0: Parando o grito de gol. Atenção, Ednei para a bola. 29 segundos. Vai apitar, vai arbitrar aí o Cesaroto. Correu Ednei, bateu para fora. Assinou, meu filho. Assinou, meu garotinho. Mas tá tudo certo. Ele vai descendo a equipe do Realeza agora. Desceu o Anderson. Chega rasgando por lá, tirou. O Alexandre Giromeloto. É, de sábado que final sub-18, a Jax vai em busca do Tetra. Olha só que legal, hein? É verdade, só tem final grande, né, Alexandre? Só final grande, homem. Que é isso? É final do sub-18. As meninas também. As meninas vai dar Alambique versus a FIC. Olha só, mais uma grande final. Cara, só tem final de gente grande. Só final de gente grande. Vai acabar, 15 segundos. O torcedor do Internacional que vem em peso. Tem muita gente do Internacional aí, viu, André? Muita gente do Internacional. O pessoal do Internacional veio e veio em peso para torcer pro Inter. Tá gritando, é campeão. Internacional gritando, é campeão. A bola jogada para descontar. A bola jogada lá pro camisa 5, que é o Matheus. Jogou para trás, perdeu. Agora mais no contra-ataque. Ednei passou, passou de viagem. Ednei. Ednei levou, terminou. Terminou! É campeão! O Internacional entrega o presente pro melhor da partida, André Talheimer.
1: Vamos lá então, vamos lá. Tá comemorando aí a equipe do Internacional. Vamos pra entrega então do Peperito aí pro Ednei, ele que tá cumprimentando aí a galera, né? Então, vamos aguardar um pouquinho ainda, né? Respeitar aí as equipes, né? Conversar com o Ednei. Ednei, alegria de ficar campeão e a gente presentear você com o Peperito, o melhor jogador da partida, eleito pela equipe de esportes da Rede Peperi, né? Receba esse um pequeno presente, né? Mas que simboliza uma grande partida, o melhor jogador da partida, né? Coroado com o título. Boa noite, Ednei.
2: Boa noite, André. De novo. Muito obrigado pelo presente. Feliz, né, por receber o melhor na quadra, né? Mas isso eu dedico pro meu time, né? Se não fosse meu time, eu não tinha conseguido, né? E muito feliz, né? Muito feliz por ficar campeão, né?
1: Valeu, obrigado, Ednei. Um pouco emocionado aí, conversar com o campeão também. Parabéns pelo título. Um jogo bastante aguerrido. Do Internacional conseguiu buscar o resultado e sair campeão, campeão.
3: Isso aí, como eu falei, jogamos no contra-ataque. E fomos felizes, achamos os dois primeiros e o terceiro foi uma pintura, né, de Ednei, driblando metade do time. Mas isso aí, agora é campeão, né?
1: Valeu, brigadão aí. Conversar também com o Adriano. Adriano, parabéns pelo título. Coroou uma grande partida, a equipe do Internacional conseguiu ser mais superior, né, no meu ponto de vista. Produziu mais, finalizou mais, conseguiu buscar os gols. É um espetáculo.
4: Boa noite de novo. Graças a Deus a gente conseguiu sair com a vitória, levar essa taça lá para a comunidade da São João, né? Que é uma comunidade que me acolheu desde que eu jogo lá, que já faz uns 4 a 5 anos por aí que eu jogo lá. Uma comunidade muito boa, me sinto em casa lá. Parabéns aos guris, os guris são sensacional, tanto aqui quanto fora do jogo. Nosso time veio, a gente começou mal o campeonato perdendo o primeiro jogo, mas a gente soube se reconstruir. A gente se reconstruiu e veio vindo vitória após vitória. Depois da primeira derrota, nós não perdemos mais. Foi só vitória. Umas mais sofridas, outras nem tanto. Mas o importante é ganhar a final e levantar a taça.
1: Valeu, Adriano Wolvert. Obrigado aí por conversar com a gente, né? Então agora o protocolo aí vai
0: pode
1: ter...
0: Pode pegar as escalações, né? Que eu seguro aqui, tá bom?
1: Já tá pronto aí, já tá pronto.
0: Você tá pronto?
1: Só posso passar pra ti aí.
0: Beleza, então. Vamos lá. Júlia Coller diz parabéns,
1: quiser,
0: Internacional.
1: Se quiser, podemos meter ficha já.
0: Mas é pra
1: equipe
0: já,
1: equipe do, né? Corinthians vai à quadra com o número 90, Tiaguinho.
0: Número 90, Tiaguinho.
1: 7, Matheus.
0: 7 para o Matheus Della Flora.
1: 10, Gustavo.
0: 10 para o Gustavo.
1: 11, Bazei.
0: 11 para o Bazei.
1: 8, Henrique.
0: Bazei, 8 para o Henrique.
1: 6, Vitor.
0: Meia dúzia para o Vitor.
1: 5, Joel.
0: 5 para o Joel.
1: 91, Diego.
0: 91, Diego De Lázari.
1: 20, Giovan.
0: 20, Giovan.
1: Essa é a equipe do técnico Lalas, então, e do amigo do Matheus lá, o auxiliar técnico.
0: Ah, o Brixner, é o Lucas.
1: Brixner,
0: é o
1: isso Lucas. Aí.
0: É o Lucas Brixner. Lalas e o Lucas. Então aí. E a equipe do Real?
1: A equipe do Real, número 22, Johnny Clay Santolin.
0: Johnny, não no gol.
1: 7, André Bonfante.
0: André Bonfante no camiseta número 7.
1: Número 10, Diego Disner.
0: Ele, Diego Disner, com a camiseta número 10.
1: Tem ainda o Bruno com a camisa número... Deixa eu pegar aqui, coach, ó. Só faltou o número do Bruno aí, quero ver. Bruno, número 9.
0: 9 para o Bruno.
1: 9 para o Bruno. 8, Andrei.
0: Andrei, camiseta número 8.
1: 6, Eider.
0: Eider, com a camiseta número 6.
1: 12 para o Kleber.
0: Número do Kleber?
1: 12.
0: 12 para o Kleber.
1: 14, ET.
0: 14 para o ET.
1: 15, Samuel.
0: 15, Samuel.
1: Essa é a equipe do técnico Ivonei Disner e também o Jean.
0: É o quem que é o técnico? Só repete o treinador.
1: Ivonei Disner.
0: Ivonei Disner.
1: Isso aí.
0: Beleza então, né? E o Kleber eu acho que ajuda aí também, né?
1: É.
0: O Kleber também ajuda aí, tá certo então. Beleza. Os dois times escalados. Agora sim, né? Série Ouro, senhoras e senhores, é hora da verdade da Série Ouro. Lembrando que vai ter confronto entre Série Ouro e Série Prata. O Internacional vai esperar um desses dois aí para a decisão de quem ganha a Série Ouro e a Série Prata, né? Vamos ver. Abraço, Juliana.
1: Informação. Ô, Julia,
0: obrigado pela tua parceria com a gente, tá bom, Julia? Um abraço para você e para toda a família. Deus te abençoe sempre. Vai na informação, André.
1: Jean Busch, camisa número 11 da equipe do Real.
0: O Jean Busch.
1: E o número 15 da equipe do Corinthians é o Lucas Dalpiaz.
0: 15, Lucas Dalpiaz. Beleza, então. As duas equipes completas, então. O pessoal vai cantar o hino de novo, né? Vai cantar o hino de volta aí, André, tá ali mesmo.

0: Tá aí o hino nacional brasileiro. Vamos lá então, hino, somente o hino brasileiro, né? Somente o hino brasileiro. Diego Smanioto, um abraço, acompanhando de casa, torcendo para uma bela final. Grande Diego, baita de jogador, Diego Smanioto. E que semifinal, hein, Diegão? Que semifinal entre os dois Real. Com certeza você é um dos caras que, além de ser uma baita de um ser humano, uma baita de uma pessoa, também um baita de um jogador aqui em São José do Cedro, meu amigo Diego Smanioto, trabalha aí no SEMAI também, né? Um abraço, Diego, para você. Grande Diego, quem mais aí? O Jefferson, o Jefferson Verlon falou, vai Corinthians em busca do Deca campeão, né? É verdade, mas que jogo, hein? Diego, que jogo, Diego. Independente do Real que passasse, ia ser um grande confronto, com certeza. Vai nos caras aí, André.
1: Conversar com o Eider, aproveitar a passagem aqui, boa noite, seja bem-vindo ao microfone da Rádio Cedro. A expectativa do jogo de hoje, como chega a equipe do Real para a disputa desta grande final? Boa noite, Eider.
2: Boa noite a todos os ouvintes. A expectativa é muito boa, né, aí de um grande jogo, duas grandes equipes aí que chegaram merecidamente na final. E a nossa equipe é continuar jogando do mesmo jeito, né, cabeça no lugar, deixar um pouquinho o nervosismo de lado, aí tem bastante gurizada nova aí, mas já foi conversado no vestiário aí para eles ter um pouquinho de calma no início do jogo aí e fazer o jogo deles e fazer o nosso jogo e tentar buscar o título aí.
1: Valeu, muito obrigado ao Eder, obrigado por conversar com a gente. Também tem o Bruno aqui, boa noite Bruno, seja bem-vindo ao microfone da Rádio Cedro. Expectativa do jogo de hoje, concentrado para a disputa da grande final, boa noite.
3: Boa noite, tudo certo? Cara, a expectativa são as melhores possíveis, né? Acho que as duas equipes chegaram aqui com mérito, promessa de um grande jogo. Se Deus quiser, vamos sair daqui vitorioso.
1: Valeu, muito obrigado, Bruno, por conversar com a gente aí, também conversar com a galera, conversar com o Jean, né? Conversar com o Jean. Jean, boa noite. Expectativa do jogo de hoje, seja bem-vindo. É um grande jogo, né? O jogo que, onde todos os jogadores gostariam de jogar, é a grande final do Campeonato Municipal.
4: Ah, boa noite aos ouvintes da Rádio Cedro. Cara, é um confronto que todo mundo gostaria de ter numa grande final como essa, a decisão. Eu acho que é um confronto meio equilibrado, porque as duas partes jogam brincando, entre aspas, jogam valendo, com vontade e decisão. E hoje a partida vai decidir, quem tiver um pouco mais de vontade na partida vai sair campeão, graças a Deus.
1: Valeu, obrigado Jean, obrigado por conversar com a gente. Aí tá fazendo foto então a equipe do Corinthians. Depois vamos conversar com a galera aí também. Aí conversar com o Henrique. Boa noite, seja bem-vindo ao microfone da Rádio Cedro. Expectativa do jogo de hoje, Henrique. É um grande jogo onde todos os jogadores gostariam de estar presentes, né, na quadra. E como chega a equipe do Corinthians? Chega concentrada, completinha para a disputa da final? Boa noite, Henrique.
5: Boa noite aos ouvintes da Cedro FM. Acho que sim, né? Que nem a gente falou no vestiário, aqui é onde todos os times que entraram na competição queriam estar, né? Queriam estar disputando a final. A gente veio casa cheia, acho que motiva mais para o cara entrar em quadra, se dedicar ao máximo, né? A expectativa do jogo, acho que duas equipes muito parelhas, né? Acho que por mérito chegaram na final. Então vai vencer, acho que quem era menos. É o Salão é um jogo rápido, um jogo de detalhes. Então acho que quem é o time, a equipe que era menos, com certeza vai, eu acredito que vai levar um pouco de vantagem nesse quesito.
1: Valeu, muito obrigado Henrique, a gente deseja sorte. Conversar também com o Bazé. Boa noite, Bazé. Como é que tá aí, se recuperando e vai conseguir jogar? Boa noite, Bazé.
6: Boa noite a todos. Vamos ver, né? Acredito que não... Pelo que estou me sentindo, não estou em 100% e é perigoso, né? Foi uma lesão complicada na cabeça ali, forte, profundo. Deu 20 pontos na cabeça, então a gente tem que se cuidar. Às vezes a saúde da pessoa, por enquanto, acho que no momento é mais preocupante do que provavelmente o futebol. Isso a gente vai ter muito para jogar para frente. Se precisar jogar uns minutos, para cartear um pouquinho o jogo, a gente joga, né? O problema é tentar cabecear a bola. Mas eu confio na gurizada, vem fazendo um bom papel até agora. Acredito que eles vão fazer um grande jogo e, se possível, a gente vai conseguir o título.
1: Valeu, muito obrigado ao Bazé por conversar com a gente, com o Diego. Diego, conversa com nós um pouquinho. Expectativa do jogo de hoje, mais uma final, a equipe do Corinthians, a expectativa para levar o título. Boa noite, Diego.
7: Boa noite a todos os ouvintes. A expectativa é a melhor possível, né? Eu acho que não chegamos aqui por acaso, né? Porque nós temos um time qualificado. Vamos enfrentar o time do Real, que é uma grande equipe também. E esse futsal é 10 segundos de descuido, decide um campeonato, né? Um título. Mas nós estamos preparados, vamos buscar.
1: Valeu, obrigado, Diego. Obrigado por conversar com a gente. Quero ver se consigo pegar uma palavrinha do prof. Lalas. Lalas, boa noite. Seja bem-vindo aos microfones da Rádio Cedro. A equipe concentrada conseguiu passar uma boa mensagem para eles lá. E como chega a equipe do Corinthians para a disputa dessa final? Boa noite, Lalas.
8: Boa noite a todos os ouvintes. É, final de campeonato, né? Eu acho que a mensagem não precisa ser passada em palavras. Eu acho que essa atmosfera do momento fala por si só. Eu acho que hoje é dia de coração, né? É dia de luta, dia de entrega. A gente chegou aqui lutando, chegou se entregando ao jogo, correndo um pelo outro, com o elenco bastante limitado devido a várias lesões, né? Mas estamos aí, na grande final, onde todos gostariam de estar, onde era o nosso primeiro objetivo, né? Estamos aí, agora lutar, fazer um jogo de entrega, de luta, de garra, de perseverança, de constância, intensidade, para podermos comemorar o título aí.
1: Valeu, obrigado, Prof. Lalas, obrigado por conversar com a gente. É conversar com o Diego. Diego Disner, boa noite, seja bem-vindo ao microfone da Rádio Cedro. Grande jogo, né? Casa lotada, atmosfera boa para a disputa do título. Diego, boa noite.
9: Primeiro, boa noite, sim, casa cheia. O jogo vai ser bonito. Creio que eu falei antes, eu acho que as duas equipes têm bastante qualidade, mas a nossa, a gente está bem confiante para conquistar esse título.
1: Valeu, obrigado ao Diego, obrigado por conversar com a gente. Aí, agora as equipes de arbitragem aí conversando então com os capitães aí então para aí o sorteio, né, para ver quem sai com a bola, para ver quem sai com a posse de bola aí da disputa. Então quero pegar uma palavrinha do Johnny Santulin antes de começar, né? É o Johnny aí, então, que é o capitão da equipe do Real.
0: Quer conversar com o André Bonfante enquanto isso, André? Aproveita aí, fala bem o André Bonfante. Ele tem uma leitura muito top, né? O André Bonfante, ele faz uma leitura muito boa de jogo. O cara tem uma experiência no futebol. É muito bom, cara.
1: Conversar com o meu xará aqui. Boa noite, sejam bem-vindos ao microfone da Rádio Cedro. A expectativa do jogo, tá concentrado. Conseguiu se recuperar um pouquinho também da lesão, né? Que a gente, na última sexta, esteve acompanhando. Ainda tá um pouco machucado. E como chega o André Bonfante aí para a final? Boa noite.
10: Boa noite, André. Boa noite a todo mundo da rádio que está escutando a gente. Cara, é uma semana, né, de recuperação, é um tempo curto. Mas assim, não adianta, agora é final, tem que jogar. Vai ser na entrega, vai ser na raça e... Cara, se falar que tô bem, tô mentindo. Mas assim, precisa jogar, não adianta, não tem choro, agora não é hora de lamentar. E se Deus quiser, aí vamos fazer um bom jogo e sair vitorioso hoje.
1: Valeu, muito obrigado, André Bonfante. Obrigado por conversar com a gente aí. Então, tudo certo, tudo alinhado para o início da partida, aí para a disputa. Então, a equipe do Corinthians vai sair com o Thiaguinho, o Matheus, o Gustavo, o Henrique e o Vitor. Então, a equipe titular do Corinthians e a equipe do Real, o Johnny Santulin, o André Bonfante, o Jean Puch, o Diego Disner e o
0: Bruno.
1: Essa é a equipe titular da equipe do Real.
0: Beleza, André. Vamos lá. Agora a decisão da Série Ouro. Mandar um abraço aqui pro meu cunhado Nivar. O Nivar tá ouvindo a gente. Um abraço pra Mayra, pro Eric. O pessoal tá acompanhando a gente lá na televisão, assistindo também, tomando aquele chimarrãozinho, comendo um pé de moleque, uma pipoquinha, coisa boa, tá em casa, lá da família. É bom demais, né, Nivar? Um abraço pro Nivar. Nivar aí, meu cunhado. Grande pessoa, ser humano incrível. Assim como a Mayra também, família abençoada. Eu tenho muito carinho por vocês, tá bom? Nunca esqueça disso, né? Independente de tudo que às vezes a gente no corre-corre da vida acaba se perdendo um pouco, não dá tempo de se visitar muito, mas eu tenho um carinho muito grande por vocês. Vocês moram no meu coração. E acima de tudo, o que eu posso fazer é orar por vocês, tá? Mais que isso, não posso. Dinheiro não tenho pra dar pra vocês. Agora, a minha oração pode contar sempre com ela, tá bom? Um abraço, Nivar, pra você, pra Mayra, pro Eric, que Deus abençoe muito vocês. A Cleide e o Zébio, a Cleide também, o Zébio assistindo no YouTube, torcendo pelo Real Bonfante Móveis. Boa sorte, meu afilhado André. O André Bonfante é afilhado da Cleide, cara. Olha só, Valde, que bacana.
1: O Nivar é o cara responsável pelo teu penteado.
0: O Nivar é meu cabeleiro particular há muito tempo.
1: Famoso, meu Deus do céu. Lá no Guarujá o pessoal pede, manda um abraço pro Valdemar, pra ele que aquele penteado dele lá tá na moda, tá 100%.
0: Muito obrigado, gratidão, pessoal. Tem um responsável por esse cabelo, que é o Nivar.
1: É o Nivar? É o Nivar, velho.
0: Viu? Assim, André, só pra antes começar o jogo, só uma justificativa. Sim. O pessoal acha que o Nivar corta de graça o meu cabelo, e não é.
1: Eu acho que né?
0: Não, eu pago. E há muito tempo eu já pagava bem mais do que o que era o normal. Quando ele cobrava R$15, eu pagava R$25. 25 já.
1: Ó.
0: É, agora aumentou, agora tá 30 e eu continuo pagando 25. Tem que manter ali, não pode sair.
1: Ah, não,
0: ali,
1: tá, né, certo, cara, né? Agora tudo tá no lucro, então.
0: Ah, não, claro, agora tinha que virar o jogo, né, André? Tá louco, né? É verdade, mas agora tá legal, equilibrou, agora eu tenho que ganhar um pouco, né? Ganhar um pouco aí. De volta, né, do dinheiro. Mandar um abraço pra Camille, um abraço pra Camille, um abraço pra minha filha Camille. Camille, a mamãe estão em casa também, estão assistindo. Manda um abraço pra mim e pra mãe. Então, um abraço pra Camille e pra esposa também, que estão por lá, né? A esposa do André tá por aqui hoje, André. Eu vi a tua gauchinha tá caminhando por aqui, a recém, né?
1: Tá as duas, tá serelapeando aí, tá as três meninas por aí.
0: As, né, três, né? Tão a gauchinha passa aqui e fica me olhando, né? A gauchinha passa e fica me olhando.
1: Tu sabe
0: é
1: o que ela quer? Ah. Adivinha?
0: O que ela quer?
1: O bonequinho?
0: Ah, ela quer, vamos arrumar um pra ela. Não, pode já. Eu me comprometo, André, de arrumar um bonequinho pra ela, tá? Pode
1: vai ser... dar pra mim o bonequinho? Digo, não, pode, tem que dar de presente.
0: Com... pode deixar comigo. Essa é a minha obrigação, de dar um bonequinho, o Peperito, pra gauchinha. Cara, ela é tá muito bom, querida. Pensa numa menininha querida demais. Olha, o que o André não tem de querida, essa menina tem. Muiu. Agora muiu, né, André? Agora muiu. Isso aí por cima da carne seca.
1: Agora que... se ajeitou com ela e estragou comigo.
0: Só que, viu, uma coisa, elogiou o filho da gente, quis bem o filho da gente, pronto, pode chamar a gente de tudo, né, André?
1: É, não.
0: Tá, não é verdade, não é? Eu, assim, ó...
1: É
0: eu
1: gratificante ouvir, sabe por quê? Porque a gente sabe que... tá, a gente tá colocando ela no caminho certo, né?
0: Eu sou assim, eu pode me xingar, pode me chamar de feio, chamar do que quiser. Só não na minha filha, né? É. A minha filha, que você querendo ver minha filha, que é bem eu. Tá tudo certo. É verdade. Pai é assim, né? Não adianta, né, André?
1: Exato.
0: A gente é meio meloso. É verdade. Vai começar o jogo, André.
1: Eu
0: estava nesse papo aqui porque o jogo tava parado. Vai na informação.
1: É, a equipe do Corinthians está do lado esquerdo da tabela, então teve que trocar o uniforme, né? Teve que trocar. Tava as duas equipes aí com o uniforme, a base branca, então trocou o uniforme a equipe do Corinthians.
0: Será que as camisas é as mesmas? Provavelmente, né?
1: Sim, provavelmente.
0: Eu acho que trocou aí, vamos ver, né?
1: O titular tá tudo certo.
0: É verdade, vamos lá, vamos jogando aí, vamos vendo aí. Vai descendo então, a bola rolando, a equipe do Realeza sai jogando por ali com o André Bonfante. O Alexandre diz, o André Bonfante fala e joga muito bem, grande jogador, é verdade, cara. Que guri, gente boa demais, gente fina, o André. Olha o Matheus, é pra fazer o primeiro, Matheus, Johnny! Johnny! Johnny, Johnny, Johnny, tu quer emoção, meu amigo? Agora aperta os cintos aí, porque agora se tu quer emoção, tu vai ter emoção. Tivemos emoção na Série Prata, agora é a vez da Série Ouro. O Matheus de La Flora já perdeu a primeira oportunidade de cara com o Johnny. O Johnny Santolin costuma crescer muito nas finais, viu, André? O Johnny Santolin costuma crescer muito nas finais. E vai descendo a equipe do Corinthians, Matheus de La Flora. E chama o Henrique pra jogar. É a emoção que você quer, então se agarre, aperta os cintos. Desce por ali. Quem domina por ali o camisa 10 é o Gustavo, né? O Gustavo é o camisa 10. Aí da equipe do Corinthians, Gustavo, camiseta número 10. Foi lá, jogou, Matheus foi pro chão. O que deu lá? A bola foi pra fora, é somente. É lateral, né? Lateral para a equipe do Bonfante Móveis, aí do Real, né? Que vai sair jogando o Real. Sai jogando lá com o André. O Andrezinho, André Bonfante. Ele chama o Jean Busch. Jean Busch joga com o Johnny. Informação. Johnny joga por ali. Vai na informação.
1: Valde, tira um lado do teu fone para ver como está silenciado o ginásio. Todas as pessoas aqui prestando muita atenção e assistindo esse espetáculo de futebol.
0: E cheio, né, André?
1: E cheio, lotado o ginásio e todo mundo em silêncio, prestando atenção, assistindo o jogo. Que cena bonita.
0: Isso aqui é um jogo quase que profissional, viu? Só não é profissional porque os guri aí não treinam todo dia. Mas não treinam. O gurizado joga todo dia. Esse pessoal joga todos os dias, né, André? O gurizado joga todos
1: os dias.
0: Teve
1: jogador que estava jogando hoje à tarde, lá em Guarujá, o campeonato de Suíço.
0: Exatamente.
1: E tá disputando aqui hoje de noite a final do Salão no Cedro, né?
0: É, esses guris jogam direto. Gustavo, o Matheus Laflora, olha só, não são profissionais porque eles não recebem como profissional, mas treinamentos alta qualidade. André Bonfante, essa gurizada aí, o Diego Disner, vou contar pra você, essa gurizada aí é da alta qualidade. O Matheus de La Flora gira a bola por ali com o Vitor joga pro Gustavo domina, o Gustavo faz o giro e chamou pro Henrique. Aqui não preciso nem de escalação, viu? A minha planilha foi pro mato. Olha o Vitor descendo pra lá, pra cá, cortou de novo, puxou pra lá, se perdeu um pouquinho, chega o Bruno pra cima dele, o Bruno jogou a bola pra fora, o Bruno chegou chegando, o Vitor não gostou da chegada, então foi lá, agora teve falta falta do Henrique em cima do jogador Bruno da equipe do Real. É falta pro Real, primeira falta marcada aí, André.
1: É, primeira falta marcada lá do lado esquerdo, o Bruno ia descendo, o Henrique não quis saber, não deixou ele passar, por lá fez a carga, falta bem marcada para a equipe do Real. 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
0: Um abraço pro meu amigo Neuri lá no Padre Reus. Alô, Neuri, aquele abraço pra ti. Ó, rimou, cara, vou só rimar, a partir de agora só na rima. Ó,
1: aquele abraço.
0: Aquele abraço, André Bonfante já jogou a bola pro Bruno. O Bruno bateu, bateu, goleirinho Thiaguinho, só olhou. O grande, pequeno, grande goleiro, viu? Pequeno, grande Thiaguinho, André Talheimer.
1: É, grande goleiro.
0: Olha o Vitor, passou, vai fazer o golaço, bateu, Johnny! Johnny! Johnny! Johnny! Johnny! Espetacular o Johnny, André!
1: É a finalização do Vitor, acabou defendendo com o peito, o Johnny, é o Johnny Cleison Tulin, acabou defendendo com o peito a finalização do Vitor. Matheus ficou na bronca, hein, que o Matheus estava aberto, estava livre lá do lado direito. Se o Vitor consegue fazer o passe para ele... É, deixava o Matheus na cara do gol no momento que sofre a falta o Vitor aqui no ataque do lado esquerdo aqui. É falta marcada para a equipe do Corinthians agora. Uma falta, uma para cada lado. 15 minutos e 55 segundos. 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
0: É, teve falta agora para a equipe do Corinthians, a falta em cima do Vitor. É uma falta para cada lado, é uma falta para cada lado. E para você, torcedor ligadinho com a gente, é falta para a equipe do Corinthians. Quem tá na bola ali é o Matheus Della Flora. O Matheus Della Flora vai para a bola. Ó, rimou de novo. Vamos na rima. O Johnny armou a barreira, armou a posição dos jogadores lá agora para não cuidar, para não levar gol. O Johnny fez duas defesaças já. Vai de novo, jogou tabela com o Matheus, era pro Gustavo, Gustavo pro Matheus, a bola chegou rasgada por ali com o jogador Bruno, a bola foi pra fora, a bola foi pra fora, é somente arremesso lateral pra equipe do Corinthians, o Corinthians tá martelando, teve duas oportunidades o Corinthians, viu? Gurizada, eu falo, final tem que fazer, final não pode perder gol dessa maneira, embora que o Johnny foi bem demais, mas não pode perder gol desse tipo, dessa maneira não. Ele vai descendo por ali, tentou Jean Bush, me parece que a equipe do Real tá meio assustada com o Corinthians, viu, André?
1: É, acabou se assustando o Real depois daquela finalização do Vitor, porque chegou com muita facilidade a equipe do Corinthians. É, se assustou um pouco. Olha o Real descendo.
0: Olha o Jean, passou, chega rasgando lá o Henrique. Chega o Henrique rasgando, tirou pra fora. 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Vovô Valdomiro, vereadora Júlia Coller. Vereador Rudinei Dal Piazza, Odonto Top, KL Instalações, Cressol, Evolução Princesa, Gasmenim. E a pena é o Marco, a gente aqui na grande final. Agora é da Série Ouro. Já transmitimos a Série Prata. O Internacional da São João foi campeão. Alô, alô, São João. Internacional é campeão. É campeão Internacional da Série Prata, vai jogar com um desses times aqui, ó, pra decisão da Prata e do Ouro. Agora é no Ouro, André Bonfante na bola. André Bonfante chamou alguém pra jogar a bola, é boa pro Jebu, chegou, bateu! Mas que jogadaça agora da gurizada que se entendeu. O Jean tinha que esperar cair um pouquinho mais a bola, hein, André?
1: É, jogada ensaiada. O André Bonfante ficou esperando o movimento, porque o Jean Bush, ele foi buscar o passe lá na ala esquerda. E quando o André Bonfante foi cobrar, ele abriu aqui do lado direito e esperou a bola cair. É inteligente a equipe do Real na saída de bola, teve finalização. Olha o Bruno.
0: Olha o Bruno, bateu pra fora! Perdeu o Brunão, hein? Perdeu o Brunão. Agora é o Corinthians. A bola jogada do Gustavo pro Vitor pra fazer, bateu pra fora! O Matheus deu pra ele pra fazer. Errou o Vitor, errou o Vitor. É lá e cá o jogo, é jogo grande, André Talheimer!
1: É, o jogo é grande. Muitos bons jogadores em ambos os lados. É, bola lá e bola cá, né? A finalização do Bruno pro Real e teve resposta. O Matheus desceu aqui pro lado direito, deixou o Vitor na cara do gol, errou o gol também a equipe do Corinthians. Ambas equipes estão produzindo e estão finalizando, buscando o primeiro gol para ver quem sai na frente na decisão da grande final. Se vai ser Real ou se vai ser o Corinthians, veremos. 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
0: Equilibrou o jogo, hein? O Real equilibrou o jogo. André Bonfante passou de viagem, vai fazer um golaço! Golaço! Golaço! Que golaço do André! André Bonfante é o nome dele, mas que jogada sensacional do André Bonfante, na gaveta, ele bateu, André Thalheimer, que golaço do garotinho, André!
1: É, o meu xará foi muito bem no lance, né? Aquela puxadinha seca, acaba tirando a marcação do Henrique lá do lado esquerdo, e ele deu aquele chute, um chute para cruzamento, a bola morre lá no ângulo esquerdo do goleiro Thiaguinho, sem chance, acaba encobrindo aquele lance, né? Ele coloca a bola por cobertura no Thiaguinho, sem chance pro goleiro, abre o placar, equipe do Real, 1 para a equipe do Real, 0 para a equipe do Corinthians. 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
0: Eu falei, em final não se perde gol, meus amigos, o Corinthians perdeu 2 de cara com o Johnny, não se perde gol em final, mas de jeito, maneira nenhuma. O André Bonfante meteu na gave, com a qualidade, coisa de louco, que qualidade do André agora, colocando o Real na frente. O Delcio Panho tá acompanhando a gente. Alô, André Delcio Panho, alô, meu amigo Delcio Panho, bom jogo, que vença o melhor, abraço pra você, meu irmão. O meu amigo Edson Guedes também, abraço, tamo trabalhando, jogão. Alô, pessoal que tá trabalhando, o pessoal tá nativo, um abraço pra ti, Edson, gratidão pela companhia. 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Gasmenin, quando tem pedido de tempo pela equipe de quem aí que foi que pediu? Corinthians, André. Corinthians pediu tempo, me parece, né? Ou foi o Real?
1: Corinthians acabou pedindo tempo. O reinício da partida é com lateral lá do lado direito. E olha só que bonito, né? É o pai do nosso amigo Diego Dias, né? É a irmã dele lá em cima também, né? A família Dias lá em cima, lá na bandeira do Brasil, Valdemar. Lá estão assistindo, lá em cima, lá. Que legal, camarote, né? Que camarote estão assistindo também. O Vitor também está por aí. É os pais do Matheus de La Flora também. Né? As famílias de todos os jogadores aí que estão prestigiando esse espetáculo de noite. Até o momento, grande jogo de futebol, hein? Grande jogo de futebol. 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
0: E no repeteco, o gol do André Bonfante. Cara, ele chegou e deu aquela, sabe aquela cravadinha embaixo da bola? A bola foi na gaveta, não bateu forte, cara, ele bateu fraquinho, a bola foi... Sabe aquele toquezinho, aquele totozinho que você fala na linguagem do futebol? Aquele totozinho é pra quem sabe fazer. Ô, meu garotinho, assim você brindou o torcedor com um golaço, o torcedor que veio aqui. É, esse é gol bonito. É, gol do André Bonfante, que marcou um golaço até o momento. E o torcedor tá ouvindo a gente aí, manda pra cá o seu boa noite. Deixa o seu boa noite aí, nós vamos eleger o craque da partida. Nós vamos eleger o cara que vai sair daqui com... A gente vai dar de presente um peperito pro gol, pro craque, né? Pro craque, um peperito aí. Depois o craque vai levar um peperito de brinde pra gente também, presentear o nosso craque da partida. O torcedor ligadinho com a gente. Obrigado, torcedor. Manda pra cá o seu boa noite, que eu mando um boa noite pra você também. O pessoal tá no YouTube, tem muita gente no YouTube aqui, ó. Tem muita gente no YouTube. A Vanessa Rodrigues, bora, bora, Real, bom jogo. É pro meu irmão ET. Valeu, Vanessa, um abraço pra você. Boa noite, como foi a final da Série Prata? Internacional campeão, quem pediu foi o Jonas André. Alô, Jonas, um abraço pra ti. Quem mais? O Fernando de Souza. Boa noite, Valdemar, ótima transmissão pra vocês. Valeu, Fernando, aquele abraço pra ti, obrigado pela companhia. Muito obrigado pela audiência aí dessa galera que tá acompanhando a gente, sabe aonde? No YouTube, né? O pessoal tá no YouTube aí, muito obrigado, gratidão mesmo de coração pra vocês. Aí tem mais gente aqui, ó, o Fernando Souza disse Dali Real, o pessoal tá na torcida, tá no YouTube, tá acompanhando a gente, obrigado, gratidão, tá no radinho, muito obrigado, o pessoal tá no rádio também, na 90.7, não tem como não transmitir no rádio, porque o rádio é a essência do futebol. E aqui a gente leva a emoção no Facebook pra ficar registrado, porém, no radinho, pra você ficar grudadinho no rádio. O Corinthians desce, o Vitor desceu, o Diego Dizer recuperou a bola, jogou pro Bruno, vai descendo, o Jambu jogou, corta o Vitor na hora certa, a enfiada de bola era boa, vai o Gustavo, desceu, se mandou, teve toque por ali. É, o Eider chegou, conseguiu fazer o bloqueio em lateral, bola para a equipe do Corinthians. O Matheus de La Flora chegou chutando em cima do Bruno. 8 minutos e 36 restando por primeiro tempo. O jogo é bom, o jogo é rápido, o jogo é gostoso demais, André.
1: É, o jogo é gostoso demais de assistir, né? Que jogaço, que jogaço. É, a equipe do Corinthians agora tentando se recuperar aí, buscando um golzinho para tentar empatar a partida ainda no primeiro tempo, faltando 8 minutos e 15 segundos para o término da primeira etapa. 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
0: E para você, torcedor, alô, Rodrigo Maciel, um abraço pro Rodrigo. Ele tá acompanhando a gente também lá na Peperi, um abraço pro Rodrigo, tá aí assistindo a gente também. Agora teve mão no rosto do Gustavo, teve, não teve, o que que teve, o que que não teve, o que que teve, André?
1: É, teve um choque de frente, né, os dois jogadores acabaram se chocando, mas nenhum acabou usando o braço, no meu ponto de vista. Nada marcado no momento, não foi marcada a falta. 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
0: Para você, torcedor, ligadinho com a gente. Obrigado, meu povo. Obrigado a você. O futebol feito de um jeito simples, mas de um jeito gostoso de fazer rádio. É assim que a gente leva a emoção para você, tá? Com a qualidade da Cedra FM também, com a humildade de sempre. Porque eu sempre falo, a gente só chega em algum lugar se a gente tiver humildade no coração. E aqui vai descendo a equipe do Corinthians. É o Matheus e lá fora. Chamou o Henrique para jogar. Chamou o Henrique. O Henrique chamou o Gustavo. Devolveu lá pro Matheus. A equipe do Corinthians perdeu 2 gols, não pode perder gol, viu? Final, meu amigo, não pode perder gol. Mais numa qualidade como tem esse time do Real. O Corinthians perdeu 2 gols, errou. Vai descendo o Diego Disner. Falta do Gustavo no Diego Disner. Agora falta no Diego, que é liso.
1: Ia descendo o Diego Disner aqui do lado direito. Acabou deixando o pé, o Gustavo por ali. É, falta para a equipe do Real. A segunda falta marcada, então... É, vai levar perigo para a meta do goleiro Thiago. A informação, olha a composição da equipe do Real. André Bufante livre, leve solto lá do lado esquerdo. É, depois não vem dizer que, eu avisei, eu sempre aviso. Olha avisa, a leitura do jogo.
0: Quem avisa, amigo, vai ter jogada ensaiada, André, ó. Não, vai ter nada, foi batido direto. O João bateu direto, deu no Henrique, a bola se perdeu. É lateral, bola para a equipe do Real fazer a cobrança. O Real vai fazer a cobrança lá com o André Bonfante. O André chamou o Gil Bush para tocar. Ele tocou, já devolveu ele para o Johnny Clay. O Johnny Clay mais uma vez tentou fazer o toque, foi lá. Matheus tentou ali pro Vitor. O Vitor jogou bola para fora, a bola se perdeu, a linha de fundo. É lateral para a equipe do Real. Bonfante uma vez fazer a cobrança. Alô, torcedor, obrigado pela sua companhia. 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Olha, o Gustavo chegou. O Gustavo bateu em cima do Jean, voltou de novo, bateu. Corta o Jean. Voltou pro Matheus e Laflora. Vai, Matheus, bateu pra fora. Johnny com o pé. André Taliemir salvou o Real.
1: Muito bem, o Johnny no lance com o pé direito. Ele evita que seria o gol de empate da equipe do Corinthians. Muito bem no lance o Johnny. Que defesa, hein? Que defesa. Olha a equipe do Corinthians descendo.
0: Olha, o Corinthians desceu, bateu em cima do Jean Busch. Em cima do Jean Gustavo, bateu de novo. É um bombardeio do Corinthians. O Corinthians bombardeando a equipe do Real. Chega, se defende de qualquer maneira. A equipe do Real faltando 5 minutos e 15. Mas olha, se tem um cara responsável por esse Real tá na frente, é o tal de Johnny, viu? É o tal de Johnny. Pode o André ter feito um golaço. Mas o que pegou até agora esse Johnny Santorinha, é coisa de louco, André!
1: É, concordo plenamente, Valdemar, concordo plenamente, já ele havia feito uma grandiosa defesa na finalização do Vitor, né, com o peito, ele estava muito bem colocado, fechou o canto, fechou o ângulo e fez a defesa, e agora uma defesa com o pé milimétrica, acabou evitando que seria o gol do...
0: Olha a bola batida! Gustavo! Gol! Gustavo é o nome dele pro Corinthians! Sobrou, bateu, e água mole, pedra dura, tanto bate até que fura, e não deu mais, hein? O Johnny pegou, agora entrou, hein, André Tolime?
1: É, agora conseguiu ser efetivo a equipe do Corinthians, no momento em que o Gustavo, ele consegue fazer o domínio da bola, ele gira, faz aquele movimento pivô, e finaliza de perna direita, agora... O Johnny aceitou, hein? Eu estava fazendo comentário das defesas da equipe do Johnny Santolin, da equipe do Real. E agora aceitou o goleirão, hein? Aceitou pra mim, acaba falhando. No meu ponto de vista, a bola vinha rasteira, né? Em sua direção. Empata a equipe do Corinthians. Um para a equipe do Corinthians, um também para a equipe do Real. 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
0: Ah, meu amigo, é emoção até o último segundo, viu? É emoção até o último segundo, pode escrever. Não foi tão forte o chute, girou bem o Gustavo em cima do Jean e fez um golaço. Girou certinho, bateu não tão forte, surpreendeu o goleiro Johnny. Já entrou o Zequinho, olha o Zequinho, perdeu pro Matheus. Olha o Matheus, Gustavo sobrou pra fazer, bateu pra fora! Meu amigo, ó, escute, ó. Não pode perder gol desse jeito não, viu, meu irmão? É, viu, ó, tu tá cutucando a onça com a vara curta, André Talheimer, não pode perder gol desse jeito, meu bro.
1: É, a bola pune, né, a bola pune, a gente tem acompanhado isso durante o campeonato, né, são ambas equipes muito qualificadas. Olha aí o lance do Bruno.
0: Olha, o Bruno bateu, o Thiaguinho fez uma grande defesa, agora Thiaguinho. O Thiaguinho fez uma grande defesa, tá na quadra, o Diego tá na quadra, né?
1: Diego De Lázaro.
0: O Diego De Lázaro tá na quadra.
1: Camisa número 4.
0: E também tá o Zequinho, né? O Zeque também tá, Zeque é liso também, gurizinho é bom, de bola. Vai descendo, olha o Johnny, vai fazer a batida, bateu. Mas ó, o jogo é emoção, cara, o jogo é emoção, mas não pode perder o que o Corinthians perdeu de gol até agora, 3 que eu contei, viu? 3 gols, André. É muito gol perdido, não pode perder esses gols.
1: O pior é Pimba, né? Tem jogadores muito qualificados. É Matheus e o Gustavo. É, a bola caiu no pé ali, rapaz, é perigo, não tem chance.
0: É verdade, tem que cuidar demais isso aí, porque a equipe do Corinthians não pode perder gol assim. O Johnny bateu, Thiaguinho, grande defesa do Thiaguinho, agora a batida do Johnny. Desce o Zeque domina por ali pra cima do Matheus, ele já rodou bola por lá, chama o Bruno para jogar, vai descendo o Bruno, a equipe do Real se movimenta bem, vem o Henrique, evitou que a bola chegasse ali nos pés do André Bonfante. É jogo grande, meu amigo, é jogo grande, não é jogo de medo pra ninguém. A gurizada vai pra cima. Olha o Zequinho, que jogada no Zeque. A bola era pro André Bonfante, veio lá na ponte, fez o bloqueio, agora foi pro chão. Vamos pro chão, Henrique, cavou a falta no sistema defensivo, André.
1: O Zeque conseguiu fazer uma falta lá no ataque, defesa a carga em cima do Henrique, falta marcada, já cobrado também pela equipe do Corinthians. 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
0: 2:16, faltando para acabar o primeiro tempo. É o André Bonfante que desce e puxou para a perna direita. André chamou o Zeque. Aí ele jogou muito errado, jogou muito forte, né? A bola foi para fora. O Zeque não alcançou. Alô, alô, torcedor. Obrigado pela companhia. Quem desce é o Gustavo. Para quem, Gustavo? Para quem? Para quem? Era pro Henrique, meu filho. Era pro Henrique. O Henrique não entendeu a jogada. Foi a bola para fora. Se perdeu pela linha de fundo, então. Saiu jogando o André Bonfante. E liso como sempre. Liso como o Jundiaí. Errou pro Matheus. Pro Matheus. É para fazer. Matheus jogou pro Gustavo, Johnny, André Talheimer, Johnny, quarta defesa, eu vou contando as defesas, mas é a quarta defesa sensacional del Johnny, André.
1: Quarta defesa sensacional e mais um gol perdido, né, da equipe do Corinthians. Desceu com velocidade o Matheus, né, no passe errado do André Bonfante. Errou o passe logo mais no pé de quem, né? No pé do Matheus. Matheus desceu com velocidade, deixou o Gustavo na cara do gol e o Johnny conseguiu fazer a defesa. 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
0: Torcedor, você queria emoção, tá aí. Sério ouro, emoção, 1-1, Corinthians e Real. Até agora ninguém é de ninguém, meu amigo, ninguém tá balançando, ninguém tá levantando o caneco ainda. E por ali, Matheus, esse pra cima do Zeque. Matheus cortou bem, passou, bateu, vai sobrar, errou de novo, Gustavo pegou em cima do Jean Busch. Não pode perder esses gols, meu amigo. Gustavo é o terceiro que ele perde, André.
1: É o terceiro gol que perde o Gustavo, né? Teve oportunidade agora, a bola caiu lá para ele no pé direito. O Johnny estava batido no lance, mas o Jean Busch estava ligado. Estava em cima da risca, conseguiu fazer, né, uma defesa para gol Aí o Jean Bush estava no lugar certo, no momento certo, na informação para a floricultura Home Garden.
0: A bola batida agora do Gustavo, teve desvio no jogador da equipe do Real, faltando 1 e 11 para acabar o primeiro tempo. E desce de novo a equipe do Corinthians, vai descendo o Corinthians desce, o Matheus chama alguém para jogar por ali, chega o Zeke na dividida de bola com o Henrique recebe de novo a responsabilidade de colocar a bola no jogo, colocou para os pés do Matheus, ele é liso. Meu amigo, o Johnny só torceu agora, hein? O Johnny rezou pra bola não entrar, aqui batida no contrapé dele, André.
1: É isso aí, a bola passou muito perto da meta aí do goleirão Johnny. A finalização do Matheus, na informação para Cressol Evolução Princesa.
0: É, agora pegou fogo no ginásio, hein? Pegou fogo no ginásio, o Matheus ficou no chão, o André disse não foi nada, não fez nada, não deu nada, não aconteceu nada, mas tá no chão, Matheus Della Flora, André Talheime.
1: É, foi descendo o Matheus lá pelo lado direito, acabou se chocando por lá, eu acho que foi com o André Bonfante, né? No momento que o André Bonfante, ele se vira, acaba se chocando o Matheus com ele lá, a equipe do Corinthians ficou na bronca querendo falta, a equipe do Real ficou na bronca dizendo que não foi nada marcado. Vamos ver qual será a decisão do árbitro, né? Eu acho que o reinício da partida é com bola ao chão para a equipe do Real. 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
0: 49 segundos para o fim do primeiro tempo. O nosso amigo Django colocou a bola no chão, disse vamos jogar, jogou para o André Bonfante, ele chama o Bruno agora, o duelo Bruno e Diego De Lázaro, viu, André? Dá uma olhadinha no duelo, né? Os dois grandalhão, é pau a pau, é mão nas costas, empurrão, é confusão total. Tu viu isso já, André? Ali tá gente grande, é briga de gente grande, né? O Bruno sendo marcado pelo Diego De Lázari. Ele vai descendo. Tá faltando um pouquinho o Diego Disney no jogo, viu, André?
1: 30 segundos.
0: Tá faltando um pouquinho o Diego Disney no jogo, viu, André? Ele joga muito mais que isso. Mas desce o Matheus tentou descer.

0: mais aí. É, pessoal torcendo aí pro, pro Real, torcendo também pro Corinthians. Deixa o teu comentário aí. Abraço pessoal lá da São Germano, pessoal que tá acompanhando a gente no rádio também. Pessoal que tá no radinho quando termina o primeiro tempo, fim de papo. Muita prosa aí, porque foi duelo gente grande. O Johnny Clay salvando a equipe do Real. Vai, André, vai que o trabalho é teu, meu garotinho.
1: Vamos lá, vamos conversar com a galera aí, conversar com a equipe do Corinthians, é, conversar com o Thiaguinho, conversar com o Thiago. Thiago, é o placar igual, um jogo bastante equilibrado, digno de uma final, é mais uma final que será decidida nos detalhes, jogando de futebol. Boa noite, Thiago.
2: Boa noite, o time deles é jogador de salão. Tem que cuidar, que o time deles é muito bom. Mas só que nós tivemos umas par de chances, nós estamos errando muito gol. Quando tiver a chance, nós temos que matar o jogo, porque quando vem, nós tomamos um gol, aí depois complica, né? E quando nós tiver a chance, nós temos que pegar e matar.
1: Valeu, obrigado, Thiago. Quero ver se eu converso com o Gustavo, com o Matheus. Conversar com o Matheus? Matheus, placar igual, mas a equipe do Corinthians conseguiu produzir bem mais, teve mais finalizações, mas acabou errando bastante gol, né? Como volta a equipe do Corinthians na segunda etapa, Matheus?
3: Acertar a finalização, André. Acertar a finalização é o que o professor Lara está pedindo. O Johnny também cresce. Temos que finalizar antes. Quanto mais espera finalizar, mais ele cresce para diminuir espaço. Acho que esse é um dos principais pontos para acertar. Conseguimos aí achar um gol de empate. Eu falei na bola do gol do André. Sou grande para assumir esse erro, mas também sou grande para tentar buscar a virada.
1: Valeu, Matheus. Obrigado por conversar com a gente. Conversar com o prof. Lalas. Prof. Lalas, primeiro tempo, placar igual, né? Bem equilibrado, mas a equipe do Corinthians conseguiu produzir mais, né? Teve mais chances claras de gol, digamos assim, na primeira etapa.
4: A gente criou mais do que eles, criamos boas oportunidades, né? Felicidade do goleiro deles também, fez boas defesas, né? Mas a gente tem que ter um pouquinho mais de tranquilidade na hora do último passo e na hora da finalização. Um pouquinho mais de calma e tranquilidade. Teve um lance ali que o goleiro estava caindo, podia ter pisado na bola, esperado ele cair para finalizar, foi finalizado e deu em cima dele. Acertar isso, corrigir agora, temos 20 minutos aí para buscar o resultado e sair daqui campeão.
1: Valeu, obrigado, prof. Lalas. Conversar com a galera aqui da equipe do Real também, né? Conversar, depois fala com o Jean. Primeira etapa, um placar igual, né? A equipe do Real consegue sair na frente e depois acaba tomando o empate, mas a equipe do Corinthians conseguiu produzir um pouquinho mais na primeira etapa, mas um embate físico, tá bem equilibrado a disputa da final, Jean. Boa noite.
5: Boa noite a todos que nos assistem. É um jogo bem truncado, uma equipe adversária com uma proposta mais se defender e jogar por uma bola. Eles encontraram dois erros nossos e quase fizeram o gol. Nós conseguimos abrir o placar, eles empataram o jogo. Acho que nós temos que ter um pouquinho mais de cautela e andar um pouquinho mais na quadra, com mais intensidade, um pouco mais rápido, para que eles não consigam fazer esses encaixes de marcação. Como nós estamos lentos na quadra, eles estão conseguindo fazer essas coberturas e se encaixa na marcação. Acho que agora na segunda etapa, tentar acelerar um pouquinho mais o jogo para fazer com que eles errem a marcação e nós tentar fazer e ampliar o placar.
1: Valeu, obrigado. Conversar com o Johnny. Johnny, conversa com nós. Boa noite, seja bem-vindo, fã da Rádio Cedro. Jogão de futebol, né? Está conseguindo segurar o resultado, né? Fazendo grandes defesas, ajudando a equipe na primeira etapa, Johnny. Boa noite.
6: Boa noite a todo mundo aí. Cara, que espetáculo, né, cara? Que jogo bonito, tá legal, tá bacana. Jogo pau a pau, nós sabia que ia ser assim lá e cá, o time deles é bom pra caramba também, mas nós vamos em busca do objetivo e vamos embora, graças a Deus estamos conseguindo segurar, mas esse não é o intuito, né? Melhor a gente só mais atacar do que eles, e aí tá um sinal meio ruim, né? Então vamos embora, vamos pra cima.
1: Valeu, obrigado, Johnny, tudo certo, tudo pronto aí para o reinício da partida, todos aos seus apostos aí para o início da segunda etapa.
0: Beleza, vamos para o segundo tempo. 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Olha a bola chegada por ali com a equipe do Real, chegava o André Bonfante, vem por ali Matheus Della Flora, ele chamou o Gustavo para jogar, Gustavo chama o Henrique, a equipe do Corinthians vai descendo, 1-1, jogo fechado agora, hein? Ninguém é de ninguém, meu amigo, é os últimos 20 minutos, alguém vai levantar o caneco. Se não for na quadra, vai ser nos pênaltis, hein? Se não for no jogo, vai ser nos pênaltis. E aí, meu amigo, aí penalidades, vou te contar, viu? O jogo é equilibradíssimo. A bola jogada era pro Bruno, chega por ali. O Vitor acabou sentindo o Bruno, viu, André? Ficou sentindo o Bruno.

0: no desvio, o André reclamou que iria falta.
1: É, teve, na minha opinião, o Vitor acabou pegando o Bruno por ali, hein? É porque o Bruno faz o movimento do pivô certinho e acabou impedindo que o Bruno conseguisse fazer o domínio da bola. Então, é equívoco aí na decisão. Já reinvista a partida com tiro de meta para a equipe do Corinthians. 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
0: Um abraço, meu amigo Rodrigo Arnold. Tá lá acompanhando a gente. Um abração pro meu amigo Rodrigo Arnold. Acompanhando a gente, né? Eu não consegui ver teu videozinho ainda, rapaz. Não consegui ver. Depois eu vou ver, tá? Depois, pra mim baixar a adrenalina do jogo, eu vou assistir o videozinho. Um abraço também aqui pro meu amigo Silmar Franco, o Chicão. Um abraço, Chicão, pra você. Grande Chicão do Transporte Franco. Meu amigo Chicão tá aí acompanhando a gente também. Gosta demais do futebol também. Sempre incentiva o futebol lá de Princesa. Vi muita gente de Princesa aqui. O Giliar, o Elton, quem mais? O Nene, cara, um monte. Uma galera de Princesa aqui acompanhando o jogo. Acompanhando o jogo. Então, um abraço pra galera de Princesa que tá assistindo. O pessoal vem, né? O pessoal vem assistir porque quando Princesa faz a sinal, vai a galera daqui. Quando o pessoal faz aqui, vem a galera de lá. De Guarujá também, tem um monte de gente aqui também de Guarujá do Sul acompanhando. O ginásio está lotadinho. É a grande final da Série Ouro. Na Série Prata, o Internacional da linha São João levou a taça. 3-0 para o Internacional. Aí venceu o Internacional, a equipe é do Realeza. É, passou e ficou campeão a equipe do Internacional. O Vitor girou por ali. O Vitor chama o Matheus de La Flora para jogar. Matheus jogou para o Gustavo. O Jean Bush vem, apertou, roubou a bola para o Gustavo, bateu. Thiaguinho foi lá e pegou agora. Na batida do Gustavo, Thiaguinho foi lá e pegou. Pegou bem o Thiaguinho, agora saiu. É na batida aí da equipe do Real, que era o, falei, Gustavo, não, era o camisa 9. E o Bruno, ele deu de bico, hein, André?
1: É, de bico. Foi muito bem o Thiaguinho, conseguiu fazer a defesa lá do lado esquerdo. Na finalização aí do Bruno, aí informação para o Odonto Top, o Hospital do Dente.
0: 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Para você, torcedor ligadinho, e no rádio, claro. A excelência do rádio não pode faltar de jeito nenhum. É no radinho. O pessoal tá ouvindo no radinho? Claro que tá. A galera tá curtindo? Claro que tá. O pessoal lá do interior, o pessoal da São Germano, tem muita gente que tá com o radinho ligado. O vovô, a vovó torcendo pelo neto. O pai e a mãe torcendo também. O tio e a tia também. Os amigos também. André, para lá, para cá, pedagogo. Chega o Vitor, certinho no lance. 16:35 para acabar o segundo tempo. E roda a bola por ali o Real. Diego Disner, tá faltando um pouquinho do Diego Disner no jogo, viu? Tá meio apagado o Diego Disner. Aí descendo a bola pro Bruno. Bruno rodou bem legal. Bruno na disputa de bola com o Matheus de La Flora, ganhou lateral bola para a equipe do Real. É o Diego Disner que vai pra bola. Já jogou, chamou o Jean Bush por ali. Vai dar não pro Andrezinho, viu? Foi pro chão, Andrezinho caiu. Andrezinho que já vinha fazendo tratamento.
1: Não vai mais.
0: Poxa, eu acho que não vai aguentar mais o André Bonfante, viu?
1: Ele mesmo olhou pro árbitro e disse que não vai mais, pediu substituição. O André Bonfante tá fora, tá deixando a partida aí. É um desfalque importante para a equipe do Real, tá sentindo, né? Já sentiu no último nos últimos dois jogos, né? Nas quartas e na semifinal que acompanhamos aí fazendo as transmissões. O Andrezinho, né, estava machucado, então substituído pelo Eider em quatro, então, para a equipe do Real. 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
0: É uma perda grandiosa para o Real, viu? Uma perda grandiosa para o Real, porque o André Bonfante é diferenciado, mas não adianta forçar também. De repente, ele não consegue. A gente viu que ele sente, né? Na hora de fazer o dribler, ele sente, rapaz. Na hora de fazer o toque para o lado, ele sente. Então, não adianta forçar também. É que nem diz o Bazem. Vamos ter outros jogos pela frente, vamos ter muitos jogos, então tem que se cuidar. Não adianta também achar que vai acabar tudo aqui hoje. É, então, tudo certo. Vai descendo ali a equipe do Corinthians. Tem o toque de bola o Corinthians. O placar é 1-1. Ninguém é de ninguém aqui ainda, viu? Ninguém é de ninguém. O Matheus de La Flora pra cima do Eider. O Matheus joga a bola lá pro Henrique. O Henrique tentou fazer a passagem. Vai o Bruno na velocidade. Bruno, Henrique. Aí teve toque lá, né? O pessoal diz, o Django foi lá e comandou. É, rapaz, eu acho que é fácil apitar o jogo. É mole não, viu? Aí a gurizada são boleiros. são goleiros. E tem a ser por ali o Henrique. O Henrique roda a bola pro Thiaguinho. O Thiaguinho chama o Matheus de La Flora pra jogar. Ele domina, chama alguém, vai Matheus, pé direito, passou, passou pelo Eider, passou por mais um, vai Matheus, tentou fazer o toque, chega o Bruno, e na hora certa jogou, recupera de novo, vem de novo. Olha, rapaz, ninguém perde lance nenhum, hein? A gurizada chegou chegando agora, aqui do Corinthians, boa jogada do Matheus, boa arrancada dele, André.
1: É, boa arrancada do Matheus lá pelo lado direito, mas o Eider foi muito bem no lance, conseguiu fazer o desarme lateral para a equipe do Corinthians. 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
0: Nós vamos eleger o craque da partida no final do jogo. Quem será o craque da final? Por enquanto, um para o Corinthians, um para o Real. Foi pro chão agora. O Gustavo foi pro chão, foi amarelado agora. Quem é que levou amarelo aí? Levou amarelo. Um cara do banco levou amarelo. Foi o Kleber, né?
1: Kleber acabou tomando amarelo por reclamação acentuada. É, ficou na bronca porque pediu no lance parecido. A equipe do Real pediu falta em cima do Bruno lá do lado direito, no momento em que descia para o ataque, não foi marcada a falta. E agora, então, foi marcada a falta para a equipe do Corinthians, ficou na bronca. Então, o Kleber acabou tomando cartão amarelo. 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
0: Matheus na bola para a cobrança para a equipe do Corinthians. Lá vai Matheus. E bateu, Johnny foi lá e pegou. O torcedor gostou, hein? Agora o torcedor começa a jogar junto. Agora o torcedor começa a acelerar os aplausos. Agora o torcedor começa a gritar junto. Vitor bateu, Johnny tinha ido nessa já, hein? Se vai no gol, Johnny tinha ido nessa. Não pegava mais. Ele sai jogando lá com o Jean. O Jean acelera. O Jean chama o Diego Disney. Diego Disney tentou passar lá pelo Matheus lá fora, não conseguiu. Então vai lateral bola para a equipe do Real. E que desce de novo, vai tocando bola. E quem desce é o Bruno. Bruno recebe o Eider. O Eider toca pro Diego Disney. De novo pro Eider. O Eider domina. Tá no sistema defensivo a equipe do Real. Vai descendo novamente. Jogou para lá. Chama o Diego Disney. Tentou fazer uma jogada de efeito. Bola foi boa. Foi pro Eider. Protegeu. Fez a parede. E ninguém aparece. Vai de novo. Eider fazendo pivô. Passou. Passou. A bola é boa pro Diego. Que toque. Corta o Matheus. Agora é contra-ataque do Corinthians, chega na hora certa o Bruno, é lateral bola para a equipe do Corinthians, quase que o Real vai lá e faz, e quase que o Corinthians vai ali e faz, que jogo, hein, André?
1: É lá e cá disputar a cobrança do escanteio.
0: Já cobrou para a bola, é pro Diego Disney para fazer, bateu, é gol!

0: camisa 10 é Diego Dizner. Que bola pra ele, que bola pra ele, que bola pra ele. Ele bateu firme, colocou Real 2, Corinthians 1, André.
1: É, você havia falado, precisa mais do Diego Dizner. E quando ele foi acionado, quando a bola chegou pra ele lá do lado direito, ele não hesitou. Foi lá e fez 2 pra equipe do Real. Um para a equipe do Corinthians, está na frente o Real. Diego Dizner é o nome dele. 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
0: É, meu amigo, Diego Dizner não turbiou agora, meteu para o fundo da rede. Agora é o Real 2, eu estou avisando. O Corinthians perdeu muitos gols. O Corinthians não fez. E decisão, meu amigo. Decisão tu tem que fazer, apareceu tem que fazer. Claro que pra mim o Diego, o Johnny salvou o Corinthians até agora. Pra mim o Johnny salvou o Corinthians até agora. Mas ó, arrancado, que velocidade do Jean, viu? Pro Jean, só rolou pro lado.
2: Salvando aí, o Real, né?
0: E salvando o Real. Eu falei Corinthians, né? Salvando o Real. Isso. A equipe do Real desceu na velocidade do Jean, meteu pro Diego Dizner, que meteu uma bucha. Colocou, Thiaguinho até foi nela, mas não pegou. 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
1: Bazei no jogo.
0: Bazei vai entrar?
1: Vai entrar.
0: Vai entrar Bazei.
1: Tá na quadra.
0: É, o pessoal até me pediu o que deu no Bazei. Bazei cortou a cabeça jogando lá em Guaraciaba, né? Lá em Guaraciaba. Acabou cortando a cabeça lá em Guaraciaba, 20 pontos na cabeça. Cara, não sei não, viu? Sei não, viu? Seria o ideal, viu? Seria o ideal. Agora a bola deu no Diego. No Diego, a bola deu nele. No Diego De Lázari. Mas olha, eu não sei não. Eu não entraria, viu? Com a corda nesse tamanho aí na cabeça, sei não. Olha a bola batida! Diego Dizner salvou agora, hein? Diego Dizner salvou agora. André, a bola tinha direção, hein?
1: A bola tinha direção do Matheus. O Matheus consegue fazer o corte. É, limpou para a perna esquerda, conseguiu fazer a finalização. O Jean Busco conseguiu chegar lá na marcação e cortou a finalização do Matheus. 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
0: É, para você, torcedor, ligadinho com a gente. 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Olha a bola batida agora do Diego Dizer. Chegou batendo, foi para fora. 10 minutos e 18, metade do tempo já foi. É 2 para a equipe do Real, é 1 para a equipe do Corinthians. É 1 para a equipe do Corinthians. Aqui do Real desce com o Bruno. Fez a parede o Bruno. Fez a parede em cima do Diego Dizner. Teve falta. Falta do Diego Dizner em cima do Bruno agora, hein, André?
1: É a falta do Diego De Lázari em cima do Bruno. É, acabou segurando por lá o Bruno no momento em que ele faria o giro para descer para o ataque. Falta muito bem marcada. Está na bronca aí a equipe do Corinthians. É, falta para a equipe do Real, na informação para a vereadora Júlia Colli e o vereador Rodinei Dalpiazzo. Bruno para a cobrança.
0: Bruno para a cobrança. A equipe do Real está no ataque. Tem falta para fazer a cobrança. 9h35. 9h35 para o fim do segundo tempo. E a equipe do Real está na frente. O Corinthians corre atrás. Tem falta para fazer a cobrança ali, Bruno. Vai bater direto, Brunão? Vai bater direto, meu chapa? Vamos ver o que vai fazer. Vai, Brunão, para a bola. Atenção, correu, bateu em cima, pegou o Thiaguinho. Teve desvio no Gustavo, Thiaguinho foi lá e pegou. E jogou para fora, lateral, bola para o Real fazer a cobrança. O torcedor ligadinho com a gente. Obrigado, torcedor, pela sua companhia. Obrigado a você que nos dá alegria. Olha o Matheus, arrancada do Matheus, bateu para fora. Johnny tocou nela ainda, hein? Johnny tocou nela ainda. É canto bola, a bola cobrada por ali, tentou agora o Bazem ligar direito, rapidinho, o Johnny pegou, tentou chamar a jogada por ali, não dei nada, foi lá no mundo do Thiaguinho, hein? O jogo é velocidade, chega por ali, chega pra cá, chega pra lá, pegaram o Gustavo, né? O Diego diz aí, Diego diz, ó, aqui não, rapaz, né? Empurrando o Diego, deu confusão ali, André. Deu um bate-boca.
1: É, na verdade, o Diego Dizner ia descendo, o Gustavo deu aquela jogadinha de corpo, deslocou o Diego da jogada. E o Diego voltou lá, conversado de pertinho. Olha o Bruno.
0: Olha pro Bruno pra fazer, Thiaguinho! Thiaguinho! Gigante, Thiaguinho! Gigante, Thiaguinho! Foi lá e pegou. Que é isso, meu garoto? Thiaguinho, André Tarimer!
1: Thiaguinho, muito bem no lance, a finalização do Bruno. É, o Bruno finalizou de perna direita, Thiaguinho.
0: Olha o Gustavo pro Bazé e bateu pra fora! Pra fora! E se chocou lá, hein? Se chocou o Eider e se chocou também o Jean Bush. Aí eles querem matar o narrador, viu? Aí é pra matar qualquer narrador, pra acabar com a voz do Tchê, viu, André?
1: É, acabou se chocando lá o Eider e o Jean Bush. Acabou sentindo o Jean, né, o braço direito. Aí, a informação é o jogo parado, né? Porque houve o choque. É lá e cá agora, rapaz. Ninguém quer perder. Todo mundo quer ganhar. Aí o Corinthians buscando gol de empate e o Real querendo ampliar. Incendiou a partida, né, nos instantes, faltando 7 minutos e 50 segundos. 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
0: É jogo grande, é jogo bom. Bruno dominou. Ele tentou fazer a posse pro Diego Dizer. Thiaguinho chegou raspando. Thiaguinho chegou rasgando lá detrás. Não quis saber de brincadeira, o Thiaguinho. É jogo de gente grande, meu amigo. 2 pro Real, 1 pro Corinthians. É a decisão da Série Ouro. Na Série Prata deu Internacional. O Internacional venceu na Série Prata. Venceu 3-0 a equipe do Realeza. Aqui é o Corinthians. Vai descendo o Corinthians. Recebeu o Corinthians. Bateu. Matheus bateu. Pegou Johnny. Matheus de cara. Agora bateu Johnny. Johnny Santolin pegou de novo. Olha o Matheus de novo, bateu. Corta novamente de lá, o Diego Disney tirou de lá. Pegou Johnny, que bola, hein, André?
1: Que bola, mais uma grande defesa do goleiro Johnny Clay Santolin. Muito bem no lance, agora de novo a bola explode no peito dele, fazendo a defesa para a equipe do Real, segurando o resultado da partida nesse momento. Faltando 6 minutos e 40 segundos para o término da segunda etapa. Que defesa, olha o lance.
0: Olha o Gustavo, foi lá, pra cá. Falta em cima do Bruno.
1: É malandro o Gustavo, né?
0: É, rapaz, falta em cima dele, hein? Falta em cima do Bruno, André.
1: É malandro o Gustavo, porque ele perde a bola pro Bruno. Bruno desce pro ataque. Ele dá aquela seguradinha, aquele puxão no braço, né, do Bruno. E ainda reclama que não fez nada, né? O Gustavo aí é malandro, é vivido. É aquele jogador cascudo que se diz, né? 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
0: Agora teve falta do Bruno em cima do Diego De Lázaro. Ele já tocou o Matheus de La Flora. Aí tocou pro Gustavo. O Diego Furioso esforçou, tocou pro Matheus, virou. Que jogada! É pro Gustavo pra fazer!

0: Corinthians! Agora, 2x2, 5h40. É a emoção que você quer! É a emoção! Tome emoção, André Taliemi!
1: Agora sim, o Gustavo foi muito bem no lance. Ele recebeu um passe açucarado do Matheus. Começa com uma recuperação, o Diego de Lázaro recupera uma bola que estava saindo pela lateral, achou o passe para o Matheus para o Gustavo lá do lado esquerdo, e aí sim conseguiu efetivar agora o lance. A equipe do Corinthians empata a partida. Gustavo é o nome do gol. Aí, informação, 2 para a equipe do Real, 2 também para a equipe do Corinthians, no oferecimento da Floricultura Home Garden, supermercado Pouco Preço e Vovô Valdomiro. Gustavo, o homem gol, empata a partida, Valdemar.
0: Que é isso, meu filho? Que é isso? Assine! Assine embaixo que esse aí foi um golaço. Na rima, André. Assine embaixo, foi um golaço. Só deu golaço até agora, viu? Só gol bonito. É verdade. Tome jogo. 5h33. É emoção que você quer, prepare aí, aperta o cinto. Aperta o cinto, acho que ia ser fácil, hein? Acho que ia ser fácil ganhar. De nenhum lado vai ser fácil. Quem ganhar vai ser no detalhe. Olha o Matheus, ele jogou pro Diego de Lázari. Chega o Jean Bush cortando na hora certa. Chega o Jean Bush cortando na hora certa agora. Ele cortou na hora certa. Ele tem um lateral para fazer a cobrança. A equipe do Corinthians cobrou. É pro Gustavo. É pro Matheus. Corta na hora certa por ali o Bruno. Já rodou bola pro Eider. O Eider jogou bola, tentou chamar por ali. A equipe do Real tenta descer mais uma vez. Olha a bola, jogada para trás. Fez o cabeceio ali, o Matheus sentiu que o Johnny estava fora do arco. Cabeceou para trás e quase que conseguiu encobrir o Johnny, hein? Passou perto. André Bonfante está na quadra de novo. Voltou de novo, André. No sacrifício, André. Para lá, para cá, passou, André. Para bater, ninguém estava lá. Ninguém estava lá. Teve desvio, não teve não. Não teve desvio, não teve desvio. Diz o Cesaroto que não teve desvio. O torcedor ligadinho na Cedra FM. Obrigado, torcedor. Muito obrigado. Que final, meu amigo. Essa é de arrepiar o couro da cabeça e tudo mais, arrepiar o fio de cabelo do dedão do pé. Vai descendo de novo a equipe do Real, vai descendo de volta. 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Emoção, André? É emoção que tu queria? Fala pra mim, André Taliemi.
1: Rapaz, faltando 3 minutos e 40 segundos para o término da segunda etapa, 2x2, placar fechado. E
0: olha a bola batida, o Gustavo na trave. Na trave, tá parado o jogo. A bola até foi pro arco, mas tá parado o jogo, hein?
2: É malandro, rapaz.
0: Não valia nada, não tava valendo malandro. Nada disso. A bola jogada novo pra trás da equipe do Real. Se defende com o Jean Bush. Agora é cabeça, viu? Agora quem tiver mais cabeça vence o jogo. Faltando minutos. 13 e 12. Lembrando que 2 minutos são cronometrados. 2 minutos o cronômetro para. Vai descendo por ali mais uma vez. André Bonfante pedalou para lá, para cá. Tocou para trás pro Jean. Jean chamou o Bruno. O Bruno fez o bloqueio, fez a proteção. Devolveu pro André. André cortou, perdeu. Agora vai Matheus na velocidade. Cortou para lá, para cá. Matheus em cima do Diego. Bateu, é gol!

0: Matheus de La Flora é o nome dele. Matheus de La Flora é o nome dele. É gol, é gol, é gol, André Taleme.
1: É gol, errou o passe o Andrezinho. O Andrezinho Bufante errou o passe e a bola caiu no pé do Matheus. O Matheus leva o time do Corinthians pro ataque, consegue fazer finalização. É 3 para a equipe do Corinthians, 2 para a equipe do Real. Alteram-se os ânimos aqui no ginásio Lauter Weber. 3 para o Corinthians, 2 para o Real. Matheus de La Flora é o nome do gol. Vira, vira, virou. 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
0: É, rapaz, e o bicho pegou, viu? É, o bicho pegou, a cobra fumou, os ânimos alterou, o pessoal se empurrou e teve alteração nos ânimos. Teve alteração nos ânimos aí, a galera se empurrou.
1: Kleber expulso.
0: O Kleber foi expulso.
1: É,
0: né?
1: No banco de reservas o Kleber foi expulso.
0: É verdade, tá bravo o Kleber, né? Tá bravo o Kleber aí, né, tio? Tá bravo o Kleber, né? Tá bravo o Kleber, né? Tá expulso o Kleber, né? O André pede calma, calma que nada tá perdido. É verdade, nada, falta 2 minutos, viu, gurizada? Calma que tá tudo certo. É, tem tempo ainda, a gurizada tem tempo, né? O Kleber tá alteradíssimo, né? O pessoal Weider, experiente também, conversa com o Kleber. Kleber, calma, tranquiliza, né? Fica tranquilo, né? Fica tranquilo. É, vamos lá. O Matheus tentou descer de novo, o Matheus lá fora ficou sentindo. Consentindo o Matheus, Diego diz. Aí agora, rapaz, a cabeça vai a 1000 por hora, viu, André? Agora, meu amigo, agora o pessoal aí é pra cima, né? O Corinthians tá levando 1 de diferença. 3 pro Corinthians, 2 para a equipe do Real. E aí, faltando 2 e 22, faltando. 2 e 22. Jogo grande, hein? Jogo de feras. Vai descendo o Corinthians. Tá na frente o Corinthians. Gustavo jogou pro Matheus. Vem por ali. Matheus roubou a bola pro Gustavo. Gustavo tentou devolver. Chega o Andrezinho. Vai Gustavo de novo. Teve falta agora, hein? Falta em cima. Falta em cima do... É do Gustavo. Levou amarelo o André, hein? Levou amarelo o André.
1: Levou amarelo o André Bonfante. O Gustavo ia descendo aqui pro lado direito. É, o Andrezinho fez a falta em cima dele. Falta bem marcada. Cartão também... É, bem aplicado. É, falta para a equipe do Corinthians, na informação para KL Instalações Elétricas. Matheus para a cobrança.
0: É para você, torcedor, ligadinho com a gente, obrigado pela sua companhia. Tem falta ali para fazer a cobrança, a equipe do Corinthians. André, ou melhor, é o Matheus. Matheus jogou bola pro Diego, não deu. Não deu certo. Não deu certo a jogada. Vai descer de novo, Thiaguinho. Thiaguinho foi lá. Thiaguinho foi lá e pegou, jogou pro Gustavo. Aí ficou no chão agora aí. Aí agora, se tava machucado o André Bonfante, foi de vez, viu? Agora foi de vez. Pichou a perna. Aí, rapaz, ficou sentindo e sentiu bastante aí, André.
1: Sentiu bastante depois do toque na bola, acabou se chocando pé com pé por lá o Andrezinho Bonfante e o Gustavo. E sentiu bastante lá o André Bonfante. Agora vamos ver no que vai iniciar, se vai ser falta ou lateral para a equipe do Real. 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
0: Mandar um abração para a doutora Bruna Potrick, passou aqui a recém, né? A doutora Bruna que fez o atendimento quando eu sofri o acidente. Doutora Bruna, como marca as pessoas na vida da gente, né? Como que marca? Marca demais, né? Marca demais. Agora o Diego Dias deixou o pé na cabeça do Thiaguinho, hein? Deixou o pé na cabeça do Thiaguinho. Esse jogo vai ter muita coisa ainda, André. 1:40 minutos, meu amigo. O jogo não vai acabar aqui, viu? Olha, eu já vi ânimos alteradíssimos, maquinei hoje. O Kleber está incontrolado. Está inconformado. Está incontrolado, Kleber. Aí que foi expulso. E aí, meu amigo, não adianta. Brigar não adianta, tem que ser na bola, né? Ser na bola. Um abraço, doutora Bruna. Doutora Bruna Potrick passou com a sua mãezinha aqui. Obrigado, gratidão, né? Pelo atendimento, pessoa maravilhosa. Ela trabalhava lá em Princesa, né? Agora ela pediu remuneração do cargo, ela foi para outra função, né? Tá em outra função, não. Ela foi para outro lugar, né? Acho que para São Miguel, enfim. Grande doutora Bruna Potrick. Fico muito grato a Deus por colocar as pessoas certas na vida da gente no momento certo. Tá? Assim como assim como também o Léo, Leonardo, né? O Leonardo Panho também, pessoa maravilhosa também. Um abraço, Léo, para você estiver acompanhando a gente, gratidão, tá? Um abraço, meu irmão, para você, que Deus te abençoe também. Tá certo? Aqui vai descendo mais uma vez a equipe do Real. Faltando 1:24. 1:24, torcedor, para acabar aí o jogo. A bola jogada do Bazem pro Matheus. O Matheus cortou, vai fazer um golaço! Cortou! Salvou Jean! Salvou Jean! O Matheus tá fazendo mais um golaço, André Talime!
1: É o Matheus, Matheus é o nome do jogo por enquanto, hein? Se terminar assim, pra mim, Matheus, o nome do jogo. É, rapaz, podia ter liquidado a partida, né? Foi muito sutil, muito fraquinho o toque do Matheus, mas tirou em cima da risca o Jean Busch, hein? Salvou o quarto gol da equipe do Corinthians, o Jean Busch, em cima da risca. 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
0: É, pra você, torcedor, é a Bruna Finger, né? Falei Bruna Potrick, não, é a Bruna Finger, né? A Bruna Finger, eu troquei aí a... Troquei o sobrenome da Bruna. A Bruna Finger, desculpa, Bruna.
1: Um minuto e dois segundos.
0: Um minuto, é a doutora Bruna Finger. Eu falei Bruna Potrick, né? Não é a doutora Bruna. A Bruna Potrick, eu acho que ela é bombeira, né? Ela é bombeira, por isso que eu tinha na mente. Tá certo. Olha, eu tava entre o Johnny e o Matheus de La Flora, mas como o Matheus tá ficando campeão e fez o gol decisivo, eu também vou nele, viu, André? Também vou no Matheus de La Flora, porque ele foi o cara decisivo. O cara decisivo e agora quase que fez outro golaço. Aí o cara que se apresenta pro jogo, não foge do jogo. Giovanni, tu vai em quem? Matheus de La Flora também, viu, André? Então, vamos eleger o craque. Matheus de La Flora vai ganhar o Peperito.
1: É isso aí.
0: Faltando 45
1: segundos.
0: 45 segundos,
1: né?
0: Dá tempo ainda, né? Dá tempo de empatar o jogo, viu, André?
1: Tem muito tempo ainda.
0: Tem,
1: né?
0: Muito tempo. No futsal, é segundos. Olha o Bazé, vai fazer mais um. Bateu o Johnny! Johnny, Johnny, Johnny, Johnny, Johnny, Johnny! Eu tava entre Johnny e tava entre o Matheus de La Flor, porque o Johnny também salvou muitas vezes o time do Real, hein? Salvou muitas vezes o time do Real. A equipe do Corinthians tá ficando campeã.
1: Concordo plenamente.
0: A equipe do Corinthians está ficando campeã. Faltou um pouquinho do Real, viu? Faltou um pouquinho do Diego. Olha, o Bruno jogou, o Diego Dizner tentou por ali. Tentou pegar a bola por ali, não deu certo. Olhou para cima pro relógio para ver quanto que falta. Vai acabar o jogo. Aí, meu amigo, 3-2, jogo disputadíssimo. Olha a bola, sobrou pro... Quase que entregou, hein? Quase que entregou o Jean. Agora, reposição de bola pro Johnny. É 27 segundos, hein? É 27 segundos. Agora é o tudo e nada. Agora é o... Vai o racha pro Diego Dizner para fazer, para dar emoção no jogo. Lá vai ele pra cima do Matheus, é falta. Aí o Matheus é experiente, né? Matheus é experiente. Aí deixa, só deixou o corpo e o Diego fez a falta. Aí tem experiência sobrando e Matheus de La Flora, hein, André?
1: Tem experiência sobrando. O Matheus, é, tava ligadinho por ali, usou da experiência. Olha o lance.
0: Olha o Diego Dizner. A bola vai sobrar. É pro Matheus fazer mais um. Falta nele. Falta do Diego Dizner em cima do Matheus, está expulso o Diego Dizner. Está expulso o Diego Dizner aí, hein? Está expulso o Diego Dizner. Não tinha o que fazer aí, André.
1: Concordo com o Django. Obstrução de uma chance clara de gol. O Matheus estava saindo na cara do gol. É tanto que até o Johnny estava batido. Se ele consegue fazer a finalização... É...
0: Estourou a quinta falta, hein?
1: É, estourou a quinta falta e... Né, e é expulsão agora, então, é, o Diego Dizner está expulso. Aí, então, tem a chance de aumentar o placar da equipe do Corinthians, faltando 12 segundos para o término da partida.
0: Tem falta para fazer a batida aí a equipe do Corinthians. Gustavo na bola, mas ainda não é falta direta, viu? Não é direta ainda. É a quinta falta, acabou estourando. Tem falta, vai fazer a jogada de bola por ali com o Matheus. Matheus jogou pro Vazem, Vazem devolveu pro Matheus. Matheus recebe. Falta, falta de novo, hein? Falta de novo. Aí o Django, não é falta, não é falta, é falta de novo. E agora, mais um amarelo pro Bruno, hein? Agora é direto, hein, André? Agora é direta.
1: Tiro livre direto, faltando 6.9 segundos. Tem chance de aumentar.
0: Esse jogo não vai acabar legal, viu? Não vai acabar legal. Eu te digo, meu pessoal aqui, ó. Eu não sei se tem policiais aí, não tem, enfim, mas ó. Falo pra você, viu? O pessoal tá muito alterado, viu, André? Muito alterado aqui fora. É, e aí não é legal isso, viu? Não é legal isso. Aí tem falta para fazer a batida, faltando 6 segundos. É fazer, se o Matheus fazer, acaba, viu? Praticamente liquida o jogo. 6 segundos. Matheus de la Flora vai para a bola aí. Ele contra o Johnny. É tiro livre direto. Tiro livre direto. Matheus posicionado. Johnny foi lá, bateu. Johnny ficou. O Johnny tá na pilha, viu? O Johnny tá na pilha, cara. Aqui não, rapaz, aqui não. É, pegou muito o Johnny, viu? Pegou demais o Johnny. Vai acabar, André. Vai acabar, Corinthians vai ser campeão. Fim de papo! Corinthians é campeão! Vai na festa lá ouvir a festa, André. Ouve lá, tem um monte de gente pra ouvir aí. O nosso craque, Matheus de la Flora, craque da partida.
1: É o Corinthians campeão, então. Vou conversar com o homem, né?
0: Matheus de la Flora.
1: Conversar com o Matheus, parabéns pelo título. Matheus, a gente acabou escolhendo como o melhor da partida, então, receber esse gesto simbólico nosso. Parabéns pelo título e por fazer uma grande partida.
2: Obrigado, André. Obrigado a todos os amigos da Cedro. Feliz pelo craque. Desejo a minha equipe. Falhei no primeiro gol com o André, mas olha como é que é o futebol. No contra-ataque, roubei a bola dele e fiz o gol do título, né? Então é pra você ver que um grande jogador, por mais que tome uma caneta e o adversário faz um gol, você segue jogando, segue na humildade e as coisas acontecem. Trabalhei até o final e fui coroado com gol. Consegui empatar na artilharia com o Adriel. Acho que levo pela idade. Feliz pelo título, feliz pelo craque da partida, feliz pela artilharia.
1: Valeu, obrigado, Matheus. Está muito contente, muito emocionado aí. É, o Matheus, o Bazé também está muito emocionado. Conversar com o Gustavo. É, não quer falar. É, fala aí, parabéns pelo título, cara.
3: Valeu, obrigado, muito obrigado. Então, agradecer o pessoal do Corinthians aí pela oportunidade de estar jogando aqui. E é isso.
1: Valeu, obrigado.
0: Fala com o Lalas, e o Lalas, só ganhava vice, viu, André? Agora ficou campeão. Lavou a alma.
1: É, vamos conversar. O Bazé está bastante emocionado aqui, conversar com o Bazé. É, falar um pouco dessa emoção e do título também, Bazé.
4: Cara, é difícil agora. Mas esses últimos 30 dias para nós e a nossa família foi muito difícil, cara. Desde as minhas lesões, costela trincada, cabeça. Desde a minha sogra, meu sogro faleceram faz 20 dias. Foi tudo muito rápido e complicado. A gente está tentando ainda se erguer. Mas futebol sempre para mim foi uma coisa que sempre esqueci de tudo. Aqui dentro a gente esquece de todos os problemas que a gente tem. E a gente tenta dar o máximo nosso dentro do campo. Eu falei que se precisasse, de repente, na última, eu ia ajudar no que eu conseguir. E graças a Deus, eu acho que ele me coroa todas as vezes que eu consigo entrar em quadra e ajudar o time, a gente sair campeão.
1: Valeu, Bazé. Por isso não é só futebol, a amizade prevalece acima de tudo. Tudo de bom, força aí pra seguir em frente, tá bom? Grande abraço. Valeu.
0: É emoção, viu?
1: É emoção, né? Futebol tá emocionado aí.
0: É muito mais que bola rolando, né?
1: É muito mais que bola rolando, exatamente. Conversar com o Thiaguinho. Thiaguinho, parabéns pelo título. Feliz, mais um título aí com a camisa do Corinthians.
5: É, foi um grande jogo. No segundo tempo, nosso time mostrou que veio. Depois que entrou o Bazé, nós estávamos perdendo 2-1. Entrou o Bazé e o Diego, nós acertamos o time e fizemos 3-2. E fora os gols que foi errado, agora é comemorar.
1: Valeu, obrigado. Vamos respeitar. Obrigado, Thiaguinho, por conversar com a gente. Vamos respeitar o momento aí em que a equipe do Corinthians...
0: Esquece o Lalas
1: vai
0: depois.
1: Fazer... Sim, depois conversamos com o Lalas, né? Conversar com o Johnny, capitão da equipe do Real, né? Valeu a luta, valeu a entrega, o placar apertado, né? Duas vezes a equipe do Real consegue sair na frente, toma um empate, depois a virada. Enfim, né, a equipe se mostrou guerreira, fez um belo campeonato, o título passou, né, por um mínimo detalhe.
6: Justamente, né, meu amigo? Afinal, um tem que levar, não adianta. E no final, na verdade, agora do jogo aqui, o time deles foi muito mais superior do que nós. Acho que os meninos cansaram ou não estavam com aquela vontade mesmo de ganhar. Mérito para eles, agradeço aí todo mundo que veio prestigiar esse evento, acho que valeu o show, né? E parabéns para todo mundo aí, e graças a Deus estamos aí, né?
1: Valeu, Johnny, brigadão, tamo junto. Vamos conversar aí também com o Andrezinho, vamos conversar com o Andrezinho. Infelizmente o título não veio, mas valeu a entrega, né? A equipe conseguiu fazer uma bela partida, foi um belo embate aí entre as duas equipes.
7: Boa noite, André, novamente. É, cara, infelizmente, a gente sabia que jogo desse nível é decidido nos detalhes, né? Pegamos uma equipe muito qualificada do outro lado. Acredito que fizemos frente com ele, fizemos um grande jogo também. Infelizmente, às vezes por um erro ou outro, o jogo se decide, né? Não vamos colocar culpa em arbitragem, não vamos... Foi o jogo jogado, acredito que perdemos na bola. Parabéns à equipe do Corinthians, muito qualificada, a gente sabia. E, cara, acho que foi uma grande final. Uma grande final. Infelizmente, agora fica a dor, né? Que podia, chegamos perto, podia ter arrancado algo mais. Mas paciência, meu time é novo ainda. A gente tem pelo menos aí mais uns 10 anos, acredito, pra jogar. E uma hora vem. Não adianta, o futebol é assim. E o que fica é as amizades, a parceria que a gente cria. E é isso. No final, tudo vale a pena, né?
1: Valeu, brigadão, por isso nessa futebol, obrigado pela entrevista, emocionado o Andrezinho Bufante aí, brigadão, força aí pra galera da equipe do Real também, vamos lá, vamos ver se pegamos uma palavrinha do homem, né, cadê o Prof. Lalas, onde tá o Prof. Lalas, cadê, tu tá vendo ele, Valde? Não tô vendo ele.
8: Ah, pra enxergar, ele não precisa muito, ele é grandão, né?
1: Ele grampeou
8: tá
1: o pé.
8: Cabelo branco, né, não, ele é. Tá por aí, ele tava aí até agora, né, tava comemorando aí, ó, tá gurizada aí, né? Tava aí comemorando com o pessoal aí, não sei que ele fugiu, né, tio? Mas não, mas ele deve estar por aí. Deve estar por aí, né? O pessoal aí do... Acho que ele foi no banheiro, né? Enfim, né? O pessoal vai fazer a entrega da premiação agora também, né? O pessoal vai fazer a entrega da premiação. Mas foi um grande jogo, viu, André? Grande jogo.
1: Então, vamos acompanhar toda a premiação ou não?
8: Não, vamos conversar com algumas pessoas aí. Depois a gente vai conversar com as autoridades. Quiser conversar com o prefeito aí
1: vamos
8: também.
1: Vamos conversar com o prefeito, gente... Fernando?
8: Fala com o Fernando aí, ó.
1: Conversar com o prefeito Fernando. Seja bem-vindo ao microfone da Rádio Cedro. Boa noite. É um belo espetáculo, né? A grande final do Campeonato Municipal aqui em São José do Cedro. Parabenizar também pela organização. Foram várias categorias, abrangiu bastante público no município de São José do Cedro. Está feliz, prefeito, com o público da final e o espetáculo da noite?
9: Com certeza, André. Que bom conversar com vocês da Rádio Cedro. Quero agradecer também pela cobertura da emissora aqui do nosso município. Olha, eu acho que nós estamos cumprindo com o nosso papel. Nós tivemos envolvimento em atividades aqui no ginásio durante o dia inteiro. E a coroação é com o término do campeonato, com uma boa partida, que foi muito bem competitiva, muito bem disputada. Mas eu acho que nós cumprimos com o nosso papel, enquanto Secretaria de Esportes, as equipes pela participação e o público que veio prestigiar mais essa importante competição aqui no nosso município e que celebra todo esse trabalho que nós temos investido ao longo deste ano e assim como demos início no ano passado. Mas estou bem feliz com isso e obviamente vamos celebrar o esporte de São José do Cedro como uma importante ferramenta de entretenimento, de convivência e de boas práticas para que as pessoas possam conviver melhor.
1: Ok, muito obrigado e parabéns novamente. Obrigado ao prefeito municipal de São José do Cedro. Falar também com o Rudi, né? É. Tudo bem, Rudi? A sua conclusão do término do campeonato municipal, né? E agradecer também a parceria, né? Que teve aí nos ajudando, fortalecendo aí as nossas transmissões para poder levar as pessoas aí o campeonato municipal de São José do Cedro. Né? O Valdemar falou durante a transmissão, o último jogo teve 15 mil visualizações a transmissão, então é uma abrangência muito grande, né? Então, graças a todos os patrocinadores, você é um deles, a gente agradece em nome, em seu nome, todos eles.
10: Tudo ali depois.
1: Beleza, depois então, o Rudi conversa com a gente, né? Então, aí...
8: Foi vai... entregar as medalhas, né? Foi entregar as medalhas. Tem pouca autoridade,
1: né? Foi entregar
8: ali,
1: as medalhas, né?
8: Poucas autoridades, né? Tá o Rudi só de vereador aí, ó.
1: Tem a secretária também ali, a secretária da, meu Deus, da administração, agora ela é, né?
8: Não conosco, né? Quem que é essa aí? Não sabia não, não sei quem é. Como é o nome dela?
1: Ela era da cultura, né? Agora me escapou o nome.
8: Não conheço, né? Agora sim, eu acho que pode falar com o Rudi.
1: Agora sim, se quiser dar as suas considerações, Rudi.
11: Ô, Talherme, a gente, boa noite, primeiramente, né? Ao Valdemar, é o pessoal que prestigiou o espetáculo hoje. Finalizamos hoje um campeonato municipal, acho que um grandíssimo evento, né? Temos no próximo sábado as próximas finais, que é do Veteranos e do Sub-18, que também está um belíssimo campeonato, a gente vai prestigiar. E o pessoal que esteve aqui no ginásio hoje prestigiou um belíssimo jogo, duas equipes aguerridas e na chave ouro. e mais uma vez o Corinthians conseguiu levar o caneco, mas o time do Bairro fez um jogo belíssimo, teve chance de abrir mais o placar, mas no final acabou 3-2 o jogo. Acho que isso que é importante, e o público sai contente com o espetáculo do dia de hoje.
1: Valeu, obrigado ao Rudy, obrigado pela parceria. Aí então vamos lá tentar pegar uma palavrinha do Prof. Lalas, né? Daí encerramos então a nossa transmissão, né? Aí sim encerramos a nossa transmissão. Vamos falar com o Prof. Lalas. Vamos falar com o Prof. Lalas. Seja bem-vindo. Parabéns pelo título. Jogão, né, Lalas?
10: Jogão emocionante. A equipe criamos bastante, acabamos pecando nas finalizações. Aí eles aproveitaram as oportunidades, né? Mas a equipe teve cabeça, soube se portar bem para buscar reverter o resultado. Uma equipe que passou se arrastando na primeira fase, né? Vários desfalques, várias contusões, a gente foi se remontando, se reinventando, e a partir do mata-mata a gente fechou o grupo, né? Saímos no primeiro mata-mata, saímos atrás do resultado contra a equipe que era favorita. Acabamos buscando a vitória na semifinal de novo. Hoje, mais uma vez, a gente sai atrás do resultado, acabamos revertendo, e esse grupo merece o título merecido aí. Acho que agora é comemorar, e amanhã é outro dia. Hoje é só comemoração.
1: Valeu, obrigado, Prof. Lalas, obrigado por tudo aí. Tamo junto. Assim então me despeço das reportagens da noite de hoje. Aí então a equipe do Internacional recebendo a premiação de campeão da Série Prata. E em seguida, então, a equipe do Corinthians recebendo aí a premiação de grande campeão da Série Ouro. Meu muito obrigado a cada um de vocês. Até a próxima, se Deus nos permitir.
0: Beleza. E não sei, sábado que vem provavelmente eu esteja aqui de novo, né, para a cobertura aí do veterano, e também se vai ter o jogo entre a Série Prata e a Série Ouro, a gente vai estar aqui novamente, né? Provavelmente vai estar aqui novamente, então, para fechar aí sim o Campeonato de Municipal de Futsal 2026, né? Se tiver veterano e a decisão da Série Prata, semana a gente vai definir vai definir bem certinho, né? Pra gente aí, provavelmente tenha, né, o jogo entre a equipe do Corinthians e a equipe do Internacional. Aí então vão estar se enfrentando para ver quem é o campeão do geral, né? Então, e outro jogo é o veterano aí que também já foi para já vai ser então aí a decisão, a final do veterano aí na semana que vem. Gente, eu quero agradecer de coração aqui, muito obrigado a esse timaço de patrocinadores que está passando na tela aí da sua TV, do seu celular, para você que está no rádio também ouvindo a gente. 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A gente volta sábado que vem, né? Provavelmente sábado que vem a gente volta, a gente retorne aí então para estar transmitindo, levando a emoção do futebol para você na Cedra FM, aí sim, fechando e coroando aí o Municipal de São José do Cedro. A gente alinha tudo essa semana. Muito obrigado, gratidão a todos os patrocinadores que fazem parte da nossa transmissão da Rádio Cedra FM. E até aos próximos duelos, os próximos confrontos. Um abraço, gente. Fiquem todos com Deus. Muito obrigado ao André Talheimer na reportagem. Obrigado ao Giovanni da Rosa nas imagens. Ao Pedro de Lima, lá na retaguarda, lá no estúdio. E também ao diretor-geral da Rede Peperi, Adilson Baldiceira, ele que nos dá a oportunidade também de levar emoção para o futebol em toda a nossa região. Um abraço, gente. Fiquem todos com Deus. Deus abençoe. Bom sábado e bom domingo para todos nós. Abençoe todas as nossas famílias. Um abraço e até.

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3h50.

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0: 5 e 4.
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0: 7:15.
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0: 7h31.
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0: Que honra, cara, que maravilha. Ah, brilhação, que show. Obrigado pelo carinho.
1: Negão, negão.

0: Hora certa, 8 horas.
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0: Inclinai, Senhor, vosso ouvido para mim e escutai-me. Salvai vosso servo que confia em vós, meu Deus. Tende compaixão de mim, Senhor, pois clamei por vós o dia inteiro. É antífona da Santa Missa desse 21º domingo do tempo comum, encontra-se no Salmo 85, versículo 1 e 3. Queremos acolher a todos em nome do Pai, do Filho e do Espírito Santo. Amém. O Deus da esperança que nos cumula de toda alegria e paz em nossa fé, pela ação do Espírito Santo estejam convosco.
1: Celebramos hoje com alegria o chamado vocacional de todos os leigos e leigas chamados a serem sal da terra e luz do mundo, transformando então a sociedade com o Evangelho. Recordar este chamado em especial é trazer presente todos aqueles e elas que atuam na família, no trabalho, na igreja, na política, levando a fé e o cotidiano, participando ativamente na igreja e em comunhão com o ministro ordenado.
0: Irmãos e irmãs, reconheçamos os nossos pecados para participarmos dignamente desta celebração.

Rezemos. Ó Deus, que unis os corações dos vossos fiéis num único desejo, concedei ao vosso povo amar o que ordenais e esperar o que prometeis, para que, a instabilidade deste mundo, nossos corações estejam ancorados lá onde se encontram as verdadeiras alegrias. Isto sim te pedimos por Jesus Cristo, vosso Filho, que é Deus e convosco vive e reina na unidade do Espírito Santo por todos os séculos dos séculos.

Leitura do livro do profeta Isaías. Assim diz o Senhor a Sobna, o administrador do palácio: eu vou te destituir do posto que ocupas e demitirei-te do teu cargo. Acontecerá que neste dia chamarei meu servo Elassim, filho de Elcias, e o vestirei com a tua túnica e colocarei nele a tua faixa. Porei em suas mãos a tua autoridade, ele será um pai para os habitantes de Jerusalém e para a casa de Judá. Eu o farei levar aos ombros a chave da casa de Davi, e ele abrirá, e ninguém poderá fechar. Ele fechará, e ninguém poderá abrir. Hei de fixá-lo como estaca em lugar seguro, e aí ele terá o trono de glória na casa do seu pai. Palavra do Senhor.

Leitura da carta de São Paulo para os Romanos. Ó profundidade da riqueza, da sabedoria e da ciência de Deus, como são inescrutáveis os seus juízos, impenetráveis os seus caminhos. De fato, quem conheceu o pensamento do Senhor, ou quem foi seu conselheiro, ou quem antecipou em dar-lhe uma coisa de maneira a ter direito a uma retribuição? Na verdade, tudo é dele, por ele e para ele. A ele a glória para sempre. Amém. Palavra do Senhor.

O Senhor esteja convosco. Proclamação do Santo Evangelho de Jesus Cristo segundo Mateus. Naquele tempo Jesus foi à região de Cesareia de Felipe e aí perguntou aos seus discípulos: quem dizem os homens ser o Filho do Homem? Eles responderam: alguns dizem que é João Batista, outros que é Elias, outros ainda que é Jeremias ou algum dos profetas. Então Jesus lhes perguntou: e vós, quem dizeis que eu sou? Simão Pedro respondeu: tu és o Messias, o Filho de Deus vivo. E respondendo Jesus lhe disse: feliz és tu, Simão, filho de Jonas, porque não foi um ser humano que te revelou isso, mas o meu Pai que está no céu. Por isso, eu te digo que tu és Pedro, e sobre esta pedra construirei a minha igreja, e o poder do inferno nunca poderá vencê-la. Eu te darei as chaves do reino dos céus. Tudo que tu ligares na terra será ligado nos céus. Tudo que tu desligares na terra será desligado nos céus. Jesus então ordenou aos discípulos que não dissessem a ninguém que ele era o Messias. Palavras da salvação. Muito bem, então esse fim de semana nós estamos celebrando a vocação cristã, a vocação de todos os batizados. As vocações nascem todas no batismo, e aí assumimos então essa alegria de poder carregar Deus dentro de nós e de ser protegido pela ação do Espírito Santo. Vamos rezar por todas as lideranças da nossa paróquia, das nossas comunidades, da nossa arquidiocese e do mundo. Nós temos na arquidiocese de Chapecó 55 mil leigos que servem Jesus Cristo servindo a comunidade, que são ministros, catequistas do conselho, zeladoras, pessoas assim simples que fazem um trabalho bonito e levam adiante a fé do povo e o plano de Jesus, que é o plano do reino, e esse reino é o plano da salvação. Então nós escutamos três leituras. Vamos ver um resumozinho que nos ajude a ficar com algo para ser meditado durante esta semana. Então, primeiro, parabéns a vocês que servem a comunidade, servindo aquele que fundou essa comunidade e que é o centro da nossa igreja, o centro da nossa vida, o centro também da nossa comunidade. O evangelho de hoje nos coloca diante da pergunta profunda de Jesus, dirigida à primeiríssima igreja: e vós, quem dizeis que eu sou? Pedro responde com fé: tu és o Messias, o Filho do Deus vivo. É a relação que sustenta a igreja e a nossa vida cristã. Não é apenas conhecimento humano, mas dom de Deus que nos permite reconhecer Jesus como centro de toda a nossa fé. E na leitura do Antigo Testamento, Isaías, na primeira leitura, nos recorda que a autoridade não se mede pelo poder humano, mas pela fidelidade e serviço. Diz: se você diz que ama a Deus e não ama o irmão, é mentiroso. A fé é uma ação. Ação
em nós do Espírito Santo. O escolhido por Deus carrega a chave da casa de Davi, símbolo de responsabilidade e serviço ao povo. Tudo está nas mãos de Deus. Como Paulo nos lembra em Romanos, reconhecer a sabedoria de Deus nos liberta da ilusão do controle e nos convida a confiar plenamente. Ser igreja hoje significa assumir esta mesma missão, ligar e desligar na terra com amor e justiça, conforme o coração de Deus. Então veja que a igreja, assim como Deus mandou entregar a chave para Davi, para abrir e fechar as portas, assim também Jesus entrega as chaves à igreja. A Pedro, que representa ali a igreja e foi o primeiro papa. Pedro, que hoje é sucedido pelo Papa Leão, é sinal de liderança servidora. Liderança servidora. E cada cristão é chamado a assumir sua vocação de testemunho no mundo. Por isso, recebemos a força de Deus para dar esse testemunho no dia do Crisma, onde fomos consagrados no Espírito Santo, e aí recebemos a missão de dar testemunho de Jesus no mundo. É aquilo que aconteceu com os discípulos logo, e hoje acontece com nós. Por isso que o Crisma é o arranque para ser fiel e servidor de Cristo.

0: E cada cristão também é chamado a assumir esta vocação. Deus quer que vivamos com coragem e fidelidade, sabendo que a igreja, edificada sobre Cristo, é animada pelo Espírito Santo e jamais será vencida. Se nós estudar os impérios do mundo, os poderes do mundo, todos caíram. Os reinos do mundo, todos caíram. O reino de Cristo não caiu e não vai cair, porque as portas do inferno não vão prevalecer contra ele. Não tenha medo, tenha coragem, viva a tua fé e participe e sirva a Deus, servindo quem precisa e servindo também a comunidade. Nossa fé é compromisso diário de reconhecer Jesus como o Senhor, aquele que venceu tudo. A última coisa que ele venceu foi a morte, e por isso abriu a porta do céu para nós. Agora essa porta pode ser aberta e fechada, e quem abre e fecha é a igreja. E de agir também no mundo como instrumento de sua vontade, confiando que Deus guia cada passo de nossa vida. Então vamos procurar dar testemunho de Jesus, do projeto dele, do plano dele de salvação, para que a gente então também possa continuar servindo a Deus, e quem serve a Deus serve aos outros, né? Tem que servir aos outros, né? Diz que o julgamento vai ser com aqueles que nós negamos o serviço. Então, vamos fazer como Pedro e proclamar nossa fé. Tu és o Cristo, Filho de Deus vivo. Creio em Deus, Pai Todo-Poderoso, Criador do céu e da terra. E em Jesus. Nasceu da Virgem Maria, padeceu sob Pôncio Pilatos, foi crucificado, morto e sepultado, desceu à mansão dos mortos, ressuscitou ao terceiro dia, subiu aos céus, está sentado à direita de Deus Pai Todo-Poderoso, donde há de vir julgar os vivos e os mortos. Creio no Espírito Santo, na Santa Igreja Católica, na comunhão dos santos, na remissão dos pecados, na ressurreição da carne, na vida eterna. Amém. Elevemos as nossas preces, os nossos pedidos a Deus, e depois de cada pedido vamos rezar juntos assim. Senhor, escutai a nossa prece.
1: Senhor, escutai a nossa prece. Senhor, pela Santa Igreja de Deus, para que, estavelmente construída sobre o fundamento dos apóstolos Pedro e Paulo, possa cumprir com fidelidade e coragem sua missão apostólica, rezemos.
2: Senhor,
1: Senhor, por todos nós aqui presentes, a fim de que o encontro pessoal com Jesus Cristo e os irmãos e irmãs reavive nossa fé e nos torne cada vez mais sinais de fraternidade e comunhão, rezemos.
2: Senhor, escutai a nossa prece.
1: Senhor, por todos os cristãos leigos e leigas de nossa comunidade que fazem a vida um testemunho autêntico do Evangelho, para que sejam sustentados na unidade e fidelidade ao Cristo bom pastor, rezemos.
2: Senhor, escutai a nossa prece.
1: Senhor, por nossa nona Romaria Vocacional, que acontecerá no próximo dia 30 de agosto em Itapiranga, para que seja um fecundo encontro do povo de Deus, de nossa arquidiocese, e permita reavivar no coração de todos o chamado de Jesus de Nazaré, Rezemos.
0: Senhor, escutai a nossa prece. Rezemos também pelo sétimo dia de Volmir, Tarcísio, Trevisan, Jairo e Zé, e 2 anos de Eliseu Primax e 1 mês de Darley Primax. E também por todos aqueles falecidos que estão na nossa mente e no nosso coração, que vocês escreveram na entrada da igreja, e ali então logo vai ser trazido aqui no altar do Senhor na hora do ofertório. Então rezemos ao Senhor. Ó Deus, que revelastes a Pedro o segredo do vosso Filho Jesus, fortalecei a nossa fé para que possamos confessá-lo, Filho de Deus vivo e nossa salvação. Ele que é Deus e convosco vive e reina pelos séculos dos séculos.
3: Enquanto o casal traz ao altar o pão e o vinho para ser consagrado, nós queremos cantar e ofertar principalmente hoje o trabalho de todos os vocacionados, né? Nosso trabalho, nosso sacrifício também, cantando cada vez que eu venho aqui, número 622.

Rezem para que este sacrifício seja aceito por Deus Pai Todo-Poderoso. Senhor, pelo único sacrifício do vosso Filho, adquiristes para vós um povo de adoção filial. Concedei-nos benigno, na vossa Igreja, os dons da unidade e da paz. Por Cristo nosso Senhor. O Senhor esteja convosco. Corações ao alto. Demos graças ao Senhor nosso Deus. Então a oração eucarística vamos celebrar sobre a reconciliação 2. Teria que ver aí, pega a 2 da reconciliação. Eu não sei, vocês têm o livro aí, experimenta olhar e vamos. Temos que

0: É da reconciliação?
1: Sim.
0: Na verdade, é digno e justo, é nosso dever cantar vossos louvores, Deus Pai Todo-Poderoso, por tudo o que operais neste mundo, por Cristo nosso Senhor. No meio da humanidade dividida por inimizades e discórdias, sabemos por experiência que vós levais as pessoas a se converter e a buscar a reconciliação. Pelo vosso Espírito Santo, moveis os corações de modo que os inimigos voltem à amizade, os adversários cedem as mãos e os povos procurem reencontrar a paz. É também obra do vosso poder, ó Pai, quando o ódio é vencido pelo amor, a vingança dá lugar ao perdão e a discórdia se converte em mútua afeição. Por isso, com o coro celestes, nós vos damos graças sem cessar, proclamamos aqui na terra a vossa glória, cantando.

oração eucarística está na página 427. Página está escrito embaixo, porque tem o número dos cantos também nas páginas, mas é 427, aquele pequeno embaixo na folha. Nós vamos se acostumando com o livro, é o livro novo, então devagarzinho, quando vocês entram na igreja, podem pegar lá na porta, sempre um livro para poder acompanhar. Vamos nos acostumando com os cantos e também com as orações da igreja, tá? Vai se acostumando, porque a gente tem que estar em comunhão, e para estar em comunhão, então nós vamos se treinando com calma, assim, a gente vai descobrindo o valor das coisas. Pai onipotente, louvado sois por vosso Filho Jesus Cristo, que veio em vosso nome. Ele é a palavra de salvação para a humanidade, a mão que estendeis aos pecadores e o caminho pelo qual nos é concedida a vossa paz. Quando vos abandonamos por nossos pecados, vós nos reconduzisteis à reconciliação por vosso Filho, que por nós entregasteis à morte, para que voltássemos a vós e nos amássemos uns aos outros. Agora, celebrando a reconciliação que Cristo trouxe, vos pedimos: santificai estas oferendas para a efusão do vosso Espírito, a fim de que se tornem o corpo e o sangue do vosso Filho, que nos mandou celebrar este mistério. Antes de dar a vida para nos libertar, estando à mesa com os seus discípulos, isso foi na quinta-feira santa, que nós celebramos sempre na Páscoa, Jesus tomou o pão em suas mãos, pronunciou a bênção de ação de graças, partiu o pão e o entregou dizendo: tomai todos e comei, isto é o meu corpo que será entregue

Do mesmo modo, naquela noite, ele tomou o cálice com vinho em suas mãos, proclamou a vossa misericórdia e o deu aos seus discípulos, dizendo: tomai todos e bebei. Este é o cálice do meu sangue, o sangue da nova e eterna aliança, que será derramado por vós e por todos para a remissão dos

mistério da fé e do amor. Fazendo, pois, memória da morte e ressurreição do vosso Filho, que nos deixou esta prova de amor, nós vos oferecemos aquilo que nos destes, o sacrifício da perfeita reconciliação. Pai Santo, neste banquete salvífico, suplicantes vos pedimos, aceitai-nos também com o vosso Filho, e dai-nos o seu Espírito, para que nos liberte de tudo o que nos separa uns dos outros. Ele faça da vossa Igreja sinal de unidade do gênero humano, instrumento da vossa paz, e nos conserve em comunhão com o Papa Leão, com o nosso Bispo Delir, os bispos do mundo inteiro e todo o vosso povo. Ó Pai, que agora nos reunistes à mesa do vosso Filho, congregai-nos também na ceia da comunhão eterna, nos novos céus e na nova terra, onde brilhe a plenitude da vossa paz, junto com a gloriosa Virgem Maria, Mãe de Deus, os apóstolos e todos os santos, e os nossos irmãos e as irmãs e todas as pessoas de todos os povos e línguas que morreram na vossa amizade. Então, todos estes que foi citado no início, também a hora das preces de sétimo dia e de um mês e de um ano. Então, aqui de sétimo dia, é o Volmir e o Jairo Isé. Em Cristo Jesus, nosso Senhor. Oferecendo Jesus ao Pai, somos oferecidos com Ele, e rezamos juntos assim: por Cristo, com Cristo e em Cristo, a vós, Deus Pai Todo-Poderoso, na unidade do Espírito Santo, toda honra e toda glória, agora e para sempre. Amém. Fiéis ao ensinamento do Senhor, rezemos. Pai nosso, que estais no céu, santificado seja o vosso nome. Venha a nós o vosso reino. Seja feita a vossa vontade, assim na terra como no céu. O pão nosso de cada dia nos dai hoje. Perdoai as nossas ofensas, assim como nós perdoamos a quem nos tem ofendido. Pois vosso é o reino, Senhor Jesus Cristo, os vossos apóstolos. Eu vos deixo a paz, eu vos dou a minha paz. Não olhei os nossos pecados, mas a fé que anima a vossa Igreja. Dai-lhe segundo o vosso desejo a paz e a unidade. Vós que sois Deus, com o Pai e o Espírito Santo. A paz do Senhor esteja sempre convosco. E a paz... Vocês que estão em casa, escutando e participando pela rádio também, deem um abraço a quem está perto de tu aí. Se está a mãe, se está o irmão, o pai, o filho, dá um abraço. E

0: Cordeiro de Deus, tende piedade de nós. Cordeiro de Deus, que tirais o pecado do mundo, Senhor Jesus Cristo, que o vosso corpo e sangue que vamos receber não sejam causa de juízo e nem de condenação, mas por tua bondade seja um remédio e sustento para a nossa vida. Nós somos felizes porque somos teus convidados. É o Cristo, o Cordeiro de Deus, que tira o nosso pecado e o pecado do mundo. Que o corpo e sangue de Cristo nos guardem para esta vida e para a vida eterna.
1: Enquanto nós se aproximamos para receber o Cristo na Eucaristia, alimento do corpo e da alma, nós queremos então junto cantar número 750, novamente nós reunimos.

0: Integra Sabu.
1: Com vossos frutos, Senhor, saciais a terra inteira. Da terra fazeis brotar o pão e o vinho, que alegra o coração humano. Rezemos. Senhor, nós vos pedimos, realizai plenamente em nós a obra redentora da vossa misericórdia. Em vossa bondade, levai-nos a tão alta perfeição que, confortados pela vossa graça, em tudo possamos agradar-vos, por Cristo nosso Senhor. Então queremos, sentados um pouquinho, para nós enxergar o quadro aqui, para nós rezar a oração pelas vocações. Rezemos. Jesus, tu me deste o dom precioso da vida e conheces a fundo o meu coração. Dá-me a graça de escutar tua voz, para que seja capaz de sonhar e me entregar com generosidade e vigor a serviço do reino, em tua igreja e no mundo. Maria, mãe e mestra, ajuda-me a ouvir teu filho Jesus e a responder com alegria a minha vocação. Amém. Então queria as crianças, quero dar para as crianças a figura de Jesus aqui, né? Para vocês terem em casa, no quarto de vocês, para ele proteger vocês contra todos os perigos, contra os males. Então traz as crianças aí, vamos entregar.
2: Sim, nós queremos então agradecer a presença de todos, né? E ao encerrar essa nossa celebração, também queremos então desejar um bom dia, um bom domingo, uma semana abençoada a todos, um bom trabalho, que Deus vos abençoe. Enquanto nós cantamos então, é no campo da vida, número 241.

Então, no próximo domingo, às 6 da manhã, quem está inscrito e vai participar da 9ª Romaria Vocacional em Itapiranga, então deve estar às 6 da manhã aqui para a viagem lá para Itapiranga. E tem ainda 6 vagas, se alguém de vocês quer, os primeiros que passem na secretaria para se inscrever, levar o CPF ou o RG para a viagem, tá? E para se inscrever também. E 6 vagas, os interessados inscrever-se na secretaria. E também vamos rezar uma Ave Maria para um menino que nasceu cedo e tem 5 anos já.

Nas segundas-feiras, aqui na igreja, às 6 da tarde, tem... 7, eu acho que é. 7, tem um grupo de oração. Quem quiser se integrar. E esse mês, ainda no próximo... Na próxima segunda, tem o terço junto vocacional. Depois, a partir do mês de setembro, uma segunda por mês, o grupo da pastoral vocacional vai celebrar um terço por mês, que vai entrar o verão, ali na gruta. Então, eles vão avisar qual é que é a segunda-feira, se é a primeira, segunda, terceira ou quarta. Então, a oração, né, para a gente se alimentar dela. O Senhor esteja convosco. E a bênção do Deus Todo-Poderoso, o Pai, o Filho e o Espírito Santo, desça sobre vocês e permaneça para sempre. Tchau.

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1: Hora certa, 8:55.
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0: 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Muito bom dia, eu sou o Pedro de Lima e a partir de agora você confere aqui na Cedro FM o programa Show de Música Sertaneja. Hoje tocaremos música sertaneja anos 2000. Então aproveite e peça músicas aqui no WhatsApp da rádio 49991974572 e acompanhe a programação comigo.
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0: Vamos começar ouvindo Felipe Falcão, Meu Reino Encantado.

Bom demais, ouvimos Cleiton Camargo, Vê Se Volta Comigo. Também ouvimos Zinho Negro e Solimões, Bate o Pé, Juliano César, Cowboy Vagabundo, Henrique Hernani, Carminha e por primeiro ouvimos Felipe Falcão, Meu Reino Encantado. Vamos ouvir agora Leandro e Leonardo, Tô Querendo Você. 9 horas e 16 minutos.

0: Hora certa, 9 horas e 25 minutos. 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
0: Vamos ouvir agora Raul Seixas, Cowboy Fora da Lei.

0: Bom demais, ouvimos Jaine, desde que te vi. Também ouvimos Bruno e Marrone, Vivendo de Passado. E por primeiro ouvimos Raul Seixas, Cowboy Fora da Lei.
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0: Vamos ouvir agora Rick Renner, Pra Ficar 10.

0: Bom demais, ouvimos Daniel, a gata do milênio, também ouvimos Rio Negro e Solimões na virada do ano, e também ouvimos Calmon cantando a música O Cowboy Vai Te Pegar. Por primeiro ouvimos Rick Renner pra ficar 10.
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0: 9 horas e 51 minutos, vamos ouvir agora Leonardo, Deixa Tudo.

Que Deus abençoe a vida de cada um de vocês. E a gente não pode de jeito nenhum deixar de agradecer aquele que é o único digno de todo louvor, toda honra e toda glória, porque até aqui ele tem nos sustentado. E essa alegria toda que a gente tem no coração, se não tiver Jesus Cristo, não adianta nada. Vamos louvar ao Senhor com a gente, mais ou menos assim.

Bom dia, 10 da manhã. 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
1: Buenas, indiada, estamos chegando com mais um programa Nativismo nessa manhã de domingo. E não é o último programa. É, esse mês está cumprido que nem assobio de mico. Olha só, Xê. 23, tem mais um domingo ainda, dia 30, né, Xê? Mesmo que não tivesse 31 dias, como tem, né? Nós ainda estaríamos... Ainda teríamos 5 domingos, já que o primeiro domingo foi no dia 2. E hoje, 23, domingo que vem, ainda vamos estar no mês de agosto. Mas devagarito esse vai se encerrando também. Um baita domingo pra ti e um domingo lindaço demais, né, Xê? Bah, depois de meses e meses de tempo chuvoso, tempo ruim... Ah, resolveu fazer um final de semana inteiro de tempo bom. Sábado lindo, maravilhoso, de sol, friozinho, claro, mas tempo bom. No domingo também, previsão de tempo bom para o dia inteiro hoje. E em todo o sul do Brasil não tem previsão de chuva. Amanhã também tem previsão de tempo bom, mas segunda-feira já começa o pega. Aí segunda-feira quiser chover também, que show, mas não tá previsando de tempo bom, pelo menos aqui para nossa região, noroeste do Rio Grande do Sul, sudoeste do Paraná, em virtude do tempo bom que já tá fazendo.

Mas que tal, negócio? Metido que nem cueca em bunda de gordo. Eu fora no carro. 10:05 e a música do Rio Grande chegando e tocando bem alto e bem forte. Como é que tá o teu domingo? Eu sei que tá louco de bom, che. A música do Rio Grande nesse entreveiro de gaita louco de especial. 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

0: chega. Che, e a tua participação no nosso WhatsApp 49, código de área 49991974572. Esse é o número exclusivo para pedir música no programa. 99197-4572. 99197-4572. Você pede a música no programa, a gente roda e manda o teu recado, manda o teu áudio para nós aí. Vamos ficar louco de faceiro de atender o teu pedido.
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2: Coplas de Tosador, uma das músicas lindaças de César Oliveira e Rogério Melo, nesse entreveiro de gaita. Nos Campo Criador de Ovelha, lá do Rio Grande Amado. 10 e 13, que achou? Vai embora, guaxa pelada, berrando pro Tosador. 10 horas e 13 minutos, a música do Rio Grande. Domingaço bueno demais pra ti, que nos acompanha a música gaúcha.

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10 e 18, tchê, a música do Rio Grande nesse entreveiro de Gaitão. Bom domingo. A participação do ouvinte no 991-97-4572. Igual o meu amigo José Baggio. Como é que tá, tio José Baggio? Bom dia, bom domingo. A primeira mensagem do programa é dele. Faceiro, sempre contente, é uma barbaridade, né, tio? Seu José Baggio. Ei, seu José. E aí, um domingo já amanhece lindo assim, um solão, meio friozinho, normal para essa época do ano, mês de agosto, né? Isso que mês de agosto não tivemos geada, né? Já teve mês de agosto com geada. É, as coisas, a gente vai lembrando as coisas mais do passado, né? Mas não é muito normal. Então, mês de agosto friozinho ainda, mais um dia lindaço demais, o final de semana todo de tempo bom. A gente se anima, né, tio José Baggio? Um abraço, meu galo velho, meu ouvinte, o primeiro ouvinte do programa. Quase todo domingo é assim, bem cedito ele já tá mandando mensagem, voltou da missa. É, tio José Baggio, um abraço, bom domingo, meu galo cinza.

0: pago.
1: Bom dia, companheira da Rádio Cedro.
2: Bom dia.
1: Cheguei agora em casa, tava na missa, chega agora em casa agora, né?
2: Coisa boa.
1: Mas, né, toca lá uma música, O Casamento da Dona Alice.
2: Tá bueno demais.
1: E tá um dia bonito, ensolarado. Coisa mais linda.
2: Tá um dia lindaço,
1: outra,
2: né?
1: Coisa boa, viu?
2: É verdade.
1: Um solzinho desse aí.
2: Já deixa o índio velho animado. Alô, coisa bem boa. Tá chegando. E é com o Porca Véia.
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Essa música é lindaça demais. É o Mano Lima e a Panela de Gato, che. Tá chegando, essa nem tava na programação, aí não é pedido, mas tá chegando e é lindaça demais. É o Mano Lima, e quando o Mano Lima canta, erga o volume do rádio, meu galo velho, que é coisa linda demais, che.

0: 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Vamos acabar. 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
1: Nesse entreveiro de gaita, especial demais a música gaúcha. Bom domingo, tchê, o povo querido nos acompanhando, mandando sua mensagem. Nosso amigo Natalino Baggio disse o seguinte: bom domingo, tchê, manda pra nós o coração do gaúcho, João de Almeida Neto. Nossa amiga Loreci Pils, não perde um programa, tá sempre ouvindo a gente. Bom dia, Loreci.
2: Bom dia, Everton. Um lindo domingo, uma boa semana.
1: Pra ti também.
2: Acá. Porca véia, no coração do Rio Grande.
1: No coração. É Loreci Pils. Tá bueno. Obrigado. Valeu, um abraço pra Loreci. E a música com o Natalino Baggio pediu, a música O Coração do Gaúcho. Essa música que é uma música composta, feita para o gaúcho da fronteira. O gaúcho da fronteira, uns 25 anos atrás, deu um piripaque no homem. É verdade, não? Ele ficou ruinzinho, né? Ficou ruim o gaúcho da fronteira. E olha só, já contei a história aqui no programa, mas não custa contar de novo. O gaúcho da fronteira, ele tava ruim, ficou mal, tava não se sentindo bem, e ele estava andando em Porto Alegre. Morava lá em Porto Alegre, acho que mora até hoje em Porto Alegre, na capital do Rio Grande. E ele se sentiu mal e deu uns apertos, umas pontadas no peito dele, e ele estacionou o carro na frente de uma farmácia. E graças ao bom Deus, tinha uma farmacêutica lá, uma farmacêutica, um farmacêutico para atender bem ele, acho que era uma farmacêutica. E ela viu aquilo ali, ela já com a experiência que tem em saúde farmacêutica, já atendeu ele, já chamou a ambulância dos bombeiros e já foram, nem existia SAMU na época, não tinha nada dessas coisas. E aí veio a ambulância dos bombeiros de Porto Alegre para socorrer ele. Enquanto isso, ela deu aquele atendimento para ele. De repente até precisou fazer alguma massagem, alguma coisa assim, né? E o gaúcho da fronteira foi levado para o hospital, constatado que ele tinha um problema sério no coração. Fez uma cirurgia, abriu o peito do gaúcho velho e ele ficou bom e está até hoje bem. Aí, na época, ele emagreceu bastante, né? Porque tinha a ver também com a carne gorda que ele comia, né? Mas depois aumentou o peso de novo. Tá faceiro, com saúde, bem de saúde, e já passou dos 70 faz tempo, né? E essa música que o nosso amigo Baggio pediu é a homenagem do João de Almeida Neto ao Gaúcho da Fronteira. Contando um pouco. Mas ele, o João de Almeida, ele soube colocar no verso bem certinho a música do jeito que aconteceu lá, né? E claro, com entusiasmo e o jeito de cantor e a letra do poeta ficou especial demais. Mas o povo acompanhando o nosso nativismo, essa é a próxima que nós vamos tocar aqui. Todos os pedidos sendo atendidos. Nosso amigo Damásio Urbães, que como é que tá, tio Damásio? Bom dia, bom domingo.
3: Bom dia, Everton.
1: Bom dia.
3: Bom domingo a todos. Domingo lindo que nem tá hoje, né?
1: Verdade.
3: Estamos matando eu e a minha companheira aí, a Sueli. Manda pra nós a música aos domingos, Fusserano.
1: Tá bueno. Um abraço aí pro nosso amigo Damásio Urbanski. Bom domingo, tchê.

0: Descanso um aperitivo.
1: Leonel Gomes, no coração de Três Puentes. É lindaça demais a música. Obrigado, tio Damásio. E o meu amigo Alamir Longo tá ouvindo a gente. Um abraço, bom dia, bom domingo. Como é que tá, meu amigo Alamir? Meu amigo Edemir Rinaldi. O Traíra tá ouvindo a gente também. O Traíra vai mandar um áudio para nós, né? Bom dia, um abraço. É, tá lá por Pato Branco hoje, né? Daqui a pouco tem o áudio do Traíra aí. Fala bem, homem, uma vive dando entrevista na rádio aí. É, falando em posto terreno, ele é que mais entende do assunto. Meu amigo Longo, como é que tá, tio Longo? Um bom domingo. Tava uma enchente lá no Quaraí, rapaz. Olha só, aquelas enchentes lá no Quaraí, acho que já tava bom o tempo e o rio Quaraí subindo, né? Já tinha melhorado o tempo, né? Aí represa o arroio que vai lá, que passa a pontezinha, que vai lá pra Vila Gaudêncio, né? É, tem que fazer a volta pela BR, né? Tem que fazer a volta pela rodovia. Mas é enchente lá no Quaraí, né? Mas agora o Rio Quaraí já baixou, né? 9 metros. Estava 9 metros e pouco acima do nível, né? A última medição que o pessoal fez lá, né, Longo? Tinha chegado a... Ele estava 7 centímetros acima do nível de alagamento. Porque até 9 metros, um pouquinho antes dos 9 metros ali, ele ainda não alaga, né? Ele sobe mais dentro da caixa normal e aí depois ele começa a alagar, começa a prejudicar, né? Quem construiu mais perto do rio. Igual em Itapiranga. Itapiranga, o Rio Uruguai também. O Rio Uruguai e Itapiranga é 11 metros, né? É, ou 10 metros e 59 por aí. E aí quando ele chega, passou daquilo ali, ele começa a... Ele sai do seu leito e ele começa, né, invadir as ruas e mais ainda os prédios, as casas e tudo mais. Che, nosso amigo Longo, dá o recadito, como é que tá, meu amigo Longo? Bom dia, bom domingo, um abraço pra ti, hein, Longo? E um domingaço lindaço de sol que nem hoje, o cara fica até animado. Ah, meu amigo Longo, ah, ele já pega o auto dele e você vai lá pro... lá no lado do posto Fênix, né? Ah, tem uns lugares bons de tomar um aperitivo aí no Quaraí, coisa bem boa. Um abraço, bom domingo. Che, Longo, bom dia, meu galo velho.
2: Muito buenos dias, meu amigo e jornalista Everton Macedo. Alamir Longo aqui dos Pagos de Quaraí. Finalmente, dia ensolarado, bonito. Como foi ontem, né? E sexta-tarde. Ah, campeamos tanto sol que achemos.
1: É, coisa boa.
2: Passo aí pra pedir uma música com o Noel Guarani, Romance do Petiço Mitaí, e oferecer pra ti, meu amigo, e pra todos os ouvintes do nativismo. Um forte abraço, bom domingo.
1: Valeu, um abraço grande. Frasco de canha e de nosso amigo Longo. Bom dia, bom domingo, meu amigo Longo. Baita domingo pra ti também, meu galo velho. Plantado no coração de Três Puentes. 10h42 e a música do Rio Grande chegando. Quem vai cantar pra nós agora? Ah, é a música que o Natalino Baggio pediu, né? Vamos atendendo os pedidos, vamos por ordem aqui. Alô, meu amigo Roberto Romero em São Pedro, na Argentina. Não dá pra deixar. Deixar ele, vamos votar agora, Jovem Projeto com nós, bom dia.
3: Bom dia, nativismo.
1: Buenos dias.
3: Vem aí o homem que disse a companheirada. Esse aqui na Argentina é o populismo, o governo do populismo.
1: Roberto Romero.
3: Saludo a todos os parentes desde aqui de San Pedro Misiones. E também de tudo, Misiones, que tem muito parente que estão escutando.
1: Claro.
3: O Aníbal Guraski também, saludo a ele. Que tenham bom dia.
1: Um abraço, Aníbal. Ó, Aníbal, nosso amigo Roberto Romero, lá de São Pedro, mandando um quebra-costela pra ti, meu amigo Aníbal.
3: O sol tá bom. É pra tomar sol. Eu não gosto do frio.
1: É.
3: Eu sou friolento.
1: É.
3: Mas o verão, sim. Eu podia viver lá no Brasil, lá.
1: É.
3: Que tenha bom dia, gente. Bom aí.
1: Valeu.
3: Saúde.
1: Saúde, um abraço, viu, Romero? Um abração pra ti. Uma música para o pessoal de São Pedro, tá bueno? Um abraço aí pro nosso amigo Roberto, viu, Roberto? Tu sabe que dá pra morar no Brasil, né? É verdade, ia ser bem-vindo morar cá. Sabe que o Aníbal também, o Aníbal pegou aí e não queria voltar pra Oberá, ele queria ficar aí lá no... Canasvieiras, né? Chegou em Canasvieiras, gostou de Canasvieiras e disse, ó, não vou mais voltar. Já mandou recado pros amigos, né? Ó, não, vou ficar com a família por aqui mesmo. Mas ele ficou uns 2 meses, depois ele voltou, né? O pessoal tava com muita saudade do nosso amigo Aníbal. Tchê, a música do Rio Grande chegando. Quem canta no nosso nativismo é o João de Almeida Neto, o coração do gaúcho.
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0: Che, lindaça demais, a música do Gaúcho da Fronteira, né, che? O que achou? A música gaúcha, um bom domingo, che, a música do Rio Grande, domingaço bueno demais, trazendo só música de fundamento, che. Delegaita, meu povo, e um baita domingo pra ti, e nos acompanha nossa amiga Cleonice Breyer da Silva. Alô, meu amigo Aníbal, tá lá, não, já deu um solzinho forte assim, viu? O Aníbal, ele deve tá, nos ingleses ele não vai muito, não. Os ingleses têm uma onda muito forte, né? Mas eu acho que ele já está lá em Canasvieiras, né? Fala, meu amigo Aníbal, bom dia, bom domingo, che!
1: Bom dia, Everton. Aqui é Aníbal. Estava escutando o saludo do meu primo, o Roberto.
0: Ah,
1: teu aquele primo. Meu primo é o preto da família, viu?
0: É?
1: É a ovelha negra, a ovelha olha. Preta. Nós todos somos gringo,
0: aham.
1: Mas aquele é a ovelha negra.
0: Eu vi essa.
1: Então, tu já sabe, a ovelha negra não é fácil, não?
0: É.
1: Assim que estava escutando o saludo dele também. Muito saludo para toda a gente de São Pedro, Pechuga, tudo. Todos nos criamos todos juntos lá no nosso bairro, ¿no? Así que un saludo cordial para todos ustedes, un buen programa como siempre, aquí estamos en escucha. Pasa una música de tu escolha.
0: Está bueno. Um abraço, o nosso amigo Aníbal. Não sei como é que é o sobrenome do Aníbal, né? Ele disse que é italiano, né? De origem italiana, mas do jeito que o Romero falou ali, parece que é... Ficou meio parecido com um polaco, né? É. O Kleber tá ouvindo a gente em Anchieta. Bom domingo, Kleber. Meu amigo Max, que tal, Max? Bom dia, meu amigo Everton. Falei com o Ari. Essa semana vamos marcar o dia da vaca atolada. Sem falta. Manda uma pra nós. Pode ser lá pro quinto distrito. Abraços. Bom domingo a todos. Valeu, meu amigo Max Cícero. 10h49 agora. A música do Rio Grande chegando.
2: Do negro pode...
0: E o Max é gente buena, né, che? O Max é tão gente buena que ele é uma pessoa otimista. É uma... Por isso que é um... cara, nota mil, né, che? Porque ele é otimista. Ele é otimista e ele acredita nas pessoas. Ele acredita que pode sair a tal da vaca atolada. Eu não acredito, Max. O nosso amigo Ari é o nosso amigão do coração, mas eu acredito que vai demorar. Sabe por quê? Porque a terneira que está engordando não está no ponto ainda. Tá bueno, meu amigo Max, um abraço, bom dia, bom domingo pro meu amigo Max.
3: No coração de Três Puentes, varanda o Pago Oriental, mirando ao sul.
0: Meu amigo Ari Loura, bom dia, bom domingo.
4: Bom dia!
0: Como é que tá, meu galo, velho?
4: Bom domingo!
0: Bom domingo!
4: Um abração aí forte do Loura pra todo que escuta essa rádio aí, né? Essa
0: pra ti
4: rádio.
0: Também, meu querido.
4: Eu, Marcelo, ah,
0: vale.
4: A música aí, a música pra mim e pra ti,
0: uh-huh.
4: E lá na fronteira, lá, aquele grande compositor, eu não lembro nunca o nome dele.
0: Nosso amigo Longo,
4: Três companheiros, com José Mendes.
0: Três companheiros.
4: Sintam-se todos abraçados. Estamos todos tranquilos, estamos por casa. Tá, o domingo tá legal,
0: um
4: né?
0: Um dia bonito, né, Longo?
4: Depois de tanta chuva, a gente precisa de chuva também.
0: Verdade, Longo.
4: Mas tá tudo 100%. Valeu, abração aí.
0: Valeu, um abração pro nosso amigo Ari Loura. Bom domingo, tá um domingaço bueno demais hoje, né, che? Ah, e ele tá mandando Três Companheiros. Essa música que vai pro... pra mim, também pra mim, pro nosso amigo Loura e pro nosso amigo Longo, lá no Quaraí. Delegado Itachê, a música do Rio Grande. 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
1: Volmir Coelho, lá pro quinto distrito. Lindaça demais a música do Volmir. Tchê, essa música linda do Volmir Coelho agora tá completando esse mês de agosto, né? Mês de agosto completando 12 anos. 12 anos já que tem essa música, né? E ela aparece ainda com umas músicas. Aparece com umas músicas mais novas, as músicas nativas mais novas, mas já são 12 anos, né? Ela é de agosto de 2014. Tchê, 10h57, a música do Rio Grande, tocando bem alto e bem forte nesse domingaço, bueno, uma barbaridade. 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
1: Outros pra tomar.
0: A música do Rio Grande continua nesse entreveiro de gaita. Alô, meu amigo Mário Miguel da La Vecchia. Meu amigo da La Vecchia, um abraço grande, um bom dia, bom domingo pra ti. Como é que tá, meu galo velho? Onde é que tá o Mário? Bom dia, Macedo, bom dia, Coab. Macedo, hoje, pelas 8 horas, pedi pro Rogério lá de Joinville, pra ele, se ele ia escutar o teu programa. Sim, já tá na espera, né? Tá bueno demais. O Rogério tem um... Rogério, esse aplicativo, eu tentei baixar no meu celular, esse aplicativo da rádio ele baixa, mas não aparece mais o logo da rede Peperi, né? O Porca Véia já veio 2 vezes hoje. Então, se possível, manda uma especial para esse amigo que fiz. Isso é o Rio Grande, com o Paulo Costa. Tá bueno? Um abraço. O Rogério tá sempre ouvindo nós lá, viu, Mário? A não ser que ele tenha algum compromisso. Mas se o Rogério tá por casa, ele tá sempre ouvindo. Porque o Rogério ele gosta da música gaúcha. Não é só que ele gosta. Ele é gaúcho, gosta da música gaúcha. Bota bombacha, a família toda se pilcha. Coisa de fundamento, tchê. Bom domingo. Queima. Nossa amiga Tatiana ouvindo a gente, meu amigo Alceu 20, alô tio Isidério, nosso amigo Kleber, como é que tá o Kleber? Bom dia Macedão, bem de bem, é o Kleber do lado de Caianchieta, um quebra de 2 voltas e meia pra ti, pros ouvintes, hoje a carne é por conta do Edson.

0: Edson. E a maionese é por conta da esposa do Edson. Toca pra nós, Domando a Cordiona, com Walter Moraes. Claro que sim, pia véio. Bom domingo, tchê. Agora tem o Porca Véia. É mais outra dele. O Porca Véia no coração do Rio Grande. É pedido da Loreci, tá chegando.
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Em Pato Branco, nosso amigo Traíra tá ouvindo a gente. Um abraço, bom domingo pro nosso amigo Edemir Rinaldi, pra Dete e pra Belinha também, que tá estudando bastante por lá. É, temos em Pato Branco, voltamos de tarde, ligado no programa, com a ajuda da Alexa, né? É, coisa boa, né? Não, depois que acostuma aquele aparelhinho ali, aquela bolotinha se acostuma e só dizer assim, ó, o nativismo do Macedão na Rádio Cedro FM, na Rádio Top 104 de São Miguel, na hora, já bota, já se acostuma.

0: no coração do Rio Grande, o Porca Véia cantando no nosso nativismo. Bom domingo, tchê! Alô, meu amigo Paulo Roberto Cucarolo, um abraço, bom dia, bom domingo, como é que tá, meu amigo Cuca? Bom dia!
1: Bom dia, Everton, bom dia aos ouvintes dessa rádio Bagual.
0: Como é que tá,
1: aqui, galera? Na Barranca do Rio Uruguai.
0: Opa!
1: Ali já vai sair um churrasquinho daqui a pouco. Né? Ah,
0: bueno demais.
1: Eu, o Alencar, o Cutia e a minha nega, viemos aqui dar uma passeadinha, uma mandioquinha pra daqui a pouco. Carne tá aí, ó. Tudo bom? Um bom domingo a todos que estão escutando essa rádio Bagual. E lá o barquinho passando, ó. Pescadores do Rio Uruguai.
0: Ô, oh, coisa boa. Valeu, nosso amigo Cuca. Um abraço bem grande pro Cuca. O pessoal tá lá na Barranca do Rio, né, Chi? Ah, o Rio Uruguai que tava alto essa semana, né, Chi? É verdade, né? Para nós aqui na região de Itapiranga e Mondaí, não tanto, né? Mas lá na região de Uruguaiana, né? Ah, lá. Viu? O Rio Quaraí tava bufando, imagina só. Rio Quaraí desemboca no Uruguai, na cidade de Barra do Quaraí, né? E lá que... E aí represa, né? Represa o Rio Quaraí também, quando o Uruguai tá cheio, ele represa e a enchente vem aqui pra cima. Não tinha dado, né, Longo? Esses dias aí que o Uruguai tava 10 metros acima do nível, 9 metros e meio, 10 metros acima do nível, lá embaixo, lá em Uruguaiana, já depois que todos os outros rios da Argentina e do Brasil entram, né? Aquela semana, faz um mês e pouco, né? Um mês e pouco que chegou o rio, chegou a linha Itapiranga, né? Itapiranga, ele chegou no limite para sair fora da caixa. 11:08 e a música do Rio Grande continua, meu amigo Cuca, um abraço bem grande para ele. Alô, meu amigo Nene Fávero, bom dia. Como é que tá, meu amigo Nene?
2: Alô, galera.
0: Bom dia.
2: Fazendo costelão. Meu companheiro Maurício.
0: Tá bueno?
2: Mandou uma música bem caprichada pra nós aí.
0: Tá bueno, um abraço pro Nene, companheiro o Maurício, o sobrinho Maurício. Então tá bueno. Um abraço, bom domingo pra vocês aí, che. Ah, não perdem um programa. Estão sempre acompanhando o nosso nativismo. Bom domingo, che. Quem mais acompanhando o programa aqui?
3: Bom dia, meu amigo.
0: Bom dia.
3: Como tá, meu irmão?
0: Bom.
3: Certo?
0: Tudo bem? É o meu amigo Preto. Quanto tempo que o Preto não participava do programa, Xê? É verdade. Meu amigo Preto, Anoar Hunt. É, um abraço grande pro Preto. Como é que tá, Preto? Bom dia, bom domingo.
3: Estamos aqui em casa agora, assando uma carninha, de boa.
0: Coisa boa.
3: Vocês estão tudo bem?
0: Tudo bem, graças a Deus.
3: Deu problema na cidade, eu mudei de número.
0: Aham.
3: Nas maiores nós conversamos, deve ter paz de número.
0: Claro, tá? Agora já tá aqui, ó.
3: Marcar uma sinuca, né?
0: Uhum.
3: Senão vou ter que ir lá pro Sérgio pra ver se eu consigo ganhar uma sua, né? E no mais certo.
0: Tudo bem, um Preto?
3: Um abraço lá pro meu irmão Paulo,
0: Flor,
3: Jomoa.
0: Valeu.
3: E no mais, tudo tranquilo.
0: Beijo, meu querido. Meu querido Preto. Ah, faz dias que não vejo mais o Preto, né? Um abraço pra ele, bom domingo, né? Ah, e eu hoje já vinha na... Hoje temos que mandar uma música pro nosso amigo Paulo, né? Não dá pra deixar. Esse domingo não podemos deixar de mandar uma música pro nosso amigo Paulo. Meu amigo Adroaldo Paulo Hunt. Um abraço bem grande pra ele, meu querido amigo. Um bom domingo pra ele também. Nosso amigo Guilin. Ei, mandar um abraço pro Paulo. Tem que mandar pro tio Guilin também, né? Ah, indiada buena que eu quero bem. Um abraço, um bom domingo pro tio Guilin também. Nosso amigo Paulo, a dona Lore, bom domingo. Não perde um programa. E o nosso amigo Anuar, ele mandou a mensagem e embaixo ele escreveu o número dele também ali, né? Pra já saber que é o número dele, né? Então nós já vamos salvar o número dele aí. Tá bueno? Um abraço, meu amigo Preto. Bom dia, bom domingo, tchê.
3: Esse é meu telefone.
0: Aham.
3: Tudo bom?
0: Tá bueno, galo velho. Valeu, um abraço grande pro Preto. Não perdem um programa. Só que deu problema no celular dele. Outra hora ele me conta. Que aconteceu com o teu celular, Preto? Um abraço, meu galo velho. Bom domingo. Nosso amigo Edgar, bom dia. Frio em Marau. Teve até geada. Um abraço a todos. Olha só, cara. O ouvinte falou, tá falado. Teve geada lá em Marau, hein, nesse domingo. A previsão era de um domingo muito frio. O dia mais frio, amanhã já não é para estar tão frio. Mas hoje a temperatura mínima, aqui na nossa região, temperatura mínima de 6 graus, né? Eu acho que foi menos, agora está 12 graus e 4 décimos agora. Quem mais? Meu amigo Henrique Rockenbach, bom dia, meu amigo Henrique. É, nosso amigo Zezé Venâncio em Serafina Correia. Alô, Zezé Venâncio, bom dia, bom domingo, meu galo velho.
4: Bom dia, Macedão.
0: Bom dia. Bom.
4: Estou ouvindo o seu programa.
0: Opa.
4: Do Teixeirinha, a volta do Tordilho Negro. Um bom domingo para todos nós. Um forte abraço.
0: Valeu, um abraço para o nosso amigo Zezé Venâncio. Minha amiga Cleonice Breyer da Silva, não perde um programa. Ah, Cleonice, já estão. Ah, tá tomando a caipira. Tu mostrou, achei que era um vidro de creme, um vidro de compota, né? Achei, não é nada. E é uma caipira que o Farias fez pra ela. Mas essa semana eu tava com uma saudade do Farias, ainda bem que encontrei ele lá no Cuca. Já preguei ele um abraço no Farias também. Um abraço, e na Cleo também, né? É, essa caipira aí, segundo o Cuca, né? O Cucarolo falou que quem faz a caipira é o Farias. Ele faz bem no caipirinho, pensa uma caipira de fundamento. Aí ela disse que eu não sei bem como é que é esse negócio da caipira. Acho que é bárbaro. Bom domingo pra vocês aí. Bom dia, minha amiga Cleonice. Bom dia, Farias. Bom dia, os filhos aí, né? Os dois. Tem o Rafa, como é o nome dos piá aí, Cleo? Bom dia.
5: Bom dia, meu amigo Everton.
0: Bom dia.
5: Tudo certo por aí, meu amigo?
0: Tudo bem.
5: Aqui estamos tudo certo hoje. Comendo mal um churrasquinho na casa do pai, do seu Neri, né?
0: Ah, tu tá em Romelândia.
5: Vamos aproveitar o domingo, né? Esse domingo aí, abençoado por Deus, e escutando teu programa.
0: Que bom!
5: Hoje estamos mais de forte, final de semana nós estávamos meio no trabalho, sabe?
0: Uh-huh.
5: Tinha um festão no Santa Rita.
0: Uh-huh.
5: Aí nós estávamos meio ocupados.
0: É verdade.
5: Mas não deixando de lembrar do teu programa, meu amigo.
0: Valeu!
5: E aí desejar um abençoado domingo para todos os ouvintes, os amigos aí que estão na escuta. Beleza, meu amigo?
0: Valeu!
5: Uma abençoada semana.
0: Para ti também, um abraço. Para Cleo, bom domingo. Tá lá no seu Neri, né? Lá em Romelândia, um abraço bem grande. E aquela caipira boa, né? Bem no capricho. A Cleo não pode ir muito para Romelândia, porque ela fica com saudade dos tempos de antigamente, né, Cleo? Começa a lembrar, né? É o Rafa e o Idionei, né? Alô, Rafa! O Rafa é mais novo, né? E o Idionei, então mandar um abraço grande também pro Rafa e pro Idionei. O Idionei já é mais velho, já é casado e coisa e tal. Ah, e a namorada dele, a esposa dele, né? Moram junto, é a esposa, né? Muito querida também. E o Rafa é o cantor da família, né? O vô toca gaita e ele se atraca a cantar. Meu amigo El Pio, em São Pedro, na Argentina. O Pio é de São Pedro, mas não sei onde é que ele anda. Às vezes ele tá viajando, ele liga o celular dele, ele tá, leva nós de carona por toda a Argentina. Às vezes tá lá em Mendoza, lá tá ouvindo a gente. Um abraço, meu amigo Pio, bom dia, bom domingo.
6: Bom dia, meu amigo Everton, como vai a coisa por aí, homem?
0: Tudo bem, galo velho?
6: Temos tomando mate. Já tô com uma vontade, uma patada no mate e abrir uma escola. Estamos com um parceiro aqui em Foz do Iguaçu.
0: Ah, tá em Foz do
6: Iguaçu. Carregamento.
0: Tá bueno, Pio. Um abraço pra ti e pro teu parceiro aí em Foz do Iguaçu. Um abraço, um bom domingo. Pois é, não, e se o cara, o problema é se o cara tá na fila pra carregar, aí é complicado, né, Che? Daí, viu, tem empresa, inclusive, que para você entrar tem que assoprar o bafômetro, né? Não são muitas hoje, mas... E assim, carregou, saiu a nota e tu já pode sair viajar, aí não vai tomar uma gelada, né? E esses essa piazada aí, os caminhoneiros, eles gostam de tomar uma cervejinha, parou no posto, tá esperando para descarregar ou algo assim, né? Parou, eles vão lá e tomam uma geladinha. Se não, eles não tomam porque estão sempre na lida, né? Um abraço, Pio, bom domingo para ti e pros companheiros aí em Foz do Iguaçu. Nosso amigo Isidério não perde um programa. Como é que tá, tio Isidério? Bom dia, bom domingo, meu galo velho.
7: Bom dia, Everton.
0: Bom dia.
7: Tô aqui sentado, tomando um verdinho, fazendo as coisinhas aqui.
0: Coisa boa.
7: Mandei um musicão aí da sua escolha.
0: Tá bueno.
7: Agradecer para todos os ouvintes da rádio.
0: Vamos escolher uma bem boa, tio Isidério. Um abraço, bom domingo.
8: Me apeguei ao lugar.
0: Ah, já deu, né? Já deu do porca véia. Delegaita, tá chegando o nosso intervalito das 11, daqui a pouco eu tô de volta. Já é 11:16, mais ou menos. Daqui a pouquinho tem três companheiros, José Mendes cantando, pedido do nosso amigo Ari Loura. Depois tem o Noel Guarani, Romance do Petiço Mitaí, pedido do nosso amigo Alamir Longo. Longo que mandou mais um áudio, não botei o áudio do Longo aqui.
9: Muitíssimo obrigado aí, o nosso ouvinte número um, né, seu Loura, pela música que ofereceu, e eu também ofereço para ele a música Petiço Mitaí. Bom domingo, forte abraço, seu Loura.
0: Coisa linda, né, Che? Os ouvintes ficam proseando entre eles aqui também. Ai, que bonito, Che! Passa o dia pra outras andanças.
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0: 11:17, 11:17.
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0: Esse entreveiro, né? Gaita louco, de lindo. Alô, meu amigo Feu Macholo. Ah, o Feu, o tio dele e o Alceu estão pescando lá no Rio Uruguai. Estão lá na barranca do rio, lá em Caiçara, no Rio Grande. Um abraço e um bom domingo, che. Oh, coisa bem boa. E o Arceu tá com o cutelo na mão ali, viu, che? Ah, garanto que vai. Acho que vai cortar o coelho, né? Pelo jeito, né? Pelo tamanhão do facão ali, che. Acho que é barbaridade. Um abraço grande pro Feu, pro Arceu, pro tio dele e pra toda a família. E um abraço e um bom domingo. Domingaço, levantaram cedo hoje, né? É verdade, levantaram no clareadas, 11 mais ou menos. Bom domingo, tchê. Ô Alceu, vou mandar um abraço pro nosso amigo Pipe, né? O Pipe que tava louco de vontade de comer uma carne, comer um churrasco sábado e meio-dia lá em Sarandi, né? Um abraço grande pro Pipe. Nosso amigo Nene mandou mais um, mandou um vídeo pra nós aqui, tchê. Ah, tá lá no Maurício. Ah, não, agora eu entendi, né? O Nene falou, ó, escute só o que, é que o Nene falou, a mensagem do Nene aqui, ó.
1: Ô, galera.
0: Opa, bom dia.
1: Você veio fazer um costelão no companheiro Maurício.
0: Aham.
1: Uhum. Tá, uma música bem caprichada pra nós aí.
0: Claro, meu velho. Agora ele mandou o vídeo aqui, agora eu vi onde é que ele tá, né? Ele tá lá no bar do Maurício, no bar do Maurício, no bar Tio Hugo. Tá lá, estão fazendo um costelão de fundamento lá, che. Ah, coisa bem boa. Um abraço, bom domingo. Qualquer hora eu apareço aí, né, che. Eu não sou muito de embulicho, não sou muito de ir no bar assim, mas uma hora a gente tira um tempo pra ver os amigos, a gente abre uma exceção, né. Eu não sou muito bulicheiro assim, né. Eu sou mais de ficar por casa, tomando mate com a mulher velha, né. Mas eu vou aí, vou com certeza, eu vou aí fazer uma visita pra vocês aí, né? Pelo jeito aí, pela filmagem que o Nene mandou, um lugar muito bonito, né? Um bar assim muito legal, com atendimento bom, né? Ah, não, vamos, com certeza, daqui uns dias eu vou aí. Meu amigo Márcio Pedrassani, como é que tá, meu amigo Márcio? Bom dia, Márcio, aquele abraço. Alô, dona Cláudia, bom dia, um abraço, bom domingo. No bairro São Gotardo, em São Miguel do Oeste, tem o bar do Cabeça de Queijo, bar do meu amigo Fernando. É o Fernando Polaco, lá de descanso. Fernando, um abraço pra ti, meu amigão, bom domingo. A todos os amigos que estão aí sempre no bar do Cabeça também. Faz tempo, faz uns 2 meses que não vou lá dar um abraço no Fernando e nos amigos. Amigo Luizinho, todo esse povo. Diz que o Chico não tá mais indo lá. O Chico agora diz que parou com as bebidinhas. É verdade, se converteu agora, a religião não permite, Chico. Um abraço pra ti, meu galo velho. No São Gotardo também tem meu amigo Carlos, não perde um programa. Como é que tá, Carlos? Bom dia, um abraço pra ti, meu galo velho.
2: Eduardo, tudo jóia?
0: Bom?
2: Pois é, cara, nós tava sentado ali, eu sou louro ali embaixo na esquina da fofoca.
0: Uhum.
2: E passou o Max ali, daí disse que agora vai sair a vaca tolada.
0: É, de tudo que a gente...
2: Se ele não fazer, o Max vai fazer.
0: Ah, não, então sai.
2: Mas... Agora vai sair.
0: É, não, é certo, é certo.
2: E a música aí fica próxima do programa aí. Tá. Mas vamos deixar o Ari pagar essa vaca tolada, né?
0: É claro.
2: Temos que nada que pagar, vamos deixar ele pagar.
0: Uhum. Viu? Agora eu acho que sai. Se o Max falou, tá falado. O Max não é tio Chico. O Max é... Se ele disse, ó... Se o Ari não... E ele vai e paga mesmo. Ele não tem preguiça, né, che? Ah, não, viu? Não precisa pagar, não. A vaca tolada é baratinho, né, viu? Mas o chope, nós fizemos um rachão no chope aí, homem, velho. Todo mundo ajuda a pagar. Uns já levam um litro de Campari pra fazer um aperitivo. Aí, os amigos vão se reunindo assim, né, che? Fica louco do especial, né? Então não podemos descapitalizar muito o tio Loura, né? A gente entende, né? É, chuva e chuva, né? Eu achei que quando chovia bastante, viu, Carlos? Eu achei que quando chovia bastante, daí que dava serviço pro Loura. Porque quando chove muito, as calhas têm que botar água pra fora, né, Xê? E aí o serviço de calha do Loura, só que assim, o problema é o serviço bom dele, né? Ele faz um serviço tão bem feito que tem calha que o Loura fez há 66 anos e nunca mais deu problema. Aí é que, né, às vezes tinha que botar um pouco menos de cola, coisa e tal, ali na junção com a parede. Abraço, meu amigo Loura! Não dê bola, Loura, ia ser tudo caquedo. Um abraço, bom domingo. Meu amigo Jair Batista, alô, Jair Batista, um abraço, bom domingo. Meu amigo Henrique Roquembaque, se não perde um programa, alô, em Henrique, bom dia, bom domingo pro tio Ike.
3: Como é que dia? Passa? Tudo certo?
0: Bom.
3: Vai tá domingão hoje, né?
0: Tá lindo demais.
3: Aí morreu.
0: Tá bonito.
3: Um abraço de A a Z pra não esquecer de ninguém, né?
0: Aham.
3: Uhum. Pro Isma, que diz que tá lá tomando chimarrão hoje de manhã.
0: Só no chimarrão, né?
3: Meio suspeito aquele chimarrão.
0: Uhum.
3: Temos visita lá das Palmas Sola. É o Felipe, mas não é o Felipe irmão. É o Felipe sobrinho hoje.
0: Opa!
3: Tá bueno? Tamo bueno. Aqui no quiosque. Eu, o Felipe e o Tio Nido.
0: Valeu.
3: Abandonaram nós.
0: Que coisa boa. Abraço pro Tio Nido. Bom domingo. E a música do Rio Grande dele, Gaitete. Nosso amigo Jair Batista, meu amigo Ademar Ribeiro. Alô, meu amigo Alceu 20. A Tatiana. Tatiana, manda áudio pra nós, Tatiana. Tatiana não manda áudio, mas ela escreve. Ela escrevinha bem. Bom dia, Everton. Logo vamos colocar fogo na churrasqueira pra fazer aquele churrasco. Manda um abraço pra minha filha Poliana, que mora em Chapecó e veio passear aqui em casa, para enteada Brenda e neta Melanie, para o esposo Ney da Silva. Toca Fundo da Grota, caso não tocou ainda. Valeu, Tatiana, um abraço, bom dia, um bom domingo para Tatiana. Não perde um programa, tá sempre acompanhando o nosso nativismo. Nosso amigo Alceu 20 também, um abraço. Falando no Alceu, já mando um abraço pro meu amigo Valdir 20 também, né? Um abraço pro nosso amigo Valdir, boa recuperação aí da cirurgia também. E a música do Rio Grande chegando, tocando bem alto e bem forte, dele, Gaitache.
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Romance do Petiço Mitaí, música do Noel Guarani. Essa música foi gravada no Cine Rosário, em Santa Maria, né?

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1: Noel Guarani cantando no nativismo, Bom Domingo é a música do Rio Grande nesse entreveiro de gaita. Alô, meu amigo André Primaz, como é que tá, meu amigo Adilson Primaz? Ô, meu amigo Primaz, um abraço grande pra ele, meu amigo Adilson, como é que tá, Primaz? Bom dia, bom domingo. Ah, fazia tempo que o Primaz nunca tinha participado do programa com esse número aí, né? Pelo menos não aparece nenhuma mensagem dele aí. Adilson Primaz, como é que tá? Bicho velho, um churrasco de fundamento, che. Mas que barbaridade. Bom dia, meu amigo Primaz. Como é que tá, meu galo velho?
2: Oi, tio Everton, ó. Bom dia.
1: Bom dia.
2: Ah, lá no Marista em Costela, aqui tem fraldinha, ó.
1: Aham.
2: Eu vi aquele costelão que ele temperou lá. Pelo amor de Deus, hein?
1: Coisa boa.
2: Aquilo lá é de fazer inveja pra qualquer um.
1: É verdade.
2: Mas vai fazer o quê? Vamos comer aquela fraldinha, aquela costelinha de porco.
1: Ah, tá louco de bom aí, piá.
2: Pula no espeto, ó.
1: Aham.
2: Eita, e o Ike, velho, lá já deve estar com a linguinha meio enrolada, né? A linguinha de chau-chau.
1: Ô, Ike, essa aí é pra ti, Ike. Dá, escute só o Primaz falando, Ike. O Xujo falando de uma lavada, mas que barbaridade, xê.
2: Pode até o pé inchou já. Então, virar o resto do corpo.
1: É pelo verdade.
2: Deus. Um abraço pra vocês aí.
1: Valeu! Um abraço, nosso amigo Primaz. Primaz amigão do coração, né? Que a gente quer bem ele, uma barbaridade. O Primaz é um dos piá que o pessoal convida, às vezes, pelinho no bolicho, né? Sabe que ele tá de folga, ele sai da churrascaria 2h30, né? Duas e meia, né? Começa cedinho também. Aí o pessoal às vezes convida ele, vamos lá na dona Serlei tomar um aperitivo e não, ele não vai. Sei que seja um dia de muita chuva, né? Que barbaridade! Um abraço, nosso amigo Primaz! Meu amigo Márcio Alberto Souto. Márcio Souto Alberto, hoje quem está de aniversário é a mãe do Márcio, né? A dona Cirlei, de aniversário, 82 anos. Daqui a pouco nós já vamos trazer uma música louca de linda para ela, fazer uma homenagem para a dona Cirlei. Meu amigo Chico Cisteri, eu falei que o Chico estava no. Mudou de religião, né? Trocou de religião, inclusive. Pastor não deixa mais ele ir nos bolichos e ele tá. Vamos ver o que, que o Chico mandou de mensagem para nós aqui, daqui a pouco. Meu amigo Odinei Heck, lá de Riqueza, lá em Riqueza tem nosso amigo Odinei Heck, não é Heck com R, é com H, viu? Heck, é esse mesmo. É o maior instalador de ar-condicionado de Riqueza, Mundaí, Palmitos, indo pro Rio Grande do Sul também, Iraí, Seberi, Liberato Salzano, Frederico Westphalen, toda a região. Meu amigo Jair Batista, como é que tá, Jair? Nosso amigo Ademar Ribeiro também, um abraço pro Ademar. Daqui a pouco nós vamos mandar música pro Ademar, viu, Primaz? Daqui a pouco nós mandamos música pro Ademar, né? Daqui a pouco nós mandamos, ele escuta de vez em quando, nós mandemos de vez em quando também. Tá bom, não é mais? Quem mais aqui? Meu amigo Itagibe Gonçalves, como é que tá, Itagibe? Ô, galo velho, nosso amigo alemão da Kombi. Acho que tu quer ali uma vez? Ah, aquele churrasquinho. Tu tá onde? Ah, o coisa tá de folga hoje, deixa eu ver. Ele tirou uma foto aqui do... Fernando, né? Do nosso amigo Fernando Cabeça de Queijo. Acho que o Fernando foi lá almoçar hoje, né? Mas daí o Fernando ia ter que... Só se ele fechou o bar, né? Ou o alemão tá lá, né? Um abraço aí pro Nando, nosso amigo Nando Cabeça. E pro alemão da Kombi também. Bom domingo. E o Nando tá olhando a faca ali e tá dizendo... Ó, essa faca... Eu vou usar essa faca aqui pra cortar... Porque é essa que tem, mas a que eu tenho lá em casa é duas vezes melhor do que essa. Tem fio dos dois lados? Que barbaridade, um abraço. Não, esse aí foi no outro domingo, foi no domingo dia 16, né? Ah, não, mas ele mandou bem tarde, por isso que eu não tinha visto. Hoje o alemão tá por casa solito, eu acho. Nosso amigo Itagibe, a dona Elmira Tereza Macedo Pereira, senhora minha mãe, minha querida mãe, tá ouvindo a gente no Rio Grande, um abraço bem grande, tá sempre acompanhando o nosso nativismo. Bom dia, bom domingo, todo esse povo em geral que nos acompanha, um domingaço bueno demais. E a música, viu, vocês escutaram que ficou tocando a música O Fundo da Grota ali? Não, vai rodar agora, né? O Fundo da Grota tá chegando, é um pedido da Tatiana, então nós vamos tocar tocar o pedido da Tatiana agora. Ela pediu, e para quem gosta da música gaúcha boa, num volume bem alto. Alô, meu amigo Lisandro Piffer. Lisandro, tu sabe, meu amigo Piffer, que o nosso amigo Elemar, o Elemar no domingo, ele fica meio à toa por causa, porque ele não manda nada. Na verdade, ele nunca manda nada. Ele pode até dar opinião, mas ninguém obedece ele. E no domingo, então, o Elemar ficou meio à toa por casa, e aí ele tava sem fazer nada, daí não se lembrou de escutar o programa. Daí ele pegou, foi escutar o Passa ou Repassa, o Roletrando lá do Sérgio Portioli. E daí ele ficou assistindo televisão e assando a carne e coisa e tal. E daí, domingo, vocês fizeram uma baita homenagem pra ele, tu e o Gaúcho, né? Pois é, mas ele, daqui uns dias nós vamos combinar, vamos dizer pra ele: ô Elemar, ó, os piá vão mandar a música pra ti domingo, vamos falar bem certinho o horário, né? Porque não, ele, se eles falar pra ele, se o pessoal falar: desliga o rádio, louco velho, mas é na hora, exame. Amor, já tô desligando, ó, até vou pinchar esse rádio no chão, vou jogar no chão esse rádio, que eu nem gosto de escutar rádio. Que barbaridade, che. Delegado Itachê, tá chegando, Baitaca e o Fundo da Grota.
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0: Mas que tal, che? É cantada pelo Baitaca, o fundo da grota. É, Baitaca, velho. Baitaca não se entrega de jeito nenhum. Esse é missioneiro. Missioneiro de São Luís. 11h54 e a música do Rio Grande tocando bem alto e bem forte. Alô, meu amigo Piffer. É, meu amigo Piffer. Bom dia, meu galo cinza. Eu queria escutar a voz do Piffer, porque o Piffer tem uma voz bonita, viu, Che? O Piffer, o pessoal, inclusive, não convida ele muito para dar entrevista na rádio, porque ele domina o microfone e, no fim, eu mesmo faço uma entrevista com ele uma vez por ano, assim, e escolho ainda um dia que tem menos audiência, que daí, se não, ele começa a falar, o pessoal já quer, as gurias já ficam mandando mensagem, cartinha para a rádio. Quem que é esse rapaz que deu a entrevista aí? A gente quer conhecer, que coisa séria, Che. É verdade. Mas eu quero escutar a voz do Piffer. Bom dia, meu amigo Piffer.
1: Ô, Macedão.
0: Bom dia.
1: Esses dias, sábado de manhã, chegaram em Palma Solo, Gaúcho e o Elemar. Na verdade, quando eu vi eles já estavam voltando, né? Era quase na hora do almoço.
0: Eles tinham ido e já estavam voltando.

0: Não, e nós, e eu querendo fazer, e ele cheio de gente lá no gabinete. Aí uma hora eu peguei, liguei pra secretária, eu disse, mas e o nosso querido prefeito tá comprometido aí, monte de gente. Ela disse, ih, seu Everton, tem fila até outro lado da rua. O pessoal fez fila pro lado de cá, descendo aqui na avenida, fez fila pro lado esquerdo aqui, indo até lá no centro dos idosos, e fizeram fila, tem gente, como tava meio garoando, tem gente, fizeram a fila dentro do ginásio, aqui do ginásio Crestani, estão atravessando a rua miudinho, assim, na faixa de fila que tinha de gente, todo mundo, vem até gente de outros municípios querendo ser atendido pelo prefeito Márcio, é tão bem que ele atende as pessoas. Que coisa linda, che, um abraço aí, meu amigo Márcio, pro Piffer, pra todo esse povo querido. Meu amigo Jipe, lá em Anchieta, tá ouvindo a gente. Nosso amigo Kiko Rodrigo Flores Kupski. Fala, meu amigo gaúcho.
1: Olá, Everton.
0: Bem.
1: Mas eu só posso tá louco se o Piffer tá acordado de domingo essa hora.
0: É?
1: E narrador, tipo, de rodeio e coisa. Não, mas aí nós não estamos falando mesmo, né, Chico?
0: É ele?
1: Mande pro Piffer uma música de coração, secretário de obra do Francisco Vargas.
0: Uh-huh.
1: Do Baitaca.
0: Do Baitaca.
1: Ó? Hã? Mas ainda galopeando os outros, rapaz. Mas ele tava.
0: Que barbaridade, che. Um abraço e bom domingo pra vocês aí, che. Olha, quem tá de aniversário hoje, agora. Nossa, eu vou mandar um abraço pra todo o povo. A dona Cirlei tá de aniversário hoje, nós vamos fazer uma homenagem pra ela. Mandar um abraço pro Jipe, pro nosso amigo Feu Machiolo, né? Nosso amigo Feu. O Feu que disse que o Alceu tá tomando um fernê, né? Tomando um fernê com coca. Fernê puro é meio fortinho, não dá. Pode até dar azia na pessoa. Mas misturou com uma Pepsi, Deus o livre. Meu amigo Luiz Reicher, o Trafica, tá ouvindo a gente também. Um bom domingo. Itagibe Gonçalves, Dona Elmira, senhora minha mãe. Meu amigo Chico Cícero, o Jair Batista, nosso amigo Odinei, nosso amigo Ademar. Todo esse povo, um bom domingo, tchê. Mas agora nós vamos fazer uma homenagem para a dona Cirlei, de aniversário, né? Quem faz homenagem a ela é o seu filho Márcio e todos os familiares, né? O Márcio Souto Alberto. Vamos botar uma música de... Vamos botar uma música de mensagem de aniversário aqui, né? Vamos botar uma música bonita, né? Ah, tem que ser, escolher uma música bonitaça. É que tem aqui, pode ser? O Márcio disse, buenos dias, meu compadre. Estamos aqui na mãe comemorando o aniversário dela. Ontem completou 82 anos. Gostaria que nos mandasse uma música após ler o texto a seguir. Homenagem à nossa mãe Cirlei, 82 anos e um coraçãozinho. Hoje é um dia muito especial, pois celebramos os 82 anos da nossa querida mãe, avó e bisavó Cirlei. Mãe, hoje a senhora é a nossa rocha, a nossa força e o nosso maior exemplo. Depois que nosso querido pai, o seu César, partiu para uma melhor, temos na senhora a força e o amor que nos ajudam a seguir em frente. Assim como nosso pai foi um grande exemplo para nós, queremos que a senhora continue sendo essa mulher forte, amorosa e guerreira que tanto admiramos e amamos. Que Deus continue abençoando a sua vida, dando-lhe muita saúde, paz, alegria e muitos anos ao nosso lado. Que possamos continuar compartilhando momentos, histórias, abraços e muito amor. Feliz aniversário, nossa mãe, avó e bisavó. Essa é uma pequena homenagem de todos que têm a felicidade de amar e ter a senhora em nossas vidas. Amamos muito você, mãe. Que Deus permita tê-la conosco por muitos e muitos anos. Tá aí a mensagem do meu amigo Márcio, Márcio Souto Alberto. Né, a sua querida mãe, a dona Cirlei, né, homenagem também do Marcelo, claro, que é o irmão do meio do Márcio e também, não aqui com a gente, mas lá no céu, meu querido Marquinhos foi um grande querido amigo meu, amigo do coração.

que eu conheci depois do Márcio, quando eu conheci o Márcio, até ele estava servindo lá, estava em Angola, né? Estava lá nos países, no Haiti, eu sei que ele era milico, né, do exército. E o seu César também, hoje já, né, se foi, mas fica a saudade de pessoas queridas que eu conheci da família Alberto. Família Souto Alberto, a dona Cirlei é Souto, né, o sobrenome dela. Então, dona Cirlei, um beijo para a senhora, vovó querida, né, da bisavó já, né, bisavó, né, vovó da Carol e é bisavó da filha da Carol, né, e 82 anos, com muita saúde, felicidade. E escolhi uma música muito linda aqui, de parabéns, ontem aniversário, parabéns, é com Zé Mendes. Alô, dona Cirlei, Souto Alberto, um feliz aniversário para a senhora ontem transcorrido, com muita saúde e alegria, que essa data, que esse final de semana seja repleto de alegria e felicidades de seus dois filhos, dos familiares, noras, pessoas de relação e principalmente a netaiada e os bisnetos queridos também que tanto amam a senhora.

0: Dona Cirlei, feliz aniversário dos seus queridos filhos, netos, bisnetos, familiares, pessoas de relação, que todos que a conhecem querem tão bem a senhora, esse amor que a senhora sempre expande quando a senhora está com as pessoas. Um bom domingo e um feliz aniversário ontem transcorrido. Tchê, e a música do Rio Grande continua? Daqui a pouquinho tem o Mano Lima cantando no Nativista, tem o Joca Martins também, mas só música boa no nosso entreveiro de gaita, como essa do Zé Mendes, do saudoso Zé Mendes. E os parabéns, crioulo. 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
0: Meio-dia, 10 minutos, 12 e 10. Quem gosta demais dessa música é a Dona G. A Dona G que está aniversariando hoje. Feliz aniversário a Dona G. Que essa data seja de muita alegria, de muita felicidade. A Dona Gessi Geller. Um abraço grande para ela. Ela recebe homenagem do seu esposo, nosso amigo Nadir Geller, o tio Guilin. O Guilin mandando um feliz aniversário para ela. Que essa data seja de muita alegria, de muita emoção para Dona G. Segundo o tio Guilin, ela também recebe homenagem dos filhos da Thaís e do Fábio, e dos netos, e de todas as pessoas da relação também, né? Da Mayra e do genro também, dos netos, familiares e de nós aqui da rádio, homenageando a Dona G pelo seu aniversário. Dona G, da nossa família para a senhora também um feliz aniversário. Que essa data seja de muita alegria, de muita felicidade. Muitos anos de vida para Dona G, né? Que está chegando aí aos 52 anos de idade, né? A gente não fala a idade das mulheres, mas da Dona G dá para falar que ela está bem nova ainda, né? Então, um abraço para Dona G, felicidades, muitos anos de vida. Passeadeira, uma barbaridade, foi passeadeira. Agora esses dias, né? E o tio Guilherme tava numa tristeza por casa, né? Então, é o feliz aniversário do Wilson Paim pra Dona G e pra todos os aniversariantes da semana. Vamos aproveitar, Dona G, também pegar os seus parabéns aí, né? A senhora empresta um pouquinho dos parabéns. E depois, parabéns. A música do Ademar Pereira, valorizado, que a família gosta demais dessa música linda. Oh.

0: Ademar Pereira cantando Valorizado. Bom domingo, tchê. Nosso amigo Odinei lá em Riqueza, bom dia. Manda uma música pro pessoal de Riqueza. Bom final de semana, valeu, meu amigo Odinei. Bom domingo pra ti, meu galo velho. Itagibe Gonçalves diz bom dia, Everton. Manda Castração a Pialo. Valeu, um abraço pro nosso amigo Itagibe. Não perde um programa. Azá, galo velho. Nosso amigo Ademar Ribeiro, um abraço, bom dia, bom domingo. Como é que tá, tchê?
1: Bom dia, meu amigo Macedão.
0: Queria
1: pedir
0: dia.
1: Uma música aí do Teixeirinha, velho, casarão.
0: Uhum.
1: Só pegar uma carne daqui um pouco, né?
0: Vendo demais.
1: E ouvindo até o programa, estamos aqui no Santarém.
0: Santarém. Tá?
1: Queria oferecer pro Henrique, pro Isma, pro Florian Lopes, pro Gaúcho, de A a Z, pra não esquecer de ninguém, né?
0: Valeu.
1: Se for atendido, agradeço.
0: Valeu. Um abraço aí pro nosso amigo Ademar. Bom domingo, tchê. Mandou mais uma mensagem aqui. É, não, aqui ele mandou a foto já assando a carne. Valeu, bom domingo, tchê. Nosso amigo Lissandro Piffer, como é que tá? Não, mas antes do Lissandro, deixa eu mandar uma mensagem do Gaúcho aqui, ó.
2: Boa, Everton.
0: Buena.
2: Bem. Mas eu só posso tá louco se o Piffer tá acordado de domingo essa hora.
0: 11h55.
2: E narrador, tipo, de rodeio.
0: Não é?
2: Não, mandei. Nós não estamos falando mesmo, né,
0: senhor? Eu acho que não sabe.
2: Mande pro Piffer uma música de coração secreto. Tarde de obra do Francisco Vargas.
0: Uhum.
2: Do Baitaca.
0: Do Baitaca.
2: Ó. Mas ainda galopando os outros, rapaz. Pois ele tava.
0: Que barbaridade! Bom dia, bom domingo, Brescendiada. Boeira demais, tchê.
3: Bom dia, Macedão.
0: Bom dia.
3: Como é que tá, homem de Deus? Tudo tranquilo, ó.
0: Bom demais?
3: Boa tarde já, né, pra alguns.
0: É.
3: Macedão.
0: Hã?
3: Aproveita aí nessas felicitações de aniversário aí. E deixa os parabéns aí pro nosso amigo Jaime Link, que está completando 67 anos de idade hoje.
0: Feliz aniversário!
3: Se não, um risotão ajeitado na panela de ferro para nós ontem de meio-dia.
0: Ô Jaime Link!
3: E hoje completa aí 67 anos de idade. Um grande abraço para ele. E para todos vocês aí da Rádio Macedão, para todos os ouvintes aí.
0: Valeu, um abraço, bom domingo. Nosso amigo Luiz Reicher.
4: Opa, bom dia, toca uma boa aí para mim aí. Vamos na festa, na linha Aurora, domingo.
0: Bom dia, um abraço, Luiz Reicher. Bom domingo, tchê. Nosso amigo Jipe, como é que tá, Jipe?
5: Bom dia, meu amigo Everton.
0: Bom dia.
5: Domingo muito bonito.
0: Domingo lindo, domingo, né, Jipe? É verdade. E
5: certamente teremos uma semana também muito bonita, né?
0: Verdade.
5: Estamos aqui sapecando uma carne e ouvindo o programa. Um grande abraço a todos vocês aí.
0: Valeu, um abraço. Nosso amigo Feu diz que o nosso amigo Alceu tá firme no Ferni. Meu amigo Evaristo Chu, bom dia. Galo desbicado. Tchê, me toca uma moda de fundamento, Vaneirão do Boa Vida, João de Almeida Neto. Vamos oferecer para esses colorados que ontem novamente fomos roubados. Mas vai aonde desse jeito? Abraço, Evaristo Chu, valeu, Chu. Um abraço, meu galo velho. Bom dia, bom domingo. Meu amigo alemão da Kombi. Ô, alemão, como é que tá? Tudo bem, calo velho?
6: Bom dia, seu Everton. Como é que temos?
0: Bom dia.
6: Temos aqui em casa fazendo uma carne.
0: Hã?
6: Eu, alemão da Kombi.
0: Ah, não, ele tava na casa do Darcy. Eu vi que não era o alemão da Kombi. Ele canhou, ouviu? Ele canhou o aparelho. Ele canhou o aparelho do alemão da Kombi pra se deixar mandar uma mensagem como se fosse o outro, viu? Isso é encanação, viu? Mas olha ali, viu? Mas não tem jeito essa piazada. Olha só que agora eles me pegaram.
6: E o cabeça de queijo, tem uma sendo uma carne aqui.
0: Hã?
6: Daqui a pouco nós vamos pro estouro.
0: Uhum.
6: Tá bom, Everton?
0: Tá bom?
6: Manda uma moda de viola pra nós aí, que nós estamos loucos pra escutar uma moda de viola. Valeu?
0: Tá bueno? Quem que achei que era o Darcy? Não é o Darcy. Será que é o. Ah, quem que é? Será que é o Seco? Quem é? Bom, um abraço pro Cabeça de Queijo. Um abraço pro Alemão da Kombi. Todo esse povo aí. Agora me enganaram. A dona Elmira Tereza Macedo Pereira, senhora minha mãe, diz bom dia, filho. Tô me escutando. Eu e a prof. Rejane mandam uma música do César Passarinho. Cardeais, um abraço a todos os ouvintes. Beijos pra vocês três. Valeu. Senhora minha mãe, meu amigo Chico Cícero. Esse, eu acho que o Chico foi registrado em em Mondaí, né? Mas o Chico é gaúcho, homem, é gaúcho lá do Prado. Nasceu na Intendência, nasceu ali na Barranca do Rio ali. É, nasceu ali na Barra do Iracema, no Porto. Meu amigo Chico Cícero, como é que tá, meu galo velho? Bom dia, bom domingo.
7: Bom dia, meu amigo Everton, de tanta jornada.
0: Hã?
7: Deixa eu te esclarecer, eu posso ter me entregado a Jesus desde que nasci, mas continuo frequentando o Cabelo de Queijo. Paulezinho, o Spock, o Prevezão, um monte de gente aqui, ó. E pra encerrar, toca aquela música aí do... Bah, qualquer uma que tu achar que fale da amizade, certo?
0: Tá bueno.
7: Pode ser do Delcio Tavares também, o Mate de Esperança dos Amigos.
0: Tá bueno.
7: Fui.
0: Bom, valeu. Valeu, Chico. Um abraço. Tô com saudade do Chico, homem. Faz dias já que não converso com ele. Azar, bicho velho. Um abraço grande pra ele. Ele diz, ó, piazada, eu vou parar de tomar os aperitivos. Não, mas ele gosta de tomar uma cervejinha só. Bem, bota um limão dentro da cerveja. É, qualquer cerveja. Uma braminha. Ele gosta de tomar Budweiser com limão. Eu vou até dizer uma coisa, né? É verdade. Aí, bom, tinha que ver o Chico quando o Darcy pegou e levou ele num almoço lá em Frederico. E ele chegou lá e Frederico disse: eu sou frederiquense, eu sou do Barril, mas tu não nasceu lá em Vicente Dutra, Chico? O Darcy perguntou, disse: não, mas quando eu nasci, Vicente Dutra ainda pertencia para Frederico. Mas que barbaridade. Abraço pro meu amigo Jair Batista. Como é que tá, Jair? Bom dia, bom domingo, meu galo velho.
8: Opa, bom dia, meu amigo.
0: Bom dia.
8: Tudo certo? Bem de bem?
0: Bem de bem,
8: Piazão. Aqui no meu pai, no seu Silvestre, fazendo uma feijoadota aí. Fazendo uma feijoada de fundamento.
0: Coisa boa. Alô, seu Silvestre, um abraço pro senhor aí, meu galo velho. Bom dia, bom domingo.
8: E quer já desejar uns parabéns pra ele, que é dia 28 agora, tá de aniversário, 7/9. Aquele abraço pro meu pai. E a música, a tua escolha, Everton.
0: Tá,
8: um abraço
0: bueno.
8: A todos.
0: Dia 28, sexta que vem, o seu Silvestre vai estar de aniversário, 79 de janeiro, forte, com saúde e gosta de uma feijoada, uma barbaridade. Ô, coisa bem boa. Um abraço e bom domingo. Todo esse povo querido que nos acompanha, um domingo pra lá de especial, acompanhando o nosso nativismo e a música do Rio Grande. O que é que vamos tocar agora, Che? Essa aí é do Gildo, né? Ah, nós podia tocar uma do Gildo, né? É. Ah, essa que tá tocando do Gildo. Abre o olho, rapaz. Essa música é a resposta da cobra sucuri que o Teixeirinha gravou. E aí, dizendo da cobra, que ele engoliu a cobra, em vez de ele engolir a cobra, engoli ele, foi ele que engoliu a cobra. Lembra da música? Tá chegando, Gildo!
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0: Meio-dia, 32 minutos. Dele, Gaitache, é a música do Rio Grande. O Damásio Urbanski pediu. O Zezé Venâncio pediu a volta do Tordilho Negro. Tá chegando com o Teixeira, cantado pelo Teixeirinha, né? Essa música é louca de linda. Alô, meu amigo Thiago, como é que tá o Thiago? Bom demais! É, o Thiago tá tomando uma estelinha lá em Caxias do Sul. Bom dia! Aqui quem fala é o genro mais querido da Dona Maria. Temo lagarteando na escuta do meu nobre amigo Macedão. Alô, Thiago, um abraço grande pra ti, meu querido.
1: Bom dia, filho. Tô me escutando, eu e a profe Rejane, mandam uma música.
0: Tá um dia lindo lá em Caxias, né, Chi? Ah, coisa mais linda do mundo, né? Ah, o Thiago bota uns carçãozinhos mais curtos um pouco, né? Não, carção mesmo, não é. Não é carção de banho aqueles. Não, o Thiago é da área 5-4, homem. Da área 5-5. Ele era da área 5-5 agora. Ele já faz uns 20 anos que ele é da área 5-4, né, Che? É verdade. Mas ele continua sendo raiz, né? Continua sendo Santa Rosense de nascimento e de coração, né? É, não, daí ele pra pegar um sol, né? Pegar um solzinho, mas é bom. Mas, vitamina D, né? Vitamina D. E vitamina C, Thiago? Não, daí eu espremo uns limão e faço uma caipira e fica coisa bem boa. Um abraço pro Thiago, bom domingo. Delegaita Tchê, a música do Rio Grande chegando. Quem canta para nós a próxima? O Teixeirinha, então. A volta do Tordilho Negro aqui nesse entreveiro de Gaita. Bom domingo, Tchê.
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0: Meio-dia, 48 minutos, é o nosso nativismo, tchê! E a música do Rio Grande, delegar e também o povo, um domingaço bueno demais. Ouvimos o Mano Lima cantando pra nós, a Galope contra o Vento, Joca Martins e os Recuerdos da 28. Meu amigo Laércio Bícigo, bom dia. Manda um abraço para minha mãe Inês, que ontem completou 81 anos. Aproveita e manda uma para a Terra Nova do Norte, para o compadre Pedro e Elina de Carli, os maiores dançadores dos bailes dos anos 80, na época da chegada dos primeiros pioneiros daqui. Naquela época, que mais tinha era CTG. Hoje ainda tem uns bem ativo. Abraço, meu amigo Alaércio Bícigo. Bom domingo, tchê!
1: Bom dia, Dão Macedão. Queria pedir uma música que eu ofereci pro meu amigo Primais, pode ir os Primais. Lobisomem do Avelante. E falar pra ele, quando mandar um áudio particular, pra ele tirar o dedo do microfone, o dedão do microfone, ele manda áudio todo mundo. Fala pra ele lá, tirar o dedão do microfone. Homem triste de lidar.
2: Se for atendido, agradeço.

Ele gaita tchê. 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E a Rádio Cedro 90,7, emissoras afiliadas da Rede Peperi, feita para ti. Alegria da nossa gente, bom domingo, tchê, é a música do Rio Grande nesse domingaço bueno demais.

Che, presença linda essa do Délcio Tavares e o Mate de Esperança. 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

0: 26, 31, 34. 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E a música do Rio Grande continua. Essa aqui vai pro nosso amigo Kleber, nos acompanhando. Um abraço pro Kleber. Nosso amigo Valdir Sembranel também tá ouvindo a gente. Um abraço pro Valdir. Bom domingo, Valdir. Manda mensagem para nós aí, Valdir, que a gente faz questão de te atender, meu galo velho. Um abraço e bom domingo, tchê.
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0: Bom dia, meu amigo Everton. Como vai a coisa por aí, homem?
1: Aqui temos tomando mate, mas já tô com uma vontade de uma passada no mate e abrir uma escola. Estamos com um parceiro aqui em Foz do Iguaçu, esperando o carregamento.

Fogo de Chão de Curitibanos, domando a cordiona, um dos maiores conjuntos gaúchos que cantam, ou que cantaram em Santa Catarina nos anos 80 e 90, né? Anos 90, principalmente, finalzinho dos anos 80 ali, comecito dos anos 90, Fogo de Chão, de tantas músicas boas, né? Do Osni. O Osnick, o dono do conjunto, e todo o povo em geral que cantava com ele, o Kiko Rota. Tchê, 13 horas e 2 minutos, 1 e 2.

0: e a música do Rio Grande, tocando bem alto e bem forte nesse domingaço bueno demais, a música gaúcha, tchê. 10:02, 10:02. 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Aí é gente que entende do assunto, viu, che? 1:07 e a música do Rio Grande continua nesse entrevista. Treveiro de Gaita, louco de lindo e louco de especial. Deixa eu ver se eu deixei alguém aqui sem mandar música. Todo esse povo, nosso bom domingo, tchê.
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0: Subtenente. O subtenente Evaristo Schuch pediu a música e nós estamos tocando pra ele. É o Vaneirão do Boa Vida. Mas que tal, chefe?

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2: Gaúchos e brasileiros, começa a transmissão para o grande clássico da fronteira entre Flamengo da Restinga e Castelenada. E de imediato, vamos ao primeiro contato com o gigante da arquibancada. Alô, Luciano Périco!
3: Pedro Ernesto, eu nunca tinha visto uma coisa dessas. A galera vem chegando de arrastão, tem uma turma que tá vindo de carroça e o que chama atenção é que alguns jogadores chegam de cavalo, até de petiço, e o jogo promete. Yeah.

fechou os olhos e deu um coice. E a bola entrou na gaveta naquele efeito de foice. Já foi aquele griteiro da torcida em alvoroço. E o Betão beijava o lenço sempre atado no pescoço.

0: minutos, etapa final, Flamengo no ataque. Uma tentativa pelo lado direito, o Raul, marcado pelo Rodrigues, tentou passar, passou, meteu o balãozinho no outro gringo, chegou, soltou a bola pro Betão, entrou no vazio, vai marcar o gol, atirou, gol! Beijo lenço, ele vibra, ele faz o gol, o Betão é demais, torcedor, Lucianinho!
1: Que jogada, o Nego Betão recebeu do Raul e deu um postaço, como se fala aqui nessas bandas. Abre o marcador 1 a 0 para o Flamengo contra a Castelhanada.
2: Depois nós se retrancamos.

0: chegando pra ouvir a galera depois dessa vitória do Flamengo contra a Castelhanada. Vai dar resultado, hein?
1: Muito bom. Betão saiu da toma. Eu sabia que esse rapaz ia estar nisso aí mesmo. Baita jogador de futebol. E viva o Flamengo na Recife.
0: É, mas a Castelhanada não tá muito satisfeita com os resultados, hein, parceiro?
2: Oh, não tenho o que dizer. Tomamos rodeão do Flamenguito da Retinta.
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1: E essa canção, que se chama Seiva de Vida e Paz, que diz que se os senhores da guerra mateassem o pé do fogo, deixando o ódio para trás, antes de lavar a erva, o mundo estaria em paz.

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1: Alô?
2: Alô?
1: Oi, boneca.
2: Oi, meu baixinho gaiteiro.
1: Cheguei bem de viagem.
2: Tô com saudade.
1: Ai, que coisa boa.
2: Me manda os 500 pila e o

0: vai ter que ligar. Alô?
1: Oi, João.
0: João? Que João? É o Regis do Grupo Rodeio.
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0: Da parte se atraca, mas leva só a presença. É de mão neva. Esse carro é Total Flex?
1: No momento, tá no gás.
0: Mas isso deve gastar um rolo.
1: Nada.

0: baile, Vivente?
1: Eu tava dançando com essa moça. Aí ela queria tomar alguma coisa. Eu trouxe ela aqui fora pra tomar um ar.
0: Pelo menos pagou o ingresso?
1: Eu sou faixa do porteiro. Falei que depois eu trago uns pescos pra ele.
0: Tira o escorpião do bolso. Olha quem tá chegando ali, o Pidão.
1: Ih, então vou usar, pá. Vem querer as coisas da gente.
0: Eita miséria.
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0: 2h28. 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

melhor que esse, tem situação melhor que essa, pra você mostrar a si mesmo que você é um vencedor, que você inspira vencedores tipo nós, há 20 anos atrás. Muito louco, né? Olha que cenário lindo, plateia linda, valeu a pena. Você é um exemplo de vencedor.

0: maior vencedor nem sempre aquele que ganha a corrida, e sim aquele que inspira gerações. E você é um desses, Thiago André.
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2: Hora certa, 3 horas e 3 minutos.
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0: Muito boa tarde, eu sou o Pedro de Lima e a partir de agora você confere aqui na Cedro FM o programa Show na Tarde. Vamos juntos aí você aqui até as 4 horas e logo após terá a transmissão no jogo do Grêmio. Então aproveite e peça a música no WhatsApp da rádio 49991974572 e acompanhe a programação comigo.
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0: Vamos começar ouvindo Nando Reis, O Que Eu Só Vejo em Você.

0: Bom demais, ouvimos Negra ali, Amar em Vão. Também ouvimos Super Combo, Bomba Relógio, João cantando a música Álcool. E por primeiro ouvimos Nando Reis, O Que Eu Só Vejo em Você.
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0: Vamos ouvir agora Isa cantando a música Brisa.

0: A Rádio Cedo passa a transmitir com a Rádio Grenal pelo Campeonato Brasileiro, Bragantino e Grêmio. 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
1: É por causa disso, ele tomou uns golzinhos hoje que
2: fui...
1: ele tá brabo.
2: Tomou
1: tá
2: brabo,
1: ele é crítico, ele faz uma autocrítica contra
3: tu
1: ele.
3: Tu sabe que eu fui convidado...
1: Ele tá chateado por isso.
3: Eu fui convidado, conforme dizia aí, foi falado aí, né, que na Grenal... Quem foi mandado embora, refugo, não. Eu fui convidado para trabalhar na Grenal.
2: Tá.
3: As últimas emissoras que eu passei, eu pedi a conta.
2: Uhum.
3: Mas só que tem um probleminha comigo lá. Quando foram me contratar, eu estava aqui na Bento. Aqui,
2: sim.
3: Tá? No hospital.
2: Tá.
3: SP.
2: Sim.
3: Tá? São Pedro.
2: Tá, mas, então, é o pré-requisito. Né?
3: Então, não, ele está lá, então vamos
2: não,
3: chamar,
2: tá
3: vamos
2: certo,
3: convidar.
2: É,
3: tá?
2: Isso aí.
3: E aí eu contei das minhas loucuras que eu queria colocar. Ah, tá aí o cara certo. Não, aí,
2: reprovou tá. No psicotécnico.
3: É.
2: Tá contratado.
3: Fui contratado.
2: É assim que funciona.
3: Mas, tá, nas três anteriores, por onde passei, graças a Deus, aí da grande mídia, o PCzinho chegou e disse, não dá mais.
2: Aliás, belo vídeo que tu postou com o
3: João Garcia.
2: João Garcia aqui, um vídeo legal, cara. Tu é muito bom de televisão, hein? Deveria ter um espaço na TV.
3: É, eu cometi loucuras, por isso que eu disse que eu tava no hospício.
2: É.
3: Eu cometi loucuras. Larguei o rádio, larguei a televisão, larguei um monte de coisa. Né? Só não larguei a mulher.
2: Opa.
3: Essa aí eu não largo de jeito nenhum.
2: Né? Nem ela te largou, né? É bom que a gente dê os parabéns também.
3: É a minha linda, a minha gostosa, a minha maravilhosa patroinha. 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
2: Falaram que o Coisa não aparece na pálida, aparece sim, tá ali o Gustavo Lima ali.
3: 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Fiorim, como geralmente eu sempre vou no improviso, não escrevo os meus textos para abertura de jornada, eu comecei a falar um negócio aqui e pensei, será que eu não estou na... Eu fiquei na dúvida. Mas eu não estou enganado. O Grêmio não ganhou nesse Campeonato Brasileiro fora de casa, é isso aí? Olha o microfone do Fiorim aí. Microfone do Fiorim.
4: Agora funcionando?
3: Agora funcionando,
4: perfeito.
3: Estamos ouvindo a tua voz maravilhosa.
4: Muito bem. Então, o Grêmio não ganhou fora de casa, o Grêmio está no G4, dos que não ganharam fora de casa.
3: G4, quem são os...
4: Vasco, Vitória e Chapecoense, antepenúltima campanha como visitante.
3: Destes aí, dois estão na zona de rebaixamento.
4: Dois estão na zona
3: Olha
4: de
3: só como tudo contribui, ou contribui, para a dupla Grenal e para a zona do rebaixamento, rapaz. Mas tudo mostra que um deles vai para a zona do rebaixamento esse ano, no final do campeonato vai estar ali, sabe? Dois dos que não ganharam fora de casa estão na zona de rebaixamento. Tá? Outra é o Vitória, pega a história do Vitória e pega a história do Grêmio. E aí o Grêmio lá. E o Vasco, por mais que tenha história, já foi, desceu ali, vive nessa gangorra, né, de zona de degola, de Série B, essas coisas mais. Mas e dentro de casa o Grêmio tem quantas vitórias?
4: Dentro de casa o Grêmio, fora de casa, fez 4 pontos.
3: 4 pontos.
4: Em casa fez 21. 25 que tem.
3: Somando vitórias e empates.
4: Vitórias e empates.
3: Pois é, complicado lá. Mas estamos chegando aí, né? O cumprimento da nossa 24ª rodada. Não teremos jogos na segunda.
4: Temos.
3: Tem também?
4: Tem, fecha um jogo amanhã.
3: Então vamos aos de hoje.
4: Hoje, então, daqui a pouco, às 16 horas, lá no Nubank Park, Palmeiras e Vasco. Ah. Além de Bragantino e Grêmio, também tem o Bavi 508 lá no Barradão.
3: Hoje tem Bavi?
4: Em Salvador. 508.
5: Pois é, né? E é, teve tarde, um tempo, né, Fiorinho, que os clássicos eram tudo no mesmo, no mesmo final de semana.
4: Me lembro da Copa União que eram sorteados, né?
5: É?
4: Eram sorteios, né? Tu queria ver um grande jogo do teu time e às vezes dava no sorteio um jogo que tu não queria assistir, né? Da Copa União.
5: Ah, era, né? É.
4: 18h30, o jogo que interessa ao Grêmio, Santos e Mirassol e também ao Inter. 18h30 também o Chapecoense e São Paulo.
5: Já a gente vai falar sobre esse jogo, tá, aí.
4: 19h30, Curitiba e Corinthians, e fechando a rodada amanhã, Botafogo e Atlético Paranaense às 8 da noite lá no Nilton Santos.
5: Tá, os times que podem colocar Grêmio Internacional na zona de rebaixamento aí é Mirassol, é Santos, o Vasco
4: Mirassol,
5: já jogou, né?
4: Santos e Vasco.
5: O Vasco já jogou, não? Pera aí,
4: não,
5: você...
4: o Vasco joga daqui a pouco contra o Palmeiras.
5: Tá, quer dizer, o Vasco, bom, joga com o Palmeiras lá?
4: Lá no Nubank Park.
5: Ah, em São Paulo?
4: É.
5: Pois é, né? É, o Vasco, se conseguir um empatezinho lá, que às vezes o Palmeiras apronta para ele mesmo.
4: Se conseguir um empatezinho, permanece na zona.
5: Permanece na zona. É. Eu não
4: pra
5: acho
4: sair da zona, só vencendo.
5: Só vencendo. Não, esse aí não vai sair da zona, então. Vai continuar. O Mirassol, o que é que precisa?
4: O Mirassol tem que vencer o Santos no confronto direto na Vila Belmiro.
5: Se vencer
4: se
5: o
4: empatar,
5: Santos...
4: Se empatar, permanece na zona. Se vencer, empurra o Inter pro Z4.
5: O jogo é em Mirassol.
4: É na Vila.
5: Ah, é na Vila Belmiro.
4: É.
5: Então, se empatar, permanece.
4: Se empatar, vai a 24, fica na zona.
5: Eu acho que não vai ganhar. Então,
4: eu acho que vai dar Santos nesse jogo.
5: É empate ao Santos. É. Então, o risco não é tão grande assim. Né?
4: É o seguinte, ó. Pro Grêmio voltar pra zona hoje, só se perder o confronto em Bragança Paulista. Ah. E combinado também com derrota do Santos para o Mirassol e também que o Vasco tem que tirar 5 gols de vantagem do saldo do Grêmio. Vencendo o Palmeiras de goleada, portanto, lá no Nubank Park.
5: E o Sargento Garcia prendeu o Zorro.
4: O Sargento Garcia prendeu o Zorro.
5: Muito bem. É, não vai dar. É,
4: quero... Ou ainda o Dr. Gore não morrer no último episódio do Spectrum.
1: Dr. Gore, muito te passou, hein?
4: Agora da época de vocês.
5: Ele foi
1: claro,
5: longe.
1: Claro, como não?
4: É da tua época?
1: Mas com 5 anos eu assistia
4: Caras,
1: Ultraman, Spectrum, Caras.
5: O Israel, quando dava problema nas TVs...
4: Lembrou, Dixon?
5: Dava problema de aquela chuvarada temporal, caía raio e muito faltava luz. Ele era o cara que todo mundo chamava primeiro, para ver se consertava os problemas técnicos.
4: Botava o bombril na antena.
1: Um pouquinho para trás, passou, agora vai, cara. Ficava lá de pendurado na escada e me mexia na antena. Agora vai para cá.
4: Auxiliar com o bombril na antena para pegar também.
1: O pessoal dessa geração de agora não sabe o que
5: sabe,
1: era. Não sabe a parte boa da vida.
5: Não era bom isso,
4: também.
1: Hoje tu pega o celular e tu vê a série que tu quer, o jogo que tu quer, a hora que quer, até no vaso sanitário tu assiste.
5: Sabe que eu tinha uma plantação
1: problema.
5: Eu tinha uma taquareira no meu pátio e de vez em quando eu ia lá pedir taquara pra mim. Lá.
1: A gente,
4: hoje é interessante, você leva, pode assistir com o vaso sanitário, como bem falaste, mas nas antigas tinha determinados VCs que tinha uma biblioteca. O cara ficava horas e horas ali lendo livrinho.
1: Era literatura de banheiro, né? Mas, ô, Fiorinho, a gente é da época que o episódio passava naquele dia, naquele horário.
4: Sim.
1: Se perdesse, só ia ver um novo episódio.
4: Azar o teu.
1: Na outra semana, naquele mesmo dia e horário, e se tu perdesse o episódio, tu tinha que ficar esperando o outro te contar. Não tinha tu rever, né, cara?
4: Que digo o Batman.
5: E lá na minha vila tinha o contador oficial, que era o que contava melhor que todo mundo. Quando faltava aquela luz geral.
1: Maratonista de série, né, cara? Pô, super máquina, todo sábado, 9 da noite. 9 da noite no...
4: Bom é tu chegar no cinema, pegar aquela fila desgraçada pra entrar... E tem aqueles caras na fila contando spoilers. Já viram o filme e ficam contando, irritando os que estão na fila. Pedindo pra apanhar.
5: Mas tudo começou a mudar depois do Jason, né?
1: Cara,
5: que o Jason era brabo, né, cara? Todo PC. Mundo corria, o Jason saía caminhando e alcançava as pessoas. PC. Mas se liga, rapaz, como é que o cara vai alcançar o que tá correndo?
1: Essa gurizada de agora não sabe o que é PC. Curtiu uma sessão 9 da noite no cinema Imperial ali na Andradas.
5: Ali, era bom.
1: Do lado do Rua da Praia Shopping.
5: Yeah.
1: Essa gurizada não sabe.
5: Cine Vitória também.
1: Vitória, na Borges de Medeiros.
5: O Roma era um pouquinho mais ali.
1: Vitória, né, na Borges, né?
5: É, isso, na Borges. O Roma era ali depois.
4: Cine Real.
5: O Roma depois virou casa de bingo, né?
4: O Cine Real, acho que era na Protásio Alves, se não falo memória, o Real.
5: Vamos falar de futebol, gurizada? Assistiu o quê?
4: ET.
5: Ah, ET, eu assisti, eu tava no exército quando deu o ET. E eu lá com a farda.
4: E por falar
5: de...
4: em futebol, vocês vão se lembrar
5: farda,
4: também.
5: Farda de milico e saindo lá, eu chorei no ET, rapaz.
4: Não sei se vocês se lembram, hein, PC? Vocês se lembram? Antes de começar a sessão, o filme e as propagandas dos outros filmes, tinha o tradicional Canal 100, né?
5: O Canal 100, é, antes dos filmes.
4: Grandes jogos, Fla-Flu, Grenal, Corinthians e Palmeiras.
3: 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Olha aí, ó.
2: Deixa eu trazer uma notícia triste aqui.
5: Ih, rapaz.
2: Bruno Rossetti, árbitro da Federação Catarinense de Futebol, 32 anos,
5: sim.
2: Futuro todo pela frente dentro da arbitragem, acidente de carro tira a vida dele nesse final de semana. Putz, que... Ô, meu, isso aqui é brabo. Eu sempre digo pro pessoal da arbitragem, tenham cuidado nas estradas, porque a vida de árbitro, assim como tu trabalhou muitas vezes fazendo evento, tu passa mais na estrada do que em casa, do que trabalhando. É toda hora viajando. Acidente de carro aí, gurizada. Cuidem as estradas.
5: Tava toda a equipe ou ele estava sozinho?
2: Não, ele estava sozinho. Acho que ele estava indo, não sei se estava voltando de jogo ou indo para jogo, mas 32 anos é brabo. Solidariedade para a família e um abraço pro Cristiano Gaúcho, que me mandou a notícia. Que pena, putz, é brabo.
4: Era do quadro principal, né? Da
2: Federação Catarinense. Que bosta.
3: Lamentável. 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Então tá, nós estávamos falando, antes de falar aqui de novela, de filme, televisão, Bombril e coisa mais assim.
4: Exato.
3: O Fiori, quais são os jogos que nós teremos? O que tivemos ontem? Vamos ver ontem.
4: Além do empate do Internacional com o Atlético 0-0, a vitória de virada do Fluminense... Vitória de virada do Fluminense, veja bem. Fluminense 2, Remo 1, e o Cruzeiro venceu o Flamengo por 2-1 no Mineirão.
3: Muito bem. E hoje...
4: Hoje, daqui a pouco, então, às 4, além de Bragantino e Grêmio, tem Palmeiras e Vasco e o clássico Bavi. Às 18h30, Santos e Mirassol, Chapecoense e São Paulo.
3: Muito
4: e
3: bem.
4: 19h30, Coxa e Corinthians.
3: E amanhã?
4: Amanhã fecha às 8 da noite com Botafogo e Atlético Paranaense.
3: Depois deste recado, o Fiorinho fala como é que estão os gaúchos nas demais competições. O Juventude vai bem, obrigado, né?
4: Vai.
3: 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Os times voltando para o vestiário, né, Ober?
6: Voltando para o vestiário nesse momento, daqui a pouquinho indo ao campo do gloriosíssimo estádio municipal de Bragança Paulista.
1: Fica num morro, né? Fica meio, viu? É tipo um aterro que eles fizeram, elevaram o terreno lá.
5: É mesmo.
1: É meio que um morrinho
6: altitude,
1: lá.
6: Altitude, né? Altitude. Hoje é jogo com altitude.
1: É, o Grêmio vai jogar na altitude.
5: E aquilo ali eles vão plantar grama ali no futuro, eu acho.
1: Provavelmente. Provavelmente.
5: Vai ficar bonito mesmo, né? A vista aérea. Então, todo mundo no vestiário.
6: Todo mundo no vestiário nesse momento, exatamente.
3: Muito bem, muito bem. Daqui a pouquinho falamos também sobre o público, né? Não é mais Nabia Bichedi, né? Como é que é o nome
6: disso? Não, é o Cícero de Souza Marques. Na verdade, o Nabia Bichedi foi demolido, né? Português correto, demolido, para que seja reconstruído um estádio para capacidade de aproximadamente 20 mil torcedores. E nesse meio tempo, enquanto o Bragantino não tem o Nabia Bichedi, mandam jogos no estádio municipal de Bragança Paulista, conhecido como Estádio Municipal Cícero de Souza Marques, capacidade para 12 mil torcedores, que foi inclusive reformado, custou cerca de 20 milhões de reais para o Bragantino, justamente para poder mandar os seus jogos nesse estádio enquanto constrói ou reconstrói o Nabia Bichedi.
4: Nabia Bichedi, também conhecido como Nabizão, e antes de ser chamado de Nabi Abichedi, o primeiro nome do estádio do Bragantino era Marcelo Stefani.
1: Marcelo Stefani.
5: É verdade, rapaz.
4: Logo que o Bragantino ingressou na Série A, era Marcelo Stefani, lá na década de 90.
1: E quem ganha com isso é a comunidade lá de Bragança Paulista.
7: Tu sabe,
1: né?
7: Que
1: porque
7: o primeiro...
1: depois que o Bragantino inaugurar o seu novo estádio, a cidade fica com um estádio totalmente reformado também, né?
5: É verdade.
7: O primeiro time que eu tive raiva na história do futebol brasileiro foi o Bragantino.
5: Vou contar
7: o porquê. Tinha um jogo de Super Nintendo chamado Ronaldinho Soccer 96.
2: Relax.
7: Esse aí.
2: A bomba!
7: E aí, naquele jogo tinha os times brasileiros. Todos os jogadores eram iguais. Só diferenciava a cor dos jogadores. Todos os jogadores iguais. E no Bragantino tinha um jogador chamado Paulão, que eu não sei nem se era verdade, Paulão. E eu jogando aquele jogo, jogando a copinha que tinha do videogame ali, perdi pro Bragantino na semifinal. Foi a primeira derrota que eu tive no videogame, foi contra o Bragantino.
5: Oh.
7: E provavelmente era o Luxemburgo o treinador, não sei se era o Luxemburgo, não sei. Ah. Mas era isso aí.
5: Como é que é? Vocês falando em cinema, deixa eu ver aqui. Vocês falando em cinema, lembrei quando eu era guri que 3 vezes por semana eu estava no cinema Carlos Gomes.
2: Oh. Olha aí.
5: Ah, sou...
1: É o Carlos Gomes.
5: Mas o Carlos Gomes não é aquele que... Tinha um aí que era...
6: Proibido para menores?
5: Proibido para menores de 18 e até 21 às vezes.
1: Opa.
6: Não sei, minha cidade não tem cinema até hoje, então. Não sei.
5: Sapucaia nunca teve, é?
1: Cara, Guaíba ganhou um cinema, cara, essa semana.
6: Pô, sério? Que legal.
1: Guaíba ganhou um cinema, Cinecult.
7: Manda um abraço pro Jorge Alimon, tá na nossa audiência aí, o PC.
5: Jorge Alimon, abraço, obrigado pelo carinho, vai ser um prazer narrar pra você. Falou então Lauro Freitas de Quaraí, conosco também lá em Araranguá, o Everton. Muito bem, obrigado. Ah, tá dizendo aqui, ô Gesiel, que... O árbitro esse que você trouxe, a lamentável notícia, morreu carbonizado.
7: Pois é, não, foi um acidente feio de carro.
5: Na estação rodoviária de Criciúma.
7: Ah, que loucura.
5: Ah, chato isso aí, né? Chato. Bom, mas temos notícias boas aí com relação a gauchada ou não, Fiore? Série B, C e D.
4: Na Série B, o Juventude volta a campo terça-feira contra o CRB no Alfredo Jaconi. E pode terminar a rodada 24 em primeiro lugar se vencer o CRB e o Criciúma tropeçar diante do Fortaleza. O Criciúma joga em casa, pode chegar a 45 se empatar. Juventude também vencendo vai a 45, os dois vão com 13 vitórias, mas aí o saldo do Juventude é melhor. Se o Criciúma não vencer por 3 ou mais gols de diferença, aí o Juventude ganhando o seu jogo poderá ultrapassar o Criciúma. Se o Criciúma empatar ou perder, Juventude vencendo vai ser o novo líder. Criciúma e Juventude, então, hoje, estariam regressando à Série A. No play-off, Vila Nova, Novo Horizontino, Fortaleza e CRB. No rebaixamento, Avaí, Londrina, América Mineiro e Ponte Preta. Isto é a Série B.
5: Ah, tudo times aí que um tempo atrás não despontavam, mas estavam, né? Na elite do futebol do Brasil, que coisa lamentável. Aqui o Jôni está dizendo esse mesmo, PC. Sou o Jôni de São Gabriel com relação ao cinema Carlos Gomes, né? Que tinha os filmes educativos lá, né? Só a sessão de geografia.
4: Isso.
5: Tá? Era só filme de geografia.
4: Tinha o Áurea, né? Tinha o Lido, tinha um vasta coleção de...
5: Era só,
1: nunca, né,
5: só geografia.
4: Só geografia e estatística.
5: Geográficos.
4: Isso.
5: Geográficos. Muito bem. 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Faltando 10 minutinhos, mais alguns segundinhos, para que tenhamos o início da partida. O público ainda acanhado, né, Oberrello?
6: Público acanhado, mas com boa presença de torcedores do Grêmio no estádio Cícero de Souza.
4: Daqui a pouco
6: eu
4: falo teu bruxo, né?
6: Daqui a pouco vai falar o Wagner Mancini, que não é o bruxo,
4: é o bruxo,
6: mas tem
4: bruxo.
6: Também o Luiz Castro, que daqui a pouquinho vai estar falando com a gente antes da partida, diante do Bragantino. Uma tarde ensolarada lá em Bragança Paulista, clima gostoso, ameno, muito melhor que Porto Alegre, está fazendo um frio federal aqui, para quem não sabe, né? Eu não gosto de frio. Então lá em Bragança Paulista está um pouquinho mais confortável a temperatura. O torcedor vai chegando, não, né? A capacidade do estádio é para 12 mil torcedores. Então não precisamos esperar muitos torcedores. Vai falar então Wagner Mancini.
8: Estou no G6. Esse é o nosso objetivo. E eu acho que a gente tem todas as armas e ferramentas para isso. Basta a gente mostrar isso dentro de campo, fazer um bom jogo hoje. A gente enfrenta uma equipe difícil, com bons jogadores, que vive um momento também um pouco diferente do nosso. A gente tem que entender o contexto para que dentro de campo a gente seja eficiente.
6: Tá aí Wagner Mancini falando, e tem um jogador que vai falar agora também, Gustavo Marques.
9: Importante pra gente é o brasileiro, então a gente vai entrar hoje com a cabeça erguida. A gente sabe que vai ser um jogo muito difícil contra a equipe do Grêmio, que é uma equipe muito boa, mas a gente está preparado mentalmente para fazer uma boa partida.
6: Tá aí o capitão do Bragantino,
4: esse
6: zagueiro.
4: Não é aquele que não gosta de mulher apitando?
6: Isso, exatamente.
5: Eu perguntei para vocês, né, se era ele, e que eu achava que agora ele não estava mais nos microfones.
6: Não,
5: aí o cara, rapaz.
6: O capitão do Bragantino, né? Dando entrevista aí antes da partida contra o Grêmio. A gente vai ouvir na sequência também o técnico português do Tricolor Gaúcho, o senhor Luiz Castro, que fez 6 alterações no time para enfrentar então o Bragantino. Lembrando, quinta-feira tem clássico Grenal pela Copa do Brasil, jogo de Beira-Rio.
10: Normal, num campeonato como é o Brasileirão, ele obriga-nos a mudanças. Não só por lesão, mas também por opções, também por cansados, também por todo um conjunto de fatores que nos obrigam a ter atitudes permanentes em função daquilo que é o 11. Muitas vezes uma outra situação não se entende fora daquilo que é o nosso contexto, mas essas decisões acontecem muito em função daquilo que é a semana, em função daquilo que são os problemas e problemas que temos que resolver.
6: Ah, sabemos, Luiz Castro, agora Diego Caio.
11: É óbvio que a gente não pode olhar para trás e muito menos para frente, né? Nós temos que olhar o jogo de hoje, que é de extrema importância, e a gente está preparado para chegar aqui, fazer um bom jogo e, se Deus quiser, sair com um ponto positivo daqui.
6: Se Deus quiser, voltar com muitos pontos lá de Bragança Paulista. Esse foi Diego Caio e Luiz Castro também falando antes da partida adiante do Red Bull Bragantino lá em Bragança Paulista.
2: Ele pinta o cabelo, né?
5: Não, esse
2: Luiz
5: cabelinho.
2: Castro ou o Diego Caio?
5: Não, o Diego Caio. Esse cabelinho dele ali mesmo.
6: Não, aquele é jovem, né? 22 anos.
2: Não, mas ele aqui, aquela coisa aqui, não é aquela tatuagem que deu o Michael Jackson fazia?
5: Eu não sei o que é aquilo ali em cima da testa lá, mas é estranho o cabelo dele, seu Gesiel Jackson. Bom, falou aí 6 substituições, né?
6: Isso, 6 trocas.
5: Pois é, uma delas aí, uma das novidades é o Wagner Leonardo. Te deixa com uma pulga atrás da orelha, preocupado ou não, Israel?
1: Olha, o Wagner Leonardo, claro que deixa preocupado, porque é um jogador que jogou muito pouco nessa temporada. Todas as vezes que ele entrou em campo, ele deu uma comprometida. É um jogador que, mais um que da temporada passada, decaiu seu futebol para este ano. Tudo bem, o Wagner Leonardo não é uma Brastemp como quarto zagueiro, mas também não é um jogador ruim, né? Eu sempre dizia que, para mim, a maior dificuldade do Wagner Leonardo era ser técnico demais. Ele tinha que dar uma de zagueiro mesmo, ser mais trombador, mais zagueirão mesmo, sabe? Tem jogadas que, em vez de tu tentar dar o passe, tentar fazer uma firula, dá-lhe uma bicuda para fora, chega mais junto no adversário. Talvez essa seja a maior dificuldade do Wagner Leonardo. O Luiz Castro, ele tem um problema na zaga, né? Ele perde o Vieri, o Grêmio não contrata um zagueiro pelo lado esquerdo, e aí tu tem um jogador canhoto que tá sem jogar há algum tempo, que é o Wagner Leonardo,
5: mas
1: e tu tem um outro jogador.
5: Uma coisa aí, o Luiz Eduardo caiu em descrédito aí. Não.
1: Mas aí que tá. Eu tento entender, eu tento parar e entender a cabeça do Luiz Castro. Ele não quer botar 2 zagueiros com o pé direito, sem ter treinado, sem ter, como é que eu vou dizer, mais tempo de treinamento. Ele botou Gustavo Martins e o Wallace foi bem pelo lado esquerdo. Aí ele vai botar, se digamos, sai ele perde o Gustavo Martins, ele mantém o Wallace do lado esquerdo e ele vai botar o Luiz Eduardo. Aí ele olha o Luiz Eduardo, é muito novo. E às vezes que entrou, o menino sentiu, e realmente o menino sentiu o peso de jogar no profissional. Ele não fez grandes partidas, né? Então
5: tá,
1: tem tudo
5: grande.
1: Isso. Eu colocaria o Noriega. Tá, o Noriega entrou, jogou ano passado de zagueiro e foi bem.
5: Abram alas. Entra em campo o tricolor mais querido do planeta.
2: O Grêmio.
5: É o teu Grêmio, torcedor tricolor.

0: o Grêmio estiver.
1: Tricolor, tricolor.
2: Vale, Grêmio.
1: Laço Grêmio, futebol, Porto Alegrense, o tricolor mais querido do planeta, de corpo inteiro no gramado. Reportagem da Grenal.
3: Grêmio em campo, vestindo seu tradicional primeiro uniforme, camiseta listrada em azul, preto e branco, calções pretos e meiões azuis. Já o Bragantino com o seu tradicional também primeiro uniforme, camiseta branca com detalhes em vermelho, calções vermelhos e meiões brancos, e a execução do hino nacional brasileiro.

0: hino nacional, o hino brasileiro, agora aquele momento maravilhoso, a patotada, os baixinhos correm em direção à beira do campo, eduquem as crianças hoje, não será necessário castigar o adulto amanhã, jogadores do Bragantino, do Massa Bruta, no atendimento protocolar, cumprimentam neste momento o quarteto de arbitragem, consequentemente, os jogadores do Grêmio Futebol Porto Alegrense. Estamos a poucos minutos, portanto, do início da partida, agora são 15h56, hora oficial do Brasil, vamos para Grêmio e Bragantino e você vai se ligar e se conectar cada vez mais no microfone, potência máxima da Grenal. Recapitulando, Fiorin, jogo no mesmo horário, qual é ele?
1: Daqui a pouco tem o clássico Bavi 508 e também Palmeiras e Vasco.
0: Muito bem, desses aí nenhum dos dois, né, de interesse próximo aí do Grêmio lá.
1: É, mas o Vasco, em caso de tropeço do Grêmio, né? O Vasco ganhando pode incomodar, mas... Vitória e Bahia não tem nenhuma importância no momento.
0: Tua expectativa vai para o Felipe Krovinovic, meu caro Israel Melo.
2: Que ele dê consistência para esse meio campo, que ele seja o termômetro desse meio campo do time do Luiz Castro. Saiba assim, dar a temperatura do jogo, segurar a bola quando for preciso, chamar os jogadores para fazer tabelas. Que ele não seja um jogador omisso dentro de campo. Ele tem peso, foi contratado para isso, pega a camisa 10, que é uma camisa pesada no Grêmio, que ele consiga dentro de campo ser o líder desse time, o PC Carvalho.
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0: isso aí, passavam naqueles cineminhas aí, né? Que não existem mais, eu acho. Vila Sante é o capitão do Grêmio e o...
1: Gustavo Marques.
0: Gustavo Marques, né? É o capitão da equipe do Bragança Paulista, vão para a troca de flâmulas e agora o sorteio. Acho que teremos, né, o Gesiel, um minuto de silêncio por causa do árbitro aí, né, que se acidentou.
2: Eu acredito que não.
0: Será que não?
2: Eu acredito que não. Lembrar de árbitro, olha, muito difícil.
0: Exato.
2: Se o Romualdo Arpe Filho tiveram que lembrar 50 vezes antes para fazer um minuto de silêncio, ele que apitou final de Copa.
3: E do Grenal também.
2: Acho muito difícil ter um minuto de silêncio pro árbitro.
1: E tem um negócio de ser recente também, né? Tem um tempo ali para protocolar os pedidos e tal. Acho que também.
2: É, eu lembro do Paulo Santana, que eu ainda estava na Federação Gaúcha, indo pro jogo, o Eloy mandou: não esqueçam de fazer um minuto de silêncio. Não esqueçam de fazer um minuto de silêncio, Paulo Santana. Foi 17, acho que foi, né?
0: É.
2: Foi 17.
0: Olha só, rapaz. Quando eu olho esse TT aí, me dá um troço, cara.
1: Calma, calma.
0: Ah, pelo amor de Deus. Tomara que deslanche hoje lá. Tomara que deslanche hoje.
1: Sorteio.
0: Sorteio.
1: Bragantino ataca para o lado direito das cabines de televisão e o Grêmio para o lado esquerdo.
0: Vamos repassar aí o Bragantino. Óbvio.
1: Thiago Volpe, Agustin Santana, Pedro Henrique, Gustavo Marques, Juninho Capixaba, Eric Ramírez, Rodriguinho, Lucas Barbosa, Herrera, Isidro Pita e Vinicinho.
0: Muito bem. Passamos o Braga, né?
1: O Braga.
0: É, agora o tricolor mais querido do planeta.
1: O tricolaço com Everton, Diego Caíto, Wallace, Wagner, Leonardo, Marlon, Noriega, Vila Sante, Krovinovic, TT, Amuso e Bright White.
0: 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Vai começar o jogo em Bragança Paulista para Grêmio e Bragantino. Cícero de Souza Marques é o estádio. Atenção, prepara o teu coração para as coisas que eu vou contar. Eita, o árbitro! Começa o jogo! E sorte, Grêmio! Sorte, Grêmio! E tem que segurar essa bola aí! Sorte, tricolor! O tricolor mais querido do planeta já corre atrás da emoção maior. Gol! Momento sublime, paixão e esperança de um povo lá pelo setor esquerdo. Atenção, Juninho Capixaba! Ingressou na grande área, tenta o cruzamento. Chega por baixo, afasta a zaga do Grêmio.
3: Bola rolando!
0: Vou te contar, hein, com essa cor de imagem. Com as camisetas, os números da camisa do Grêmio. E aí na linha lateral do campo, é para arrebentar com o narrador. Mas vamos ver o que, é que vai acontecer. Bola rolando onde, Fiori?
4: Informa a Rádio Granal, Palmeiras e Vasco e também o Bavi 508 da Série B, São Bernardo e Náutico, Ponte Havaí. 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
0: Pênalti.
2: Para mim, pênalti. O jogador dá uma entrada aquela ali dentro da área, ou é boca aberta... Ou é burro, ou é tolo.
1: É o Noriega.
2: Ou é ignorante, ou é o Noriega.
5: Que foi quem errou o passe que originou o contra-ataque do Bragantino com 30 segundos na saída de bola.
2: Deu sorte o Grêmio.
5: Aquilo que eu falo, PC, sobre entrar ligado no jogo. Parece que tem jogador que entra de pantufa na partida, cara. Que precisa, ó, esquentar. Vou pegar esse meião que o Ober presenteou pro PC e vou mandar para alguns jogadores do Grêmio.
0: Tô usando ele aqui, ó. É para dar pequeno.
3: Israel é que nem o Renato, né?
1: Dá de meia branca aí, Israel.
3: O Israel é que nem o Renato.
1: Qual a cor da tua meia?
3: Renato.
1: Branco.
3: É.
1: Isso aí.
3: É aquilo que eu falo para vocês.
0: É que nem o Renato. Tá vindo a bola aqui na quarta zaga, a equipe do Grêmio com o garoto Wallace, sai para o jogo, distribui o jogo até Marlon recebeu na saída do campo de defesa, faz o passe recuado, volta para Wallace, domina a bola aqui no setor de retaguarda, o Grêmio Futebol Porto Alegrense, a bola rola pelo lado direito no campo de ataque, fica dominado onde está colocado o TT foge da marcação do adversário, tenta o levantamento em profundidade e por elevação no tumulto da grande área lá de trás, afasta Pedro Henrique de qualquer maneira para a equipe do Bragantino, a sobra de bola vai ficando com Vinicinho, recua entregando para Gustavo Marques, dá um chutão no campo de ataque, desce o time de Bragança Paulista, é aqui pela ponta direita, vamos ver quem é aquele jogador ali, o Herrera buscou o tabelamento tá feito, partiu com bola dominada ali, o Augustin Santana, boa bola, na entrada da grande área, o cruzamento, a cabeçada do Isidro Pita, bateu pro gol, pra fora do gol, pra linha de fundo. Ficou à vontade, Zido Pitra. Esqueceram de marcar o centroavante, o goleador da equipe de Bragança Paulista. Ô, Berger, quase que o Massa vai pra rede.
1: Vai ter muita emoção nesse jogo. Jogada pelo lado direito do Lucas Barbosa, passou por dois marcadores.

0: entregou a bola no Herrera, que de perna esquerda fez um cruzamento frontal e completamente sozinho na risca da pequena área. Isidro Pita cabeceia, mas pega muito embaixo na bola. Para a sorte do Grêmio, ela vai pela linha de fundo. Segue o placar fechado em Bragança Paulista, 0 Bragantino, 0 Grêmio.
1: O PC.
2: 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Pois não, Gesi?
3: Olha lá a novidade na live lá, olha lá, olha lá em cima. Erro da arbitragem, o pênalti não marcado a favor do Bragantino. Sorte do Grêmio, CMPC, viva o natural.
2: Que bacana, ficou bonito, gostei.
3: Legal, hein?
2: Boa, Gesiel. Tu é craque, hein?
4: Gesiel, não é pretensão minha discordar de ti. Mas
3: porque tu vai perder cedo.
4: É, mas eu gostaria de ver uma imagem mais do fundo, uma câmera do fundo, porque, cara, eu tive a impressão de que foi na bola. Foi temerária, mas foi na bola.
3: Sim,
4: aquela disputa.
3: Aí tu já respondeu. Se foi temerária, é falta.
4: Mas pegou a bola primeiro, não tem como ser falta. Pegou a bola primeiro.
3: Eu não vou bater boca com
4: não,
3: um fanático.
4: Não, vou discutir isso. Não. Já chamou ultimamente fanático. Tu não vai me chamar de fanático também.
3: Fanático, doente.
4: Não, fanático, doente. Se tem uma coisa que eu não sou, é doente.
2: Só um pouquinho para os dois aí. O assunto lá ontem terminou cedinho, senão o narrador não narra aqui, não. Vamos discutir depois se agarrem lá fora, façam o que quiserem lá fora. Lá. A bola foi embora para fora, para a linha de fundo, tiro de meta, está marcando a arbitragem. 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São 4 minutos decorridos do primeiro tempo, 0 para lá, 0 para cá, 0 Grêmio, 0 também para a equipe do Bragantino, levantamento longo. A bola vai até os pés do jogador Gustavo Marques, domina com tranquilidade no passe de retrocesso, entrega a bola para o goleiro Volpi, recebe a bola recuada ali no interior da grande área da equipe do Bragantino, no Cícero de Souza Marques, em Bragança Paulista. Levantamento longo, buscando por elevação alguém melhor posicionado lá no campo de frente. Não tem ninguém, a sobra de bola fica com o garoto Diego Caíto. Domina a bola aqui na cancha de retaguarda do time do Grêmio. Matias Vila Sante agora com Caíto. Recuando, entregando a bola para o Wallace. Abre o compasso aberto na esquerda. Entrega a bola para Wagner Leonardo. Prefere retrair a jogada e volta para o goleiro Everton. Ali na saída do campo defensivo, tricolor. 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São 16:06, hora oficial do Brasil, 5:30 decorridos até aqui neste primeiro tempo. Marcador fechado, 0 para todo lado. Grêmio e Bragantino estão jogando e você está se ligando no microfone e potência máxima da Granal. A bola espichada no campo de frente, partiu para cima da marcação Lucas Barbosa, devolveu lá para o campo de ataque o Marlon. Ela subiu, desceu, caiu, se perdeu pela linha de lado. Manual que vai cobrar o time de Bragança Paulista pelo setor direito no campo de retaguarda. 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Atenção, desce o Bragantino pela ponta direita, Isidro Pitre é acionado, chega por baixo, tira a retaguarda do Grêmio. Wagner Leonardo não quer saber de brincadeira, bola pro mato que o joga de campeonato, e foi pro mato mesmo, né? Deu uma bicã com um balão para fora do estádio. Arremesso lateral que vai cobrar o time do Bragantino ali pelo setor direito no campo de ataque. 16:07, hora oficial do Brasil, 6:30 de partida, primeiro tempo, tempo primeiro de jogo. A bola rola, onde está colocado Pedro Henrique faz o lançamento, prefere retrair a jogada, entregando para Gustavo Marques. Abre o compasso pela esquerda, estendendo a bola para Capixaba, volta na ponta direita para Pedro Henrique, tenta o levantamento longo em profundidade na ponta direita, boa bola, é junto à linha de fundo Lucas Barbosa, porém não valia mais nada, dedurou bandeira, estava na banheira. Com sabão, shampoo, sabonete e tudo que tem direito, Ober.
0: Com tudo que tem direito, inclusive os dois patinhos na lagoa. O camisa de número 23, Agostinho Santana, recebeu o passe de cabeça do Herrera, mas em posição de impedimento. E o bandeirinha deu a marcação no campo, impedimento marcado, 7:15 da etapa inicial, 0-0.
2: Vamos lá, tricolor, para a primeira vitória fora de casa no Brasileirão 2026. 24 rodadas, mas tem que criar vergonha, não ganhou fora de casa ainda. Levantamento longo em profundidade para o campo de ataque, Wagner Leonardo rechaça de cabeça para o campo de frente. A sobra de bola do time de Bragança Paulista, tirando Gustavo Marques, afasta, tirou, entregando bola para Ramires. Ramires prefere sair jogando na defensiva, entregando bola onde está colocado Pedro Henrique, recua para o goleiro Thiago Volpi, recebe Volpi, Volpi dá um chutão explorando o campo de ataque. Resposta do Grêmio com TT, deu errado, sobra de bola ficou para Ramires, tem Rodriguinho colocado, pede bola, vai para o tapete, no tapete fica o jogador da equipe do do Bragantino. Jogo parado, falta marcada, metade do campo. Passa limpo o Ober.
0: Saída de bola da equipe do Bragantino pelo lado esquerdo. Trocava passes com o Juninho Capixaba. E muito rente a linha central que divide o gramado. Chegou o Noriega cometendo a falta. Falta já marcada e cobrada 0-0.
2: 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Atenção, lá vem Bragantino pelo setor esquerdo no campo de ataque. Jogador do Grêmio chega no carrinho. Toca a bola para a linha de fundo. Está marcando falta ou está marcando escanteio?
0: A princípio escanteio, PC, porque... Bom, acho que vai ser falta, na verdade. Porque...
4: Falta?
0: Me pareceu falta.
3: O árbitro... Ou é falta ou é tiro de meta.
0: Ele deu escanteio.
2: Enfim. Escanteio. Já foi cobrado. Juninho Capixaba recebeu na entrada da grande área. Estilingou pro gol. Bateu em cima da defensiva tricolor. A bola foi embora pra fora, pra linha de lado. Fala, Gesiel.
3: Sabe por quê? Porque quem tocou a bola por último foi o jogador do Bragantino. E se o contato na visão dele não foi faltoso, deveria ter dado o tiro de meta. E aí tem a dúvida do goleiro ali, que pediu o sinal de VAR pra rever escanteio. Essa só entra em 2027. Não pode rever escanteio com VAR até agora. Ah, mas na Série B aconteceu. Errou a arbitragem.
2: 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Atenção, lá vem pro campo de ataque o time do Bragantino, afasta por baixo a retaguarda do Grêmio, tira dali o Wallace, tenta partir para o campo de ataque o time tricolor, a sobra de bola dominada agora pelo Wallace, dá um chutão, descarrega pro campo de ataque, busca, explora a velocidade do jogador tricolor, recebeu o Bright White, cercado, apertado pela marcação, preferiu o passe recuado, está descendo o Grêmio para o campo de ataque com o Matias Vilaçante, volta para Bright White, domina o jogador da equipe do Grêmio, cadencia a jogada, trabalha aqui na saída do campo de defesa. Começa tudo de novo, o tricolor mais querido do planeta, que vai empatando em 0-0 com o time do Bragantino até aqui. O jogo, fala Israel Melo.
4: Ah, o jogo tá, o Grêmio tá tentando acertar a sua marcação, quando tem a bola aí, ó, fica sem muita criatividade, fica trocando passos laterais, é aquela posse de bola inútil que a gente tinha falado no esquentando o jogo, e quando o Bragantino tem a bola, o Grêmio tá tendo um pouco de dificuldades em acertar a marcação. Né, mas chegamos agora a 10 minutos de partida. Ó, passes errados. O Grêmio tem uma certa dificuldade quando tem a bola no pé, o PC.
2: Ramires fez o passe, meteu na esquerda, entregou para Juninho Capixaba, preferiu retrair, entregando para Rodriguinho, faz o passe recuado na grande lua do campo, domina a bola na saída do campo defensivo, agora 14 às costas, Pedro Henrique, municiou pelo lado esquerdo, Rodriguinho partiu com bola dominada, chegou por baixo na defensiva, Noriega, jogo tá parado, falta tá marcada, é falta para o Bragantino na entrada da grande área, passa limpo, Ober.
0: Vem o Bragantino.
2: É, e já foi cobrada, metida de bola no interior da grande área, chegou a zaga do Grêmio, estilingada para a linha de lado, Manuel, que vai cobrar o time de Bragança Paulista pelo setor esquerdo, 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de ataque, abre o compasso aberto, é pelo setor esquerdo no campo de ataque, trabalha a bola com Gustavo Marques, meteu pela esquerda para Capixaba, Juninho Capixaba mete a bola no segundo pau, subiu ali, torneando de cabeça contra a marcação do adversário, ali o jogador Herrera, tirou a retaguarda do Grêmio, sobra de bola, vai ficando para Ramires, puxa o carro, abre o compasso na esquerda, estende a bola para Gustavo Marques, domina ela, abriu o compasso na esquerda, entregou para Rodriguinho, esse com Juninho Capixaba na ponta esquerda, boa bola, vai tentar o cruzamento no tumulto da grande área, mergulha, afasta a zaga do Grêmio, sai pro jogo o time tricolor com Amuso entregando bola para Bright White, meteu na direita, fantasminha, camarada, não entendeu a jogada, não pegou, ela foi embora para fora, para a linha de lado, manual que cobra a equipe do Bragantino pelo setor esquerdo no campo de retaguarda. 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Caminhamos para 12 minutos de partida do tempo primeiro de jogo, marcador fechado, 0 para todo lado, 0 Grêmio, 0 também para a equipe de Bragança Paulista, o Bragantino, massa bruta, a bola rola na quarta zaga, entregou agora o jogador Wagner Leonardo até o Marlon, saiu para o jogo, desfecho pelo setor esquerdo para Muso, volta para Marlon, dois jogadores a marcá-los, escorregou na casca da banana, perdeu a jogada, sobra de bola ficou para Ramires ligando legal para Rodriguinho, retrocede na grama, baixa no terreno, sobra de bola vai ficando bem no caroço do abacate, onde está colocado para receber Pedro Henrique, tenta evoluir com bola dominada para o campo de ataque, municiou pelo setor direito no campo de frente, entregando a bola até Pedro Henrique na metade do campo, rolou, tocou, buscou na frente, Gustavo Marques abre o compasso pela esquerda, volta com Capixaba entrega a bola ali na metade do campo, sobre a linha que delimita a divisória, vai tentar o campo de ataque. ataque pelo setor direito, agora com Lucas Barbosa. Recebeu, dominou, recolheu, entregou para Augustinho Santana. É na entrada da grande área para Rodriguinho. Ciscou de um lado para outro, cercado, apertado. Lucas Barbosa envolveu a marcação do adversário. Buscou na ponta esquerda, capixaba, junto à linha de fundo. Vai sair o cruzamento, levantamento no interior da grande área, cabeçada para o gol. Salva a zaga do Grêmio duas vezes. Duas vezes, salva-se agora o time do Grêmio. Passa limpo o Ober.
0: Deu gol.
2: A bola passou da linha. Gol do Bragantino. Gol do Bragantino. Não chega a tocar na rede. Jogador do Grêmio. Tenta tirar lá de trás da linha. Herrera é quem sobe e mete a bola pro fundo da rede. Pro fundo da rede. Passou do Everton. Tenta tirar o zagueiro do Grêmio. A bola não bate na linha. E aí tá feito o gol do Bragantino. Tá na frente. Passa limpo o Ober.
0: Troca de passe pelo lado esquerdo. Juninho Capixaba cruzou no segundo poste. Completamente livre na pequena área. Herrera de cabeça cabeceia no contrapé do goleiro Everton, só que em cima da linha o Wallace ainda tenta salvar. A dúvida fica, ele já estava dentro do gol, ele evita a passagem completa da bola sobre a linha. O Bandeira marcou o gol, aberto o placar em Bragança Paulista. Bragantino 1, Grêmio 0 aos 14 de etapa inicial.
3: Não parece que entrou, hein, PC?
2: Pois é.
3: Não parece que entrou essa bola.
2: Por isso que não narrei o gol de imediato, mano. Acho o jogador ele está com o pé dentro, mas o pé que toca na bola, aliás, a coxa do jogador que toca na bola está em cima da linha.
3: Exatamente.
2: Tá? Isso aí tem que fazer aquilo, como é que é o nome, Gesiel? Traçar as linhas agora, não
3: é?
2: Tem
3: que,
2: como,
3: verdade,
2: não?
3: Na verdade, nesse, não é traçamento de
2: não
3: linha.
2: Pode?
4: Oh, anulado o gol. Não deu gol.
3: Anulou o gol, bola ao chão pro goleiro.
2: Não anulado deu gol. O gol.
4: Ô, PC, mas vou fazer o comentário assim mesmo.
2: Faça.
4: Cara, mesmo. Graças a Deus não saiu o gol do Bragantino. Mas, cara, o Bragantino parece que tava jogando, fazendo um treino agora, né? Parecia aquele treino rachão onde tu não divide, tu vai trocando passes, fazendo 2-1. Parece que o Grêmio tem um jogador a menos na partida. Foi troca de passes dentro da grande área do Grêmio. O Krovinovic olhando o jogo e não marcando ninguém, não fazendo nada.
0: Escanteio.
4: Olha, o Luiz Castro tem que fazer alguma coisa e mudar a postura do Grêmio. O Grêmio, de novo, tem uma postura apática na partida. Fora de casa.
2: Anulado não gol da equipe do Bragantino. O Grêmio segue no 0-0, tendo mais sorte do que juízo, mas o Grêmio não está jogando absolutamente nada. Uma bola de sagu do time do Grêmio. Olha a bola no tumulto da grande área, cabeçada para o gol. Pela linha de fundo. Uma bola mortífera. Recheada de veneno. Subiu ali Lucão Barbosa, torneou de cabeça. Passa limpo a berra.
0: Cruzamento de Agustin Santana na cobrança do escanteio pelo lado direito. Subiu no primeiro poste Juninho Capixaba. Com ele a marcação não conseguiu afastar e cabeceia sobre a meta do goleiro Everton. Placar segue fechado lá em Bragança Paulista. 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
2: Meu Deus do céu, meu Deus do céu. Estou vendo um quadro que está sendo desenhado aí para o ano que vem. Torcida do Inter, do Grêmio subindo a serra para ver um time jogar na Série A do Campeonato Brasileiro, o Juventude. Olha, tá feio o negócio, hein? Tá feio o negócio.
4: PC.
2: Tomara que não. Não, vou bater 200 vezes na madeira.
4: PC, o problema continua, o problema do Grêmio, trocam peças e continua o mesmo, ó. Quando o Grêmio tem a bola, não, às vezes não é nem questão de esquema. Não,
2: esse treinador tinha que ser mecânico. Ele só sabe trocar peça.
4: PC, só que aí eu vou te ser bem sério, tudo bem, eu concordo. Eu sou um dos maiores críticos do Luiz Castro. Só que, cara, se o jogador não tiver personalidade pra jogar bola, pede pra sair. E aí eu cobro o Luiz Castro por que ele insiste em alguns jogadores. O Grêmio, quando tá marcando, é uma marcação passiva, fica só olhando. Não dá um bote, não dá uma chegada, não marca uma falta, tem medo talvez do... Olha, tem um jogador expulso aí.
0: Eu acho que é o treinador do Grêmio, inclusive. Ah,
2: é pro banco lá, ó.
0: É pra alguém do banco.
2: Tá apontando pro banco.
0: Tá apontando, me parece, pro Luiz Castro.
2: Indignado ali o Luiz Castro, acho que tá expulso o treinador do Grêmio.
4: Ou algum auxiliar.
2: É, pode ser também, né?
0: É bom lembrar que o Vitor Severino, costumeiramente, toma cartão amarelo, inclusive tá pendurado o auxiliar técnico do Luiz Castro.
2: Aquele que
0: está
2: aparecendo Severino, ali é o Severino?
4: O Vitor Severino, ele é mais sanguíneo, pelo menos, que o Luiz Castro, porque o Luiz Castro é uma água de salsicha à beira do gramado, né?
2: É, eu acho que foi o Severino, hein?
4: Talvez tenha.
3: Aí, pista duríssima. É isso aí, Vicerno.
4: Ou foi, como é aquele ali, não é o Vitor Severino.
3: Vicerno.
4: Esse daí...
0: É fisioterapeuta.
4: Fisioterapeuta. Mas enfim, ô PC, o Grêmio
2: não, precisa... tu tem razão, falta abril.
4: O Grêmio precisa mudar, porque assim, ó, os jogadores ficam fazendo aquela posse de bola inútil ali na trás, sabe por quê? Porque os jogadores da frente não se apresentam, ficam escondidos, o seu Amuso fica escondido, o seu TT fica escondido atrás da marcação. Aí é fácil botar a culpa no Noriega, no Vila Sante, que não fazem a bola chegar no ataque. Os jogadores do ataque do Grêmio estão, como é que é, escondidos na partida. O único que está se apresentando para tentar fazer alguma coisa é o Bright White.
2: É, mandaram o notebook embora ali, ó. Pegou o notebook e foi pro vestiário mais cedo. É, expulso um membro da comissão técnica do Grêmio. Sorte que não foi jogador, né? Treinador já nem sei. Levantamento em profundidade para o campo de ataque. Time do Grêmio com Krovinovic. A bola foi embora para fora, para a linha de fundo. É só tiro de meta. 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
2: No Cícero de Souza Marques. Decorridos no primeiro tempo, 18 minutos, 18 minutos de partida. Marcador tá fechado, 0 para todo lado, 0 Grêmio, 0 Bragantino.
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2: 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Atenção, Bragantino chega a bola no tumulto da grande área, tirou a zaga do Grêmio, vai brigar pela posse de bola. Ramires afasta, tira o perigo inimigo.
0: Confirmado.
2: 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Confirmado.
0: Confirmado, expulso. É o auxiliar técnico Pedro Mané, de 40 anos, português. Ele que tomou cartão vermelho direto, então auxiliar técnico do Luiz Castro para a seleção Diniz. 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
2: Capixaba domina a bola pela meia esquerda no campo de ataque. Desce o time de Bragança Paulista, mete bola junto à linha de fundo, entregando bola para Vinicinho. Balançou o corpo na frente da marcação, carregou junto à linha de fundo. Levantamento, veio por baixo, o ala se afasta para o time do Grêmio. Tenta sair com o TT, puxando o carro aqui, ligando rápido na saída do campo de defesa. Vai para o apoio Bright White, briga pela posse de bola o time do Grêmio. A sobra de bola é tricolor, trabalha com Matias Vila Sante, com Diego Caito, tenta o Grêmio partir para o campo de ataque, busca o jogo, o tricolor mais querido do planeta com TTTT, abre o compasso com Krovinovic na intermediária adversária, setor esquerdo no campo de ataque, boa bola, a bola é boa, fechou, recebeu, dominou, recolheu o Marlon, preferiu fazer o passe recuado, Krovinovic vem buscar na intermediária defensiva, ali muito próximo também a marginal esquerda, entrega a bola para Amuso, Amuso recua para Noriega, Noriega trabalha a bola na metade do campo, o Grêmio vai tentar partir para o campo de ataque, a bola rola para Krovinovic, recebeu, dominou, recolheu, carregou, cadencia o jogo, é na frente da marcação, para, estuda, pensa a jogada, Noriega colocada, é para ele a bola, recebeu camisa número 8 do Grêmio, entregando a bola para o Wallace, na linha de zaga, descobre agora o jogador da equipe do Grêmio, Wagner Leonardo, está metendo bola pelo setor esquerdo no campo de ataque, desce o Grêmio com o Marlon, junto à linha de fundo para Musso, recebeu, está trabalhando a bola o Grêmio, atenção, o Grêmio vai para o interior da grande área, levantamento está feito, Juninho Capixaba. Sobe mais alto do que todo mundo. Torneia de cabeça e afasta o perigo inimigo. Sobra de bola do time do Grêmio. Vem de novo com Krovinovic. Recebeu, dominou, recolheu, corregou. Matias Vila Sante encosta. Preferiu sair jogando pela esquerda com Marlon. Buscou o tabelamento rapidamente no campo de frente com Bright White para Krovinovic. Recebeu. Está aberto lá pela direita. Pede bola. TT. Também se apresenta Diego Caito. Trabalha a bola. Vem o time do Grêmio. É junto à linha de fundo. Bola longa, espichada. Não deu em nada. Foi embora. Foi para fora, para a linha de fundo. Lance feio do Grêmio. 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Temos revisão aí?
0: Não, só para confirmar a imagem, o José pode confirmar melhor, mas tem mostrado pra gente aqui o replay do não gol do Bragantino.
3: Aquela ali sim é a câmera conclusiva, não entrou, tem que entrar inteira, é inteira, não é 99%, é inteira. Base e circunferência, porque a bola faz parte da geometria espacial, então ela é esférica e não redonda, não entrou, tá certo, a arbitragem não validar o gol, CMPC, viva o natural, PC Carvalho.
2: Isidro Pita mete bola junto à linha de fundo para Vinicinho, recebeu, dominou, recolheu, meteu na entrada da grande área para Rodriguinho, estilingou pro gol, tirou a zaga do Grêmio, afasta dali Krovinovic, sobra de bola do Grêmio aqui na saída do campo de defesa com o TT, e vai passando pelo marcador, chega por baixo a retaguarda, toca a bola para a linha de lado lateral, marca arbitragem, 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Trabalha a bola aqui na saída do campo de defesa, a equipe do Bragantino. A bola rola, rola com Gustavo Marques. Gustavo Marques entregando até o Pedro Henrique, ultrapassa a linha que delimita metade do campo, pisa na bola, volta para Marques. O Marques vai descendo a ladeira, rompendo a fronteira, tentando partir para o campo de ataque, preferiu estacionar. Aí faz o passe, recuado e começa tudo de novo onde está colocado Pedro Henrique. O Grêmio vai retrocedendo as suas linhas e vai adiantando aí a equipe do Bragantino, tenta ganhar terreno. Domina a bola o Grêmio aqui na saída do campo de defesa com Matias Avila Sante. A bola rolou pelo setor direito na saída do campo de defesa, desce o Grêmio com o TT. Diego Caito, agora no ponto futuro, pediu bola, é para ele a bola. Este ligada na ponta direita, chega por baixo na bola, esticada, partiu para cima do marcador e a bola vai embora, vai para a linha de fundo no mano a mano, no X1 ali com o Capixaba, marcou o que o árbitro, Ober?
0: Marcou falta, bola esticada na ponta direita para Diego Caito, ele consegue tocar antes do Juninho Capixaba na bola, adianta ela e sofre o contato, carrinho por baixo do Juninho Capixaba, falta marcada, rente a linha lateral pelo lado direito, 24-15 da etapa inicial, 0-0.
2: É, aí o jogo... Tá te agradando? Eu não tô gostando desse jogo aí não, viu, Isa?
4: Ah, o Grêmio tem sido o Grêmio de todos os jogos fora de casa, o PC, bem protocolar, se defendendo muitas vezes de forma apática, sem fazer uma marcação mais perto, uma marcação passiva, meio de longe, ficam só vendo os jogadores adversários trocar bola, trocar passes e aí não dá o bote, aí o que acontece? Facilidade do jogador adversário fazer um 2-1 em cima dos jogadores do Grêmio. Alguns jogadores... estão bem abaixo e eu estou preocupado com uma coisa. Olha, cobrando o Grêmio, uma das principais coisas que a gente, como torcedor, cobra do Grêmio é a falta de intensidade, é a falta de velocidade no jogo. Vai lá, PC.
2: Lá vem Grêmio, atenção, quem sabe agora, bola no tumulto da grande área, tira Capixaba, voltou o tricolor, insistiu, persistiu contra a marcação, Diego Caito, suspendeu na boca do gol no segundo pau, subiu para tirar de cabeça, bem colocado por ali o Pedro Henrique, sobra de bola do Grêmio com Amuso, Amuso tocando, rolando, buscando Vila Sante, apertado pelo marcador, prefere fazer o passe recuado, Matias, Vila Sante na roda gigante do gramado para o Wallace, tenta o levantamento longo em profundidade, é a segunda do Wallace que ele pega muito mal na bola. Ah não, agora foi o Wagner Leonardo, é?
3: Isso.
2: Foi o Wagner Leonardo. Bom, aí é normal, né? Bola foi embora para fora, para a linha de lado. Lateral que cobra a equipe de Bragança Paulista. Trabalha a bola no CT, no seu setor de retaguarda com o Vinicinho. Você queria falar?
4: Não, é só para complementar. Eu estou preocupado com uma coisa. Já que a gente está sempre cobrando o Grêmio que falta intensidade, falta uma velocidade maior. Cara, o Krovinovic é um jogador lento por demais, velho.
2: Olha aqui,
4: lento,
2: ó, Israel.
4: Por demais, a gente não pode confundir um jogador cerebral de passe qualificado, de inteligência de jogo, com lentidão, cara. Ele fica caminhando dentro de campo.
2: Everaldo Rodrigues, o Israel Melo, de onde tiraram essa joinha do Krovinovic? Com certeza é o parceiro do Brisa Furacão dos Mortofóis.
4: Ah, ele é muito lento, cara. Tudo bem, pode ser característica. Vou dar um exemplo. O Douglas, maestro Brisa pifador... Furacão. Que fez história aqui no Grêmio, era um jogador lento também, né? Que ele não precisava ficar correndo de um lado pro outro. Ele achava um passe, ele até ajudava na marcação, porque ele é um jogador inteligente. Agora, Krovinovic, ele precisa mostrar mais.
2: Aí, Krovinovic, mostra agora, bota pra derreter. Boa bola, é boa pro Amuso, meteu no interior da grande área. Chegou, cutucou pro gol, TT, pra fora do gol! Pra fora do gol! Krovinovic abriu bola na esquerda. Passe veio do Amuso, chegou TT. errando ali o tempo da chamada. Mesmo assim, ainda deu o chute, pegou na bola de perna esquerda para a linha de fundo na chapada. Passa limpo, Ober.
0: Para calar a boca do Israel, né? Krovinovic de frente para o gol. Entregou uma bola açucarada para o Amuso dentro da área, que na linha de fundo fez o cruzamento rasteiro para TT. Já que não tinha centroavante, TT chegou batendo de perna esquerda, muito mal pela linha de fundo, mas a primeira finalização do Grêmio na partida.
2: É, com essas meias que tu me deu aí, o TT tinha que ter feito.
4: Tem que elogiar agora, foi um bom passe do Krovinovic. É bom passe do Krovinovic, só que já que não marca, fica só ali passeando no meio campo, tem que dar mais passes assim, né? Tem que ter mais!
2: 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Daqui a pouco também tem o intervalo da Granal com o comando de Vinícius Sinotti. A bola rola na metade do campo. Trabalha a bola Pedro Henrique. Pedro Henrique com Gustavo Marques. Abre o compasso pela esquerda com passo aberto. Até onde estava colocado o Capixaba. Voltou pelo lado direito. E assim fica o Bragantino ali na intermediária de adversária, trocando passes naquele pêndulo, tentando evoluir para o campo de ataque, buscando um espaço. A bola é rolada para o Pedro Henrique. Pedro Henrique para diante da marcação, se apresenta Capixaba, visualiza todos os setores do campo, vai voltar com Pedro Henrique, não, preferiu um pouquinho mais à frente, metida de bola para o Lucas Barbosa. Luquinha saiu do primeiro, colocou velocidade, entrou na grande área, chega por baixo, tira a retaguarda do Grêmio, sobra de bola, fica com Bright White, recua no campo de retaguarda para o Marlon, com passo aberto na ponta esquerda, entregando bola para Muso, setor congestionado, trânsito engarrafado, preferiu recuar para o Marlon, deu um chutão, explodiu para o campo de ataque, a bola ficou onde estava colocado o Capixaba. Capixaba agradece o presente, devolve o presente, a sobra de bola fica para o Amuso, rompe a fronteira, desce a ladeira, desce em alta velocidade para o campo de ataque. Que baita bolão, a chance é boa, perdeu o tempo da bola, atenção, trabalhou TT, girou junto à linha de fundo, boa bola, Caetano vai fazer o cruzamento no tumulto da grande área, chega por baixo, alivia a zaga e mete a bola para a linha de fundo, escanteio. Tenho que vai cobrar o tricolor mais querido do planeta, Ober.
0: Aplausos para Francis Amuso, que recuperou a bola no campo de defesa, puxou o contra-ataque contra 5 marcadores, entregou uma baita bola para o TT. Ele não dominou a bola, passou debaixo do pé dele. Ele conseguiu consertar, entregou a bola na velocidade, na ultrapassagem do Diego Caetano, que chegou cruzando rasteiro. A zaga afastou pela linha de fundo. Escanteio para a equipe do Grêmio, 29,5 da etapa inicial, placar 0-0. 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
2: 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Escanteio que cobra o tricolor mais querido do planeta. Vários jogadores no interior da grande área. Quem foi lá?
0: Krovinovic.
2: Enquadra o corpo, coloca o pé no esquadro. Eu quero fogo no barraco do Massa. Levantamento tá feito no interior da grande área. Atirou a zaga. Descola o passe o Grêmio. Vem pela ponta esquerda com Amuzinho. Pé direito. Girou o corpo, meteu no tumulto da grande área. Subiu, afastou, tirou Ramires. Volta a bola. Pererecando no interior da grande área. Mais uma vez. Subiu Ramires. Tirou. Completou Isidro Pita. A sobra de bola é do Grêmio. Atenção, vai tentar a estilingada pro gol lá embaixo. O goleiro pega com segurança. Thiago Volpe passa limpo. Ober.
0: Depois do bate-rebate dentro da grande área, o toque de cabeça de Wagner Leonardo. A bola caiu no pé direito do TT, que de primeira finalizou em direção ao gol. Fraquinho, rasteiro no canto esquerdo. Fácil para o goleiro Thiago Volpe fazer a defesa. Segue o placar fechado em 0-0.
2: A escuta conosco em Alvorada, o querido Vasco. O nome dele é Vasco, mas é tricolor dos quatro costados. Alô, Vasco. Prazer narrar pra vocês. Sorte, Grêmio. Vai descer pro campo de ataque o tricolor mais querido do planeta. Lá pelo setor esquerdo, trabalha a bola Capixaba. A bola rola. Del Marques domina. Marques abre o compasso na direita até onde está colocado para receber o Henrique. Pedro Henrique toca na bola. Volta para Pedro, para o Gustavo Marques. Trabalha Gustavo Marques de novo pro Pedro Henrique. Mas o Grêmio fica observando esses caras, fazendo esse pêndulo aí, ó, e vai recuando as linhas, convidando os caras pra defesa tricolor.
4: Não tem necessidade, né, PC,
2: deixar,
4: tipo, chegar tão perto aí, ó.
2: Ninguém
4: vai
2: pra dar um bote, ó.
4: Dá um bote mais cedo, faz uma falta, entendeu? Trava o jogo, ficam ali, ficam deixando o adversário trocar passes e aí quando ele chega no último terço, aí que começa a querer apertar, só que aí o adversário já tá na intermediária ofensiva, né?
2: Parece jogo de sinuca, que tu fica esperando ali o lance do adversário, ele estudar, fazer o que quer, né? E aí dá a atacada do jeito que quer, às vezes o cara é bom, acerta. Ah, mas que coisa lamentável. É lá pelo lado direito do campo de ataque, Augustinho Santana trabalha a bola, prefere retroceder no box também, né?
3: Bots. Ah. Ele diz pra dar o bots.
2: Ah, o box. Quem é que é?
3: O bots.
2: Ah, o bots. O bots. Lá pelo lado direito no campo de ataque, Rodriguinho balança o corpo na frente da marcação, faz o passe recuado, a bola rola, rola, rola para Pedro Henrique. Pedro Henrique trabalhando a bola, preferiu retrair, vai sair jogando lá pelo setor esquerdo, entregando bola para Capixaba. Capixaba volta pelo lado direito, entregando bola para Pedro Henrique. Pedro Henrique, o zagueiro, fez o levantamento está feito no tumulto da grande área. Diego Caito afasta, tira para o time do Grêmio, sobra de bola, fica para o Gustavo Marques. Marques abre o compasso na direita, de novo para o zagueiro Pedro Henrique. Bragantino manda no jogo, Grêmio totalmente acuado, espremido lá no seu setor de retaguarda, pedindo, me chuta, me chuta, me chuta, de uma hora, daqui a pouco eles chutam sim, vai pro campo de ataque a equipe de Bragança Paulista, é pela ponta direita, bola no tumulto da grande área, brigou pela posse de bola ali o Herrera, e ela foi embora, pra fora, pra linha de fundo, pra sorte do Grêmio, tiro de meta, passa limpo o Bebel.
0: Troca de passes que demorou uma eternidade, foi de um lado pro outro, de um outro para o outro, e ainda assim, pelo lado direito tentou o cruzamento a equipe do Bragantino, ela se perdeu pela linha de fundo. Enquanto quiser, PC, eu tenho uma sacanagem para te contar.
2: Vamos à sacanagem.
0: Sacanagem com Balbuena, Fabiano Balbuena. Última vez que ele havia sido relacionado para um jogo com a camisa do Grêmio. Depois do lance, PC, eu te conto.
2: Pela ponta direita, desce o Grêmio, o TT, quem sabe agora, bota para derreter a Musa. Belo lance pro Krovinovic, bateu, bate a bola na zaga. Bate na zaga, vai embora para fora pela linha de fundo, Ober.
0: Contra-ataque de 4 contra 4, o TT entregou a bola por dentro para Amuso, que de letra encontra o passe no Krovinovic. Ele tenta invadir a área, de perna esquerda finaliza, a bola bate na defesa, vai pela linha de fundo, escanteio que me parece o TT estar indo para a bola. Mais um escanteio para o Tricolor.
2: TT vem para a cobrança para a equipe Tricolor. Marlon se aproxima, atenção, bom momento para o Tricolor mais querido do planeta, vários jogadores tumultuados na área, levantamento está feito, a cabeçada para o gol, sobre a barra, foi embora para fora na tentativa do Wallace, era o Wallace ali, né?
0: Isso, Ober? Ele mesmo, cruzamento do TT na cobrança de escanteio, Wallace próximo à marca da Cal, cabeceou por baixo, embaixo da bola, no caso a bola subiu, foi pela linha de fundo. Se me permite, vou terminar de contar a história, porque o Balbuena havia sido relacionado a última vez no dia 10 de maio, ou seja, antes inclusive da parada para a Copa do Mundo, e voltou a ser relacionado para o jogo de hoje. Só que tem uma peculiaridade. No dia de hoje ele está comemorando 35 anos, ou seja, não deixaram ele curtir o aniversário dele em casa.
3: Quem?
0: Balbuena.
3: Ah, chegou o Marlon.
2: O Paulo Favetti.
4: Tá de sacanagem, né, Rodrigo?
3: É sacanagem, pô. O cara, tá não, o cara fica tu dois tá meses em casa, irmão.
4: Tu tá de
3: dois
4: sacanagem.
3: Dois meses em casa, no aniversário dele, ele não pode comemorar o aniversário, velho.
4: Tá de sacanagem comigo, né, cara? Não, não,
2: não, vai cantar os parabéns no voo. Tá explicado porque o Renato nunca deu chances pro TT. É uma naba. Abraços, José de Petrópolis, vai, ligado
4: é
2: conosco.
4: Esse é raiz, hein? Naba. Chamar de naba o jogador. Só falta daqui a pouquinho ter um torcedor que chame algum jogador de Lêndia. De Lêndia. Aí é mais raiz ainda.
2: Meu Deus, que ruindade esse TT. Quem foi o recado aqui, deixa eu ver. Do Paulo Favetti, também ligado e conectado. Alô, Paulo. Alô, José Castro. 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Fala, Israel.
4: Não, torcedor que está indignado com o TT, ele tem razão, porque o Oberherrera agora trouxe aquela jogada, o Amuso chamou 4 jogadores para sua marcação e conseguiu dar o passe entre linha desses 4 jogadores, vai lá.
2: Ih, rapaz, pela ponta direita, desceu, bola no tumulto da grande área, cabeçada para o gol, para fora do gol. Pegou o Everton ali, não foi para fora.
3: Estão pedindo toque de mão antes do escanteio, vamos ver se pegou ou não pegou. Se houve o toque de mão, não vê, não parece que pegou. Mas se ele tomar de posse, não pega na mão.
2: É, não vi nenhuma mão aí até agora. Vamos ver.
3: Desvia.
2: Ih, rapaz.
3: Desvia no braço do jogador do Grêmio.
2: Do Wallace, né?
3: Desvia no braço do jogador do Grêmio. Acho que ele não vai marcar, não.
2: É, marcou escanteio.
3: Escanteio pelo lado esquerdo.
2: Escanteio, setor esquerdo do campo de ataque. A bola está lá aqui na esquerda do campo de ataque da equipe do Bragantino. Vários jogadores no tumulto da grande área. Te cuida aí, o Everton. O Everton te cuida, senão o Jacaré te abraça. É momento de expectativa geral e total no Cícero de Souza Marques. Atenção, levantamento no segundo pau. A bola rasga a boca do gol e cruza toda a extensão da grande área. Vai embora para fora. 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Foi só arremesso lateral favorável ao time do Grêmio, né?
4: PC, aquela hora que eu tava falando do TT, o Amuso faz uma boa jogada no meio de quatro marcadores e toca pro TT. Era só ele dominar aquela bola em progressão, já o domínio direcionado, né? É. Dominar em direção, e ele deixou a bola passar por debaixo do pé dele e atrasou toda a jogada. E eu queria fazer uma pergunta pro Gesiel, se tu me permite. É. Uma coisa que eu tô notando agora, toda jogada dividida, os jogadores do Bragantino estão indo pro chão. Será que isso aí não é querer condicionar também a arbitragem, ou Gesiel? Tipo assim, ó, toda jogada agora o jogador do Bragantino vai pro chão e fica fazendo uma cena pedindo um pênalti, pedindo um toque.
3: Não é exatamente isso. É tentar, não é condicionar, mas tentar levar, induzir o árbitro a marcar alguma coisa a favor deles.
2: Lucas Barbosa trabalha a bola, vem de novo para o campo de ataque, a equipe do Bragantino. A bola rola com Pedro Henrique. Pedro Henrique retrocede na grama, baixa no terreno, entrega a bola para Gustavo Marques. Gustavo Marques abre luta contra a marcação e prefere fazer o passe recuado. E atenção, torcedor ligado e conectado na Granal. Para tua informação, vem comigo e com o timaço da Granal. 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
2: No Cícero de Souza Marques. Primeiro tempo, primeiro de jogo. Meu grito de gol guardado. Marcador fechado. Zero para todo lado, zero para lá, zero para cá. No placar do futebol da Granal, Grêmio e Bragantino.
5: Informa Rádio Granal 40, lá em São Paulo, Palmeiras e Vasco 0-0. Em Salvador, no Bavi 508, também 0-0, 39 minutos. Série A2 do Gauchão, Pelotas 3, Passo Fundo 2, Veranópolis 0, Santa Cruz 3. Brasil de Farroupilha 2, Guarani de Venâncio 2, Gaúcho 0, União 1. 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
2: 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Atenção, Grêmio desce na quina canhota da grande área, trabalha a bola. Francis Amuso meteu no tumulto da grande área, tirou a zaga, chega, Ramires afasta, tira, sai pro jogo aqui no campo de defesa, entregando bola para Lucas Barbosa. Faz o passe longo em profundidade no campo de ataque. Zido Pita ganha do primeiro, adianta demais, joga errado, sobra de bola do time do Grêmio. A bola rola com Krovinovic, tenta na frente com Matias Vilaçante, volta para Krovinovic na intermediária adversária, vai tentar agora cambiar a jogada no miolo de frente, preferiu agora com TT, ali na cabeça do grande, da grande lua do campo, voltou para Krovinovic, sai pro jogo, time do Grêmio. A bola rola para Krovinovic na metade do campo, trabalha a bola com Noriega faz o passe, sai jogando o time tricolor, a bola fica dominada onde está colocada para receber Wagner Leonardo, dali para Matias Vilaçante, que vai voltar para Wagner Leonardo, na cabeça da grande lua do círculo central do campo, passa o pé sobre a bola, orienta a colocação dos companheiros, tocando, rolando, buscando o Krovinovic, que prefere retrair a jogada com Diego Caetano. Esse é o Wallace, agora sim com Diego Caetano lá pelo setor direito no campo de ataque, dali para o TT, preferiu recuar, entregou a bola para Noriega. Boa troca de bola do time do Grêmio, bons passes, mas por enquanto nada produtivo. Grêmio tenta ir para o campo de ataque, a bola com Noriega abre o compasso pelo setor esquerdo, descola o passe para o Marlon, vai tentar evoluir para o campo de ataque, brecou a jogada, voltou para a metade do campo, voltou com Noriega, daí para o Marlon domina, não tinha com quem jogar, preferiu retrair a jogada e começa tudo de novo a partir do campo de defesa, entregando a bola para Wagner Leonardo. Abre o compasso na esquerda, compasso aberto até o Marlon, se projeta para o campo de ataque, entrega a bola para Noriega, partiu para para cima da marcação. Chega bem colocado no atalho na defesa. Agustin Santana recua onde está colocado o goleiro da equipe. Do Bragantino, Thiago Volpi. 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Caminhamos para 42 minutos de partida do segundo tempo, do primeiro tempo, tempo primeiro de jogo. Marcador fechado, ninguém é de ninguém, zero para todo lado. Grêmio e Bragantino estão jogando. Lá vem o Massa Bruta pelo setor esquerdo. Gustavo Marques trabalha a bola, meteu no tumulto da grande área. Pita, boa bola, chance é boa, o chute pro gol, desvio na zaga, quieto o goleiro, vai lá, busca o Everton. Uma bola perigosa, mortífera, recheada de veneno, quase o Bragantino vai para a rede, Oberrer.
0: Jogada que veio do lado esquerdo, cruzamento para Herrera, que dominou dentro da grande área, trouxe para a perna canhota e bateu dividindo com o Wagner Leonardo. A bola bate na parte interna da coxa do Wagner Leonardo, desvia, quase mata o goleiro Everton. Mas ele consegue, mesmo caído, esticar o braço, fazer a defesa e o placar segue fechado em Bragança Paulista.
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3: Lembra da Grande Família?
2: Lembro.
3: Tinha aquele ator, acho que é Tunico Pereira, acho que é que fazia o Mendonça.
2: Uhum.
3: Ele dizia, Lineuzinho, vou começar a te chamar de PCzinho. Na hora que eu chamar pro acréscimo, vou te chamar de PCzinho.
2: Tá bonzinho, hein,
3: tá
2: então.
3: Bom.
2: E quanto na placa aí?
3: Eu quero 13, em nome de CMPC, Viva o Natural.
6: O Nico Pereira era ator do Sítio do Pica-Pau Amarelo também.
2: É.
3: Eu não lembro.
2: É.
3: Lineuzinho.
2: Volta para o campo de ataque o time do Bragança Paulista aqui pela ponta direita. Bola rolar, arquiteta jogada agora abrindo luta contra a marcação de um lado para outro. Lucas Barbosa entregou bola. Lucas Barbosa parou na frente da marcação, recebeu o passe. Vai tentar levantamento. Levantamento está feito na ponta esquerda. Bola no tumulto da grande área. Wagner Leonardo escora de cabeça, afasta, tira. Volta para o campo de ataque o time do Bragantino. 43 minutos, restam dois na contagem regressiva. Gesiel quer três, poderemos ir até 48. Estamos por conta da arbitragem. Trabalhou a bola Lucas Barbosa. Ficou de um lado para o outro, balançou o corpo na frente da marcação, tirou a retaguarda do Grêmio, chega Krovinovic, sai para o jogo, entrega para Muso, sai do primeiro, foge do segundo, entrega a bola para Bright White, e volta para Krovinovic, tenta o levantamento longo,
3: faltas.
2: Não acha ninguém, só quatro faltas até aqui, Jesus.
3: Duas faltas para cada lado, pelo menos é o que eu tenho anotado aqui, quatro faltas, duas para cada lado, uma com cartão amarelo e nenhuma paralisação longa, né, só para a expulsão do rapaz ali do Guilhermino. E segue o jogo.
2: 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Atenção, desce pro campo de ataque. O Bragantino tá chegando, a chance é boa, a bola é boa. Chute pro gol, desvia na zaga. Quem é que tava nessa jogada aí?
0: Vinicinho.
2: Era quem?
0: O Bragantino era o Vinicinho. Lançamento
2: Vinicinho,
0: pra ele
2: lá
0: na ponta esquerda.
2: Tava na dúvida se era ele ou o Rodriguinho, era o Vinicinho.
0: Era o Vinicinho. Lançamento pra ele na ponta esquerda. Rente a linha lateral, ele vem avançando, passa por Diego Caíto, Wallace. Passa pelo Noriega e tenta a finalização. Na recuperação, na pontinha de pé no carrinho, Noriega conseguiu desviar ela pela linha de fundo. Escanteio para Massa Bruta.
2: Vinicinho levou perigo contra o gol guarnecido pelo goleiro Everton. Tem escanteio agora mais uma vez o time de Bragança Paulista. Vários jogadores no tumulto da grande área. Atenção, levantamento está feito. É no segundo pau. O chute para o gol, afasta a zaga do Grêmio. Vai lá embaixo, mergulha o Everton. Pega a bola. Pega o goleiro. Pega o goleiro, o Everton é dele, só dele, a bola não deu troco pra ninguém, já sai ligando legal, buscando lá na frente Martin Bright White, cobertura da zaga, chega bem colocado por ali, capixaba, recua até o goleiro Thiago Volpi, e no lance anterior, Robert.
0: Uma das coisas que fazia muito tempo que eu não vi, uma finalização de escanteio com o pé, não foi nem de cabeça o Pedro Henrique, cruzamento veio, e próxima marca da cal, com o pé direito, o Pedro Henrique bateu firme, a bola desviou no meio do caminho, o Everton saiu pra ficar com ela, placar segue fechado, faz assim, faz assim, faz economia com qualidade
2: quatro.
0: No assunto.
2: 4.
3: Subiu 4,
0: vamos a 49 nesse momento.
2: Vamos até 49, nós estamos agora com 45 minutos mais 20 segundos de partida. Temos ainda 13:40 de tempo. inicial para ser executado, para ser jogado entre Grêmio e Bragantino. 0 a 0 é o marcador. 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Alô, amigos da Rádio Medianeira de Santa Maria da Boca do Monte. Trabalha a bola capixaba aqui na saída do campo de defesa, orienta a colocação dos companheiros, tenta partir para o campo de ataque a equipe de Bragança Paulista. Bola rola, rola com capixaba. Capixaba sai jogando curtinho, estendendo a bola até Pedro Henrique. Recebeu Pedro Henrique, rompeu a linha que delimita metade do campo, além da demarcatória. Vai com bola dominada, breca na frente do Krovinovic em curta distância. Jogador da equipe tricolor, viaja a bola até a metade do campo, roda gigante do gramado, Gustavo Marques, dá uma penteada na chinoca, entrega a bola para capixaba, sai da ponta, vem para meia, meia esquerda, campo de ataque, meteu no tumulto da grande área, chegou mergulhando, tirando Wagner Leonardo para o time do Grêmio, tenta sair com bola dominada para o campo de ataque, agora Bright White, no bate, rebate, o rebote da equipe do Massa Bruta, desce de novo para o campo de ataque, levantamento, Isidro Pintra vai lá, mergulha, toca de cabeça, vai embora para fora, para a linha de fundo, não deu em nada, tiro de meta, Ober!
0: Não deu em nada, lançamento que veio do lado direito, cruzamento para Isidro Pita, que fechava no segundo poste, acabou cabeceando longe da meta defendida pelo goleiro Everton. Estamos chegando a 47 da etapa inicial e o placar segue fechado.
2: Daqui a pouquinho tem Vinícius Sinotti no microfone da Granal, tem intervalo da Granal e você confere tudo aqui no microfone, potência máxima da Granal, todo mundo ligado e conectado. Atenção, Abuso sai do primeiro, foge do segundo, busca espaço, clareou, vislumbrou, pode acreditar, cutuca aqui, dá, bateu na zaga, voltou com o TT recebeu, dominou, tentou agora com elegância, deu errado.
4: Pelo amor Sinal. De Deus, me tira esse cara do time, cara, pelo amor de Deus, velho.
2: Segue, eu gostei, segue.
4: Ah, não, vai. Pelo amor de Deus, me tira esse cara desse time urgentemente, cara.
2: Tu tá falando tudo que eu tenho vontade,
4: como
2: principalmente
4: diz, como
2: o
4: diz o Patinho, é muito trique balaca, cara. É muita balaca esse
2: Israel, cara. Era só, era só lhe dar um passe ali, ele quis dar uma enfeitada.
4: E ele não é o único, PC.
6: PC?
2: É.
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2: Olha o Herrera da entrada da grande área, um balaço pro gol pela linha de fundo. Chegou levando perigo de novo o time de Bragança Paulista. Fala, Fiorinho.
6: 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Ligue 30-61-22-21, intervalo 0-0, Palmeiras e Vasco.
0: Fora do próximo jogo.
2: Quem?
0: Eric Noriega tomou seu terceiro cartão amarelo na contagem. 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Cartão amarelo para ele, pela falta no lance anterior. Está fora do próximo partido.
2: 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Daqui a pouquinho tem intervalo. Intervalo com Vinícius Sinotti no microfone. 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Atenção, bola chegando no tumulto da grande área tricolor. Cabeçaço na bola, afasta, tira lá de trás o Wallace. Responde o Bragantino. Vem de novo pelo setor esquerdo no campo de ataque. Trabalha a bola, Vinicinho. Vai tentar o cruzamento. Zaga por baixo. A bola vai embora para fora. Escanteio. Jogador da equipe do Bragantino. Sentindo lá fora do campo, nada?
0: Nada. Deu tiro de meta o árbitro da partida. Tiro de meta para a equipe do Grêmio. Lançamento pelo lado esquerdo. Pediu a bola ali o senhor Marcelo. O senhor Felipe Fernandes de Lima deve terminar daqui a pouquinho o primeiro tempo.
2: Muito bem. Vem aí com Vinícius Sinotti. O intervalo da Grenal passa limpo aí, Oberher, trazendo mais alguns destaques.
0: Final de primeiro tempo lá no Cícero de Souza Marques. Final de partida, placar de 0 a 0 entre Grêmio e Bragantino. Lembrando que esse pontinho é extremamente importante. O Grêmio não venceu ainda fora de casa no Campeonato Brasileiro. Teve um gol anulado a equipe do Bragantino, porque, na verdade, o gol foi dado, mas foi voltado atrás porque a bola não havia passado a linha. Placar, então, fechado nesse primeiro tempo. Bragantino 0, Grêmio também 0. Sinote.
3: Então, agora nós vamos com o intervalo aqui da Grenal. Até agora, 0-0, Grêmio e Bragantino, lá em Bragança Paulista, um jogo morno nesse primeiro tempo, sem grandes emoções, e o Grêmio até agora ganha um pontinho, tá? Já teremos a participação do Israel.
7: Falando
3: o
7: Herrera,
3: olha o Herrera.
8: Não, estava contento de que meu filho que tem 15 días recién, así que nada, ahora voy a tratar en el segundo tiempo a hacer un gol y dedicarle.
7: Obrigado, Ferreira,
0: teve o gol anulado, né? Ainda no primeiro tempo, falou que estava comemorando para o seu filho que tem 15 dias. Conversou com a gente nesse intervalo.
3: Muito bem, o Herrera. Vamos ver em seguidinha se vai, alguém vai falar pelo lado do Grêmio.
9: Krovinović. E acabou também sofrendo defensivamente.
0: O croata que está fazendo sua estreia com a camisa do Grêmio.
10: Estamos a sofrer, mas estamos a sofrer bem, compactos como equipa. Também acho que tivemos algumas oportunidades para marcar o golo, não fizemos, mas pronto, com o tempo vamos melhorar e temos que melhorar, mas que estamos no bem caminho, estamos.
0: Tá aí o feio bonito, Felipe Krovinović.
3: Aí o Krovinović, né? Muito bem.
11: Equipa do Grêmio.
3: A equipa. 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Muito bem, Flávio Fiorin, o que, que nós temos aí rolando a bola no Brasil pela Série A do Brasileiro, Fiorin?
5: É, todo mundo em greve, né? Palmeiras e Vasco, Vitória e Bahia e Bragantino e Grêmio, 0-0 os três jogos, intervalo das três partidas que começaram às 16h. Mais tarde, às 18h30, Santos e Mirassol, Chapecoense e São Paulo, às 19h30, Curitiba e Corinthians, e amanhã, 20h, Botafogo e Atlético Paranaense.
3: Série B, temos alguma coisa hoje?
5: Série B, também ninguém marcou ainda. Ponte Preta e Avaí, São Bernardo e Náutico. Mais tarde tem Operário e Vila Nova. Juventude entra em campo terça-feira à noite contra o CRB.
3: Israel Melo, primeiro tempo aí, a tua primeira pincelada em cima do que tu viu. Para Grêmio 0, Bragantino 0, Israel.
4: Sinote, o Grêmio é mais do mesmo fora de casa. Quando tá marcando, é uma marcação um pouco passiva. Um pouco não, né? Até muito. Muito passiva, muito longe, deixa o time adversário ficar trocando passes e chegar até o bico da grande área. E aí depois aquele Deus nos acuda. Ainda bem que o Wallace mais uma vez está fazendo uma boa partida e tirou a bola em cima da linha, porque senão a gente estaria já perdendo esse jogo, né? Uma marcação passiva, bem discreta, não dá uma chegada mais forte no adversário, não mata a jogada lá no ataque, né? E quando tem a bola é a mesma coisa de sempre. Improdutivo, fica tocando passes para o lado, nem os jogadores que estão jogando na ponta, eles eventualmente eles ajudam e voltam para marcar ou voltam para puxar o jogo, chamar o jogo para ele. Falta muita personalidade desses jogadores do Grêmio, falta muita personalidade de chegarem, puxarem o jogo para si, toca a bola em mim, aqui aparece, ficam atrás da marcação adversária. E aí o Grêmio é mais do mesmo fora de casa. Eventualmente especula uma jogada no ataque e fica tomando muita pressão lá atrás, Sinote.
3: Daqui a pouco mais Israel Melo sobre o que esperar para o segundo tempo e o que fazer para tentar mudar o quadro do jogo. 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Fiorin, participação dos gaúchos aí, Série C, alguma coisa, Fiorin?
5: Série C, o Ipiranga joga mais tarde no estádio Colosso da Lagoa, a partir das 18h30 contra a Ferroviária de Araraquara. Neste momento, na Série C, o Ipiranga ocupa na classificação, está fora do G8, é o nono colocado com 25, vencendo poderá terminar.
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7: Árbitro Gesiel, lá no jogo Bragantino e Grêmio.
3: Dois lances no primeiro tempo que eu destaco, um acerto e, na minha visão, um erro do árbitro. O primeiro é o acerto principal, que é quando o lance termina em gol, né, Zinotti?
7: Sim.
3: O Guilherme Dias Camilo, com baita no assistente, estava posicionado no fundo. Nem ele conseguiu ver se essa bola passou ou não passou. O jogador do Grêmio está todo dentro da goleira, mas a coxa que tira a bola está em cima da linha. Então, foi realmente um gol do zagueiro do Grêmio evitado ali. E a arbitragem reiniciou. Eu só não vi se essa bola tinha saído ou não tinha saído antes dele apitar. Mas então ele reiniciou certo, reiniciou com escanteio, reiniciou corretamente. E o gol foi bem, ou melhor, ele não foi gol anulado, ele foi desdado. Ele foi dado e desdado, o gol do Grêmio, do Bragantino.
7: Na verdade não houve gol, né?
3: Isso.
7: Porque a bola não entrou,
3: exatamente,
7: né?
3: Exatamente, o primeiro foi confirmado e depois desconfirmado, então... acertou a arbitragem nesse lance. Mas aos 47 do primeiro tempo, uma entrada, assim como bem disse o senhor Israel Melo, temerária. Eu não achei temerária, eu achei imprudente. Ou melhor, eu vi como uma entrada imprudente do jogador do Grêmio em cima do jogador do Bragantino. E aí vem aquela: mas tocou a bola antes, não tem problema. Se tocar somente a bola e a entrada de disputa for imprudente, temerária ou com uso de força excessiva, a falta tem que ser marcada dentro da área. Então o pênalti tinha que ter sido marcado

0: dele estava dentro do gol,
1: mas quando... ele tira a bola quando a bola está em cima da linha. Isso. Então não entrou.
2: O pessoal ali, e tem coisas que, ah, que tem que ter o chip na bola. Eu não acredito que precisa ter o chip na bola, tem que ter a câmera posicionada,
1: claro,
2: na linha de fundo. Só isso.
1: Perfeitamente.
2: Ali, tendo a câmera posicionada na linha de fundo, a gente consegue ver. Agora, se ela tiver meio centímetro em diagonal, a gente já não tem 100%.
1: Já não tem 100%.
2: Tem que estar no fundo. Perfeito. Tem que estar no fundo. Uma no linha, na goleira A, outra na goleira B. Assim a gente sana todas as explicações. E uma de cada lado, tá, Sinote? Porque se caso o jogador estiver posicionado aqui, encobrindo a bola, tem que ter uma do lado de lá para tirar a prova real da situação.
1: 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Conheça a líder do mercado, Israel Melo. Fazer o quê? Mexer onde? Para mudar o Grêmio e tentar buscar uma vitória no segundo tempo, Israel.
3: Ah, eu tiraria o TT do time. Eu tiraria o TT, colocaria o Gabriel Meck, colocaria o Giovanni Cabral, né? Colocaria até mesmo o Pavon. Eu tiraria. Tem que criar e tem que ter jogadores que tenham personalidade dentro de campo. O Mac com certeza mudaria um pouco o time, porque não ficaria escondido atrás dos adversários. O Grêmio tem muitos jogadores que estão ali, ó, parece que passeando em campo. O Krovinovic, que deu a assistência para um passe, deu um passe para uma assistência para o Amuso, que cruzou para um chute que o TT bateu cruzado. O Krovinovic falou na saída do jogo que precisa melhorar. Ele é um que precisa melhorar. Tu vê que ele tem qualidade com a bola no pé, tu vê que ele é um jogador que é inteligente para jogar, mas falta intensidade, falta velocidade para ele. Ele é um jogador lento. E se tu tem um jogador lento desses dentro do time, tu precisa ter algumas precauções defensivas. Tu precisa ter talvez um volante mais defensivo ainda do lado dele, né? Tu não pode colocar o Krovinovic como segundo volante, né? Com essa intensidade que ele tem, com essa capacidade física que ele tem. Ele tem que ser meia. Volante não tem condições, porque aí tu deixa o time muito desguarnecido.
1: O jogador com 31 anos não vai mudar mais a sua característica.
3: Pelo menos uma troca eu faria no intervalo. Eu viria talvez até com o Mac pro segundo tempo, porque o TT, me desculpa, gente. Bah, eu fui um cara que em janeiro fiz festa. Se eu tivesse tido a oportunidade, eu teria ido no aeroporto Salgado Filho receber o TT, mas já deu, cara. Bah, já deu, de boa. O Renato cada vez mais se comprova que ele estava certo.
1: 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Fiorim, temos alguma coisa? Série D, como é que está a vida do Zequinha?
4: Zequinha joga no meio da semana, quarta-feira, contra o Goiatuba, no estádio Passo da Areia, jogo de ida dos playoffs. Depois vai decidir a classificação lá no interior de Goiás. Lembrando que agora, em caso de empate, né, não há pênaltis. O Goiatuba, por ter melhor campanha, joga por 2 resultados iguais.
1: Futebol gaúcho. Está movimentado o futebol gaúcho. A nossa segundona, ou Série A2, como alguns dizem. Para mim é segundona, é segunda divisão.
4: É, 3 jogos já encerrados. Gramadense e Apafute 0-0, Pelotas e Passo Fundo 3-3, Veranópolis 0, Santa Cruz 3. Em andamento, Lajadense 0, Glória 0, Brasil de Farroupilha 2, Guarani de Venâncio Aires 2 e Gaúcho 0, União Frederiquense 1.
1: Muito bem. Ontem no choque de tribos deu Chavante.
4: Deu Chavante 1-0, gol do Gabriel Morbeck.
1: Esse Morbeck está fazendo gol lá no Brasil, né? E eu vi até o gol. O cara deu com açúcar para ele botar para dentro, né? Número 11, que eu nem sei quem é do Brasil. O Brasil estreia, cada dia estreia um jogador.
4: Neste momento, o G8 aqui é Passo Fundo, Veranópolis, Esportivo, Santa Cruz, União, Aimoré, Apafute e Brasil. Todo mundo esperava alguma coisa do Gramadense, quem está surpreendendo é a Apafute.
1: Pois é.
5: Um parênteses aqui, como torcedor.
4: Só que temos nesse batalhão de

0: gente aqui ainda jogos atrasados.
1: É, eu já ia dizer, o Brasil tem um jogo atrasado com o Brasil de Farroupilha.
0: A Imoré também tem um a menos.
1: E acho que o Pelotas também tem
0: também,
1: um jogo.
0: Também tem jogo atrasado.
1: Atrasado.
0: Os três times da Zona Sul aí tem jogos atrasados.
2: Minha dupla de zaga ontem não me ajudou muito, Sinote. Muito fácil fazer aquele gol.
1: Eu tava assistindo o jogo ontem, tem um zagueiro do Aimoré que eu acho que com 15 minutos tava pendurado já. Uhum. Já fez duas faltas. Fez duas faltas. Na segunda ou na terceira falta, o árbitro disse pra ele que tinha. Não, ele fez duas faltas, a segunda foi uma falta violenta, ele tomou um amarelo. E em seguida ele fez uma que era para ter tomado o vermelho. E o árbitro ainda lá foi lá, deu uma contemporizada e disse para ele assim, fez assim com as mãos, que acabou, que não tinha mais, já era para ter dado o vermelho. Aí o treinador, né, que não é trouxa nem nada, sentiu o aviso e já substituiu ele. Com 30 minutos o Aimoré já estava mexendo no time.
0: Com esse empate momentâneo do Grêmio, o Grêmio é 14º colocado, mas vai terminar em 15º, porque depois vão jogar Santos e Mirassol. Se o Santos empatar, o Santos passa à frente pelo saldo. E se o Mirassol ganhar, passa à frente do Grêmio também aí pelo número de vitórias.
1: Nenhum resultado serve para o Grêmio, então, nesse
0: nenhum
1: jogo
0: resultado
1: do Mirassol. Desde
0: o Grêmio empatando vai terminar em 15º com qualquer resultado de Santos e Mirassol.
1: A não ser que o Grêmio ganhe o jogo.
0: Aí sim. Aí o Grêmio,
1: o jogo,
0: caso de vitória, pode inclusive terminar ainda em 13º lugar.
1: E para terror aí, né? Para terror, o Vasco está levantando um empate com o Palmeiras, né?
0: Está levantando
1: que
0: um empate.
1: Que não é bom para a dupla Grenal também.
0: Está ficando na vice-lanterna quando saiu o gol do Palmeiras agora.
1: Aí,
0: melhor ainda.
1: Acabei de falar.
0: E gol dele. Flaco Lopes, Palmeiras 1, Vasco 0, 1 minuto do segundo tempo.
1: Tem mexida no Grêmio, acho que o TT saiu, hein?
2: Isso, o TT saiu, já apareceu indo em direção ao banco de reservas. Assim que possível a gente confirma quem é que entra no lugar do TT.
3: É uma prova de que a gente não... A gente até que entende um pouquinho, né?
1: Estamos vendo o mesmo jogo, né?
3: Estamos vendo o mesmo jogo, né, Sinote?
0: Vasco,
3: isso é uma boa.
0: Antes de tu se despedir, Sinote, Vasco é o vice-lanterna.
1: Vice-lanterna, porque o lanterna é a Chape, né? É.
2: Pavon.
1: Já foi, entrou o Pavon. Então tá, e a bola volta com ele, Paulo César Carvalho, para o segundo tempo de Bragantino 0. Grêmio 0.
2: Só confirmando a troca, Sinote. Christian Pavon, camisa de número 7, vai entrar no lugar do nosso queridíssimo TT. TT número 21 está saindo para a entrada do camisa de número 7, Christian Pavon, que inclusive era cotado para ser titular hoje como lateral direito, PC Carvalho.
4: Obrigado, Vinícius Sinote. Sempre de forma brilhante conduziu o nosso intervalo da Granal. Então o TT está vindo para esse segundo tempo para vestir a camisa do Grêmio. Quem sabe,
2: Pavon,
4: né? Aliás, o Pavon. O TT, graças a Deus, está indo para o vestiário.
2: Vestiu o colete.
4: É. Vestiu o colete. E deveria já ir para o chuveiro, embora até.
2: Pedir para a Grécia de volta.
4: É, voltar para a Grécia, né? Olhar lá as pirâmides. No Egito também. Enfim, não. Tá louco, rapaz. Eu vou absolutamente nada. É, não, aí eu
5: pra construir uma pirâmide na Grécia,
4: eu me recuperei.
5: Fica perdendo tempo, né?
4: Digo, não, vai pro Egito também, não.
0: Vai lá na Grécia ver jogo do Olympiacos,
4: é isso, fica por lá. Tá bom, né? Boa notícia aí, né, o Israel?
3: Ah, com certeza. Vamos ver, né? Pelo menos a gente sabe que o Pavon tem suas limitações técnicas, quando ele tá no ataque, tem às vezes suas dificuldades para dar a terminar uma jogada, mas pelo menos na marcação ele é muito bom. Ele ajuda ali o lado direito, ele recompõe, né? Ele talvez agora com o Pavon em campo, o Vila Sante vai aparecer mais o futebol dele, que não apareceu no primeiro tempo. O Pavon é mais útil do que o TT dentro de campo. Isso é uma coisa bem simples.
4: É, muito bem. Bom, já estamos no segundo tempo de jogo. Grêmio...
3: E diz muito, né, PC, sobre o nível do TT, né?
4: É verdade. Vai pra Grécia, vai embora. Atenção, bola no tumulto da grande área, passa por todo mundo, vai embora pra fora. Era de novo o time do Bragantino chegando na área do Grêmio. Mais uma vez o Bragantino chegando à área do Grêmio, gostando do jogo. Vini, sim, esse guri tá fazendo um salseiro na defesa tricolor, né, Obel?
2: E não é de hoje, jogada pelo lado esquerdo, ele trouxe pra perna direita, fez o cruzamento, o Wallace foi lá em cima, desviou de casquinha, botou pela linha de fundo, escanteio pelo lado direito.
4: Cobra pelo setor direito no campo de ataque, o time de Bragança Paulista, no tumulto da grande área, tira a retaguarda do Grêmio, mais uma vez pela linha de fundo, mais um escanteio, vamos acompanhar o escanteio, daqui a pouquinho o gol. Não, mas é importante saber esse gol aí.
0: Gol do Palmeiras.
4: Gol do Palmeiras.
0: Vitor Roque de pênalti.
4: Coisa boa pro Grêmio, lá. Resultado bom pro Grêmio. A gol do Palmeiras, em cima do Vasco. Ah, eu sabia que o Vasco não ia ganhar, né? Lá vem o Bragantino. É bola no tumulto da grande área. Subiu a zaga do Grêmio, afastando com o Matias. Vila Sante chegou de trás. Emendou pro gol ali o Juninho, Paulinho, Capixaba. Emendou também o camisa número 32, o Herrera. E ela subiu.
3: Subiu.
4: Subiu.
3: Subiu.
4: Subiu e...
3: sumiu.
4: Longe do gol. Não deu em nada, seu Obergão.
2: É, esse chute do Herrera depois da bola rebatida dentro da grande área foi tão alto que dessa vez acertou lá em Bragantino. Te lembra, Zé?
4: Lá em Bragantino.
2: Essa foi lá pra Bragantino,
4: lá pra
2: Mirassol.
4: Mesmo. Olha o Grêmio. Boa. Christian Pavon já vai pra primeira investida. Quase ganha um escanteio ali pela ponta direita no campo de ataque. Lateral marca arbitragem.
0: Acertou os escombros.
4: Time tricolor, diga.
0: Acertou os escombros do antigo estádio do Bragantino.
4: É, os escombros. É.
3: Né? Lá na torcida do Grêmio.
4: 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Tira, retaguarda a bola, vai embora, vai pra fora, vai pra linha de lado, mais um manual. 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
2: Escanteio, a bola foi pela linha de fundo, Pavon cobra pelo lado direito.
4: Muito bem, Pavon, Christian Pavon em quadro, corpo coloca o pé no esquadro. Vamos lá, Pavonzinho, eu quero fogo no barraco. Levantamento tá feito no tumulto da grande área, subiu. Afastou Herrera, sobra de bola do Grêmio, desce para o campo de ataque com o Marlon, com passo aberto, lá na ponta esquerda para o Amuso. Sim. Recebeu, dominou, recolheu, carregou, diga.
5: Já liderou a equipe alguma vez na tua vida?
4: Já.
5: E todo líder ele tem os seus preferidos, isso é inegável. Tem, a Marjana deve ter os preferidos dela, o doutor Otávio Gadré deve ter os preferidos dele, isso é normal ter os preferidos. Agora a gente não pode ter os protegidos.
4: Ah, os protegidos.
5: Eu adoro o Guilherme Dias Camilo. Adoro, acho um baita de um assistente. O problema é que ele sinaliza errado as coisas. Ele sinaliza de lado pro campo. O assistente tem que ficar reto para dentro do campo e sinalizar assim, não de lado. Que nem ele fica assim.
4: Mas sabe que eu tinha.
5: Que nem o Harry Potter dando Wingardium Leviosa. Ah, agora tu
4: veio, hein?
5: Agora eu fui muito cultura pop.
4: Muito bem, muito bem.
5: Obrigado.
4: Parabéns, toda a bancada aqui.
5: Em nome de CMPC, Viva o Natural, ele tem que ficar de frente pro campo. Avada Kedavra.
4: Já que o jogo tá feio, a gente entra nessas caronas aí do Gesiel. É lá pelo setor esquerdo no campo de ataque, Vinicinho balança o corpo, faz o passe recuado. Emete a bola onde está colocado o Gustavo Marques, tenta evoluir para o campo de frente. Metida de bola até o camisa número 7, Ramires puxa o carro, abre o compasso aberto. É lá pelo setor direito, vem para o campo de ataque com Agostinho Santana abre o passe aqui na ponta direita no campo de ataque. A bola foi embora para fora, quadradamente. Arremesso lateral, marca arbitragem, pós-graduação Unilassal. 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Atenção, sai o Grêmio com passe errado, sobra de bola da equipe do Bragantino, vem de novo para o campo de ataque, construindo a jogada lá pelo setor esquerdo no campo de ataque. 4 minutos 30 segundos são decorridos, trabalha a bola Juninho Capixaba, sai da ponta, vem pra meia esquerda, campo de frente, metida de bola onde está colocado para trabalhar o Rodriguinho meteu no tumulto da grande área, subiu Herrera, torneou de cabeça, bem colocado o goleiro tricolor pra firme defesa. Ober
2: troca de passes pelo lado esquerdo, bola levantada para Herrera no segundo poste, que cabeceou firmezinho, mas mais firmezinho ainda estava o goleiro o Everton. 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
4: 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Vai partir para o campo de ataque a equipe de Bragança Paulista. Bola invertida pelo setor direito no campo de ataque. Carrega a bola. Camisa 32 às costas. Herrera. Herrera partiu com bola dominada para o campo de frente. Preferiu retroceder da grama. Baixando no terreno para Agostinho Santana. Agostinho Santana vira o jogo no lado esquerdo para Gustavo Marques. Partiu com bola dominada na tentativa no interior da grande área, chegou bem colocado por ali, afastando para a equipe tricolor lá de trás. Noriega sai para o jogo da ponta direita, boa bola Krovinovic, entre dois marcadores, parou na marcação, agora era o jogador Matias Vilaçante. A sobra de bola vai ficando para Ramires. Ramires puxa o carro, liga rapidamente buscando o campo de frente, metida de bola para Rodriguinho. Rodriguinho escapa, vai embora, mete na ponta esquerda para Vinicinho, um inho para lá, outro inho para cá, e o jogo ruimzinho de todos os lados, vai para o campo de ataque o time do Bragantino, é lá pelo setor esquerdo, trabalha a bola capixaba. Capixaba recua na roda gigante do gramado, fecha para receber e tenta partir com ela dominada para o campo de frente. Pedro Henrique, levantamento na ponta direita, tome cruzamento, é no tumulto da grande área, bola passa por todo mundo, fica para Cristiano Pavão, domina com tranquilidade na cancha de retaguarda defensiva tricolor. Diga, Fiorinho.
0: Amplia o Palmeiras, Palmeiras 3, Vasco 0. Maurício aos 10 do segundo tempo. 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
4: 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Caminhamos para 7 minutos, chegamos agora a 7 minutos de partida, 7 minutos decorridos. Segundo tempo, tempo segundo de jogo. Meu grito de gol guardado, marcador fechado, 0 para todo lado, 0 Grêmio, 0 também para a equipe do Bragantino. A bola foi embora para fora, não deu para o Marlon, lateral, está marcando a lateral. E atenção, torcedor ligado e conectado na Granal, vem pra live da Granal, tá na live da Granal, deixa a tua digital. É que eu lembrei que eu falei do tempo e ia chamar de novo, é muita redundância lá.
5: É, um pouquinho. É,
4: deixa lá, então deixa. Não, não, a velhinha tá meio maluco, meu.
5: Eu faço a dublagem do teu.
4: É, faz como é que é dublagem?
5: É, eu fico aqui só mexendo.
4: Ah, assim, faz a dublagem gesticulando aí. Não. É a versão
5: Batifaria o Palmeiras.
4: Isidro pita pela ponta direita no campo de ataque, tirou a retaguarda tricolor, está protestando ali com o assistente, marcou a falta, o árbitro do jogo, falta favorável à equipe do Grêmio. Trabalha a bola na cancha de retaguarda pelo setor esquerdo com o Wallace. Wallace puxa o carro, desce o Grêmio para o campo de ataque, o tempo passa, caminhamos para 8 minutos de partida, 8 agora. Saída errada do time do Grêmio, atenção, lá vem o Massa Bruta, bola no tumulto da grande área, sorte do Grêmio.
3: Sorte
4: do Grêmio, não deu para o Rodriguinho, o passe foi mal feito e aí o Grêmio teve mais sorte do que juízo, Oberré.
5: O passe mal feito foi o nosso querido Eric Noriega, aí que não consegue ficar de pé com os dois pés, desculpa, virei torcedor, ele deu de cara para o gloriosíssimo jogador Herrera da equipe do Bragantino, que meteu em velocidade para o Rodriguinho, não conseguiu acertar a bola saiu pela linha de fundo, tiro de meta, o Noriega é muito ruim, meu Deus do céu.
4: Lá vem
5: o
4: Grêmio, resposta pela ponta direita, vai lá Pavão, bota para derreter, meteu no tumulto da grande área. Chega atrasado, perdeu a chamada o Krovinovic. Contra-golpe, resposta agora é do setor esquerdo no campo de ataque. Desce com Lucas Barbosa, a equipe do Bragantino. Bola no tumulto da grande área, tirou a retaguarda do Grêmio. A sobra de bola vai sendo dominada pelo Rodriguinho. Estilingou no tumulto da grande área. Buscou Isidro Pita lá de trás, afasta a zaga do Grêmio. Salva para Pavão, boa roubada de bola. Dali para o Matias Vilaçante, chega com o corpo anzil. Atropela o jogador do Grêmio, Isidro Pita. Paralisa a jogada, jogo tá parado, falta tá marcada, passa limpo, Ober.
5: Como é bom ver um bom jogador na ponta direita do Grêmio, hein? Cristian Pavon desafogando total a saída de bola da equipe do Grêmio, tabelou com o Vilaçante, que ia conduzindo no corredor central, indo para o campo de ataque. Isidro Pita nas costas dele, fez a carga, falta para a equipe do Grêmio fazer a cobrança. 9 minutos e meio da etapa final, 0-0 placar.
4: O tempo passa, torcedor ligado e conectado na Granal, 9:30, segundo tempo, tempo segundo de jogo, marcador fechado, 0 para todo lado, 0 Grêmio, 0 também para o Bragantino, pois não.
3: Agora o Robert, ele deixou o modo torcedor dele falar mais alto e tá tudo certo, né?
4: Claro.
3: Tem que ser assim mesmo.
4: Ele é identificado.
3: Não é o Robert, não é que o Noriega é ruim. Sabe o que eu vejo? Não é só o Noriega.
5: Eu sou ruim demais.
3: Não é só o Noriega. Isso aí é o Noriega, é o Krovinovic, é o Pavon, é o próprio Vilaçante, o próprio Wagner Leonardo. Os jogadores do Grêmio têm qualidade. O problema é que eles, se eles entenderem que eles são jogadores medianos com qualidade, vai dar tudo certo. O problema é que o Noriega, ele tira uma bola como ele tirou no primeiro tempo, salvando um gol do Grêmio na marca do pênalti e acha que é o Beckenbauer, velho. Aí na próxima jogada que ele vai fazer, em vez de ele dar um passe simples, ele já quer dar um passe de três dedos, ele já quer dar um tapinha pro alto numa região que não tem que dar, como foi o Krovinovic no primeiro tempo, e aí armou um contra-ataque da equipe do Bragantino. Os jogadores do Grêmio, se eles fizerem o básico, do básico, vai dar bom. O problema é que eles acham que são jogadores de seleção, que eles estão jogando no Barcelona, que é melhor dar um passe de calcanhar ao invés de dar um passe simples. Vai lá, PC.
4: Pela ponta esquerda, Musso recolhe a bola, bate, não saiu da marcação do adversário, se esconde de um lado para outro, preferiu fazer o passe recuado, se apresenta Marlon, recebeu, dominou, recolheu, tocou, rolou, buscou, Noriega voltou na ponta esquerda para o Musso, recebeu, balança o corpo, um para lá, dois para cá, prefere retrair a jogada, entregando onde está colocado para receber Noriega, Noriega estabelece contato na entrada da grande área, bomba para o gol, para fora do gol, à direita do gol. Chegou o Grêmio com o Diego Caetano. Deu uma paulada, porém ela saiu um pouco longe do gol, perde a oportunidade, o time do Grêmio passa, limpo o Ober.
2: Troca de passes pelo lado esquerdo que começou com o lançamento de Eric Noriega. A jogada foi tramada e chegou no corredor central, fora da grande área para Diego Caetano. Apareceu, teve espaço, engatilhou de perna direita, bateu forte no lado direito da goleira, a bola saiu pela linha de fundo. Tiro de meta já cobrado, fazendo tempo que não vi um chute fora da área.
3: Ô PC,
4: só
3: para ter uma ideia, como às vezes falta um pouco também, a gente cobra muito do Luiz Castro, e ele tá errado, e a responsabilidade é dele, porque ele é o comandante da equipe. Mas os jogadores dentro de campo, será que eles não conseguem ver algumas coisas? Por exemplo, tá com dificuldade de entrar dentro da grande área? Quando abrir espaço na entrada da grande área no entorno, chuta gol. A gente sabe que o Thiago Volpe é um bom goleiro, mas em chutes de fora da área ele tem um azar danado. O goleiro chama gol, que a gente fala, porque ele eventualmente toma muitos gols de fora da área. Por que não tentar? Por que não chutar a gol mais? Não, o Grêmio fica dando aqueles tapinhas para um lado, para o outro, sem objetividade. Chuta mais para o gol. Faz o básico.
4: É. 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Trabalha a bola aqui na saída do campo de defesa, a equipe de Bragança Paulista, bola rola com o jogador camisa 14, Pedro Henrique. Abre o compasso aberto na esquerda para Ramires vai tentando projetar o time do Bragantino para o setor esquerdo no campo de ataque. A bola rola agora com Rodriguinho na frente da marcação, dá uma de enceradeira, volta até onde está colocada para receber o Ramires pela direita, bola para o Pedro Henrique domina, para, pensa, estuda a jogada. Um pouco mais atrás tem o Capixaba, prefere Rodriguinho recebeu pelo miolo de ataque, conduziu, evoluiu, trabalhou na perna direita, na entrada da grande área, entrega a bola do Rodriguinho para o Vinicinho prefere retrair o jogo, começa de novo com Rodriguinho deu bola errada, sobra de bola do time do Grêmio com Matias e Vila Sante, saiu pro jogo com Pavão de cabeça, tenta sair o Grêmio do seu setor de retaguarda, o jogo fica feio, a sobra de bola fica para o Isidro Pita, meteu bola no tumulto da grande área, pro Lucas Barbosa, vai incendiar, meteu, fogo no barraco, no tumulto da grande área, alivia a defesa do Grêmio, completa lá de trás, Noriega mata no peito, baixa no terreno, domina
3: Deus
4: para Bright White,
3: céu,
4: não,
3: cara.
4: Coisa horrível, que lamentável, antifutebol no Cícero de Souza Marques. Uma coisa lamentável nós vimos agora aí, seu Israel.
3: Já dá pra tirar também do jogo. É outro que também, ó, até eu elogiei no início do primeiro tempo, teve 10, 15 minutos ali de entrega, vinha até o meio de campo pra buscar a bola, pra tentar ser participativo, mas depois sumiu do jogo, já dá pra tirar do jogo também.
0: Ô PC, 0-0 é um placar raro na história do jogo Bragantino e Grêmio.
4: É.
0: Em 21 confrontos, apenas 14 de agosto de 94 terminou 0-0.
4: Ah, então eu vou tirar essa meia do Grêmio aqui para dar gol.
0: Pois é.
4: Vou tirar essa meia que o Oberherr me deu aqui do Grêmio
0: para
4: dar gol.
0: A tendência é sempre sair gol em Grêmio e Bragantino.
4: É, não tá dando sorte.
2: Tem que ser gol do Grêmio, por favor.
0: Pois é.
4: Não, do Grêmio, claro.
2: Se puder ser gol do Grêmio, vai ser
4: não,
2: melhor.
4: Não, tem que ser do Grêmio. Não sei como, mas é... Não sei como mesmo.
2: E o Vini da coisa, então.
4: O Vini gol, já entrou o Pavão, vamos ver, né? Olha lá, bola esticada no campo de ataque, fechava Lucas Barbosa, tirou a retaguarda do Grêmio, sai aqui pelo setor direito, Christian Pavão, vamos lá, Pavão! Inverteu da direita para a esquerda para o Amuso, vai lá, Amuzinho, bota para derreter, tira a retaguarda, sai para o jogo com Agostinho Santana, rompe a linha que delimita a metade do campo, tenta partir para o campo de ataque rapidamente, buscando o campo de frente, a equipe de Bragança Paulista, por baixo, bem colocado, Krovinovic sai para o jogo, trabalha a bola
3: Giovani Cabral, vem aí,
4: Giovani Cabral, daqui a pouquinho, Bel.
2: Daqui a pouquinho, Giovanni Cabral, camisa 77 em campo.
4: 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O tempo passa, torcedor. 15 minutos são decorridos, eu disse 15, segundo tempo de jogo. Tempo complementar, marcador está fechado, 0 para todo lado, 0 Grêmio, 0 também para a equipe de Bragança Paulista. A bola trabalhada com Krovinovic, Krovinovic tenta na frente com Matias Vila Sante, desce Krovinovic, recebeu, dominou, recolheu, carregou, cadencia o jogo, mete na ponta direita, boa bola é boa para Pavon, entortou o marcador, puxou para a perna esquerda, meteu no segundo pau, afasta a zaga. Eu vi futebol! Eu vi futebol agora! Apareceu futebol! Pararam de maltratar a bola, descobriram que ela é redonda, Oberreiro!
2: Descobriram que é redonda e que ela rola. Basta tocar a bola para o coleguinha. Jogada pelo lado esquerdo, inversão de bola do Krovinovic para Pavon. Ele dribla o marcador e de perna esquerda no bico da grande área faz o cruzamento no segundo poste. Só tinha um jogador bragantino lá, o gloriosíssimo Pedro Henrique, contra três do Grêmio. A bola infelizmente foi retirada pelo Pedro Henrique e o placar segue fechado. Daqui a pouquinho, Giovanni Cabral.
4: Segundo o seu Fiorinho, ela é esférica.
0: Não, segundo eu não, segundo o Gisel. Aprendi com o Gisel, bola esférica.
5: É, segundo a língua portuguesa e a matemática.
2: Tá bom, daí ela é redonda então.
4: Então tá.
5: Exatamente.
4: Ela é esférica.
2: Que nem um planeta.
5: Geometria espacial.
4: Geometria espacial.
2: Ela não é plana.
4: Eu vou sair desse papo. É muita cabeça, é muita arte, é muita cultura. Eu sou homem lá das macegas, de Águas Claras. Olha a bola no tumulto da grande área. Tira lá de trás a retaguarda do Grêmio com Wagner Leonardo. A bola sobe, desce, aparece, domina Marlon aqui na saída do campo de defesa. Vamos lá, Grêmio. Bota pra derreter. Começa a jogar futebol, tricolor mais querido do planeta. Noriega meteu o passe na ponta direita pra Pavon. Entortou o marcador, saiu da marcação do Lucas Barbosa. Aberto pela esquerda, pede bola, Musa pra ele. A bola, boa bola é boa. Vai trabalhando a bola, vai lá no overlap, junto à linha de fundo. Krovinovic pede bola, sem querer, deu pro Krovinovic, entortou o marcador, deixou na saudade. Boa bola para Musso, boa bola, entregou para
3: Marlon. Pro gol, pelo amor de Deus.
4: Área, tem que bater agora. Bate, bateu Noriega pro gol. Pra fora do gol! À direita do gol, linha de fundo. Passa limpo, Oberreiro.
2: Troca de passes pelo lado esquerdo. A Musso, Krovinovic, ela acabou sobrando no corredor central para Eric Noriega, que sem marcação estilingou de perna direita. Mais uma vez a direita da meta defendida pelo goleiro Thiago Volpi, mas dessa vez foi mais pertinho da trave. Tiro de meta para a equipe do Bragantino, que vai trocar daqui a pouquinho também. Vem aí o camisa de número 5 e o camisa de número 30, Henry Mosquera, e também o Fabinho na equipe do Bragantino. Já confirmo quem é que sai. E na equipe do Grêmio sai Francis Amuso para a entrada do camisa 77, Giovanni Cabral. Giovanni Cabral, 77 no lugar do Amuso na equipe do Grêmio. E na equipe do Bragantino, camisa de número 30, Henry Mosquera, e o camisa de número 5, Fabinho, entrando em campo para as saídas do Eric Ramírez e o outro jogador. Eu já confirmo quem é que vai sair, meu queridíssimo PC Carvalho. Vai subir a placa já, já.
4: 5 é Fabinho, é?
2: Isso, 5 é Fabinho. E o 30 é o Henry Mosquera, que ainda não subiu a placa para sair do jogador pro Henry.
4: Eu acho que saiu o Rodriguinho. Vamos
2: Herreira,
4: ver.
2: Herreira tá saindo. Herreira e Ramírez saíram para as entradas de Henry Mosquera e Fabinho.
4: Muito bem. E o Giovanni Cabral no lugar do Amuso, né?
2: Isso aí.
4: Qual é que é o número do Giovanni? Não, 77. Não decorei.
2: 77.
4: Ah, é 77, né? Esse número aí era de quem, 77?
2: André Henrique.
4: Ah, do André Henrique, é. Muito bem. Giovanni Cabral, né? O jogador que veio do Cabo Verde. Tá aí no time do Grêmio. E chamou ali o Israel, é isso, né,
3: Giovanni? Não, essa última jogada do Grêmio, o PC, mostra muito o que é a falta de personalidade de alguns jogadores do Grêmio em chamar a resposta para si. Tu viu que o Grêmio ficou trocando passes e ninguém chama pra a resposta de chutar pro gol. Teve que o Noriega, antes foi o Diego Caíto, e agora teve que o Noriega, volante,
4: né,
3: chutar essa bola pro gol, porque os atacantes ficam tocando passe pro lado e nenhum chama a responsabilidade. Às vezes, não sempre, mas às vezes é bom tu ter um jogador fominha, entendeu? Mas que chame a responsabilidade, cara.
2: Que seja bom, né?
3: Que seja bom. A gente não pode confundir o fominha com o jogador que tem a personalidade. O Grêmio falta isso. Às vezes é muita omissão. É muita omissão para 11 jogadores dentro de campo.
4: Deram a frigideira, deram óleo. Olha lá, chegou na entrada da grande área, Lucas Barbosa deu um balaço pro gol pela linha de fundo, não deu nada, só tiro de meta. Eu tava dizendo, deram a frigideira, deram o isqueiro, deram o óleo, deram o fogão, deram o ovo. E os caras não fritaram nada.
3: Não sabe cozinhar.
4: Não sabe. Vou onde?
0: Informa a Rádio Granal no Bavi 508, Vélez, Bahia 1, Vitória 0. E mais um do Palmeiras, Flaco Lopes, Palmeiras 4, Vasco 0. Mas este ainda está a ser confirmado, foi anulado neste momento. Permanece então 3-0 Verdão. 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
4: 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Atenção pela ponta esquerda, desce e trabalha a bola, a equipe do Bragantino, vai junto à linha de fundo, Vinicinho faz o cruzamento, a sobra de bola ficou onde estava colocado o Fabinho, primeira participação no jogo, chutou em cima da retaguarda do Grêmio, tirou a defesa, sobra de bola, vai ficando até Pedro Henrique, domina Pedro Henrique, articula ali na metade do campo, encontra o jogador Gustavo Marques, domina Gustavo Marques, dali para o Capixaba, vai com espaço para a progressão, trabalha a bola, o Grêmio esperando, ninguém dá o bote, ninguém dá o bote, e aí fica fácil, Rodriguinho trabalha a bola, abriu o compasso na ponta direita para Agostinho Santana, partiu para cima da marcação, tirou do adversário, trabalhou na perna direita, buscou com a esquerda, vai tentar fatiar no tumulto da grande área, retrocedeu na grama, baixou no terreno, entregando bola no campo de ataque, atenção ao zagueiro Marques, metida de bola no tumulto da grande área, Isidro Pita bateu em cima da marcação, afasta Marlon, afasta mal, perdeu a parada, Capixaba vai brigar, lá de trás Noriega chega, pé canhoto na bola, rechaça para o campo de ataque. Vamos com Giovanni Cabral pela ponta esquerda, partiu com bola dominada em alta velocidade, na velocidade máxima, fritando o pistão além da permitida, parou na frente, brecou a jogada, zagueou, fugiu, escapuliu, conduziu, trabalhou pela ponta esquerda, balançou o corpo cercado, apertado, o árbitro parou, invalidou a jogada, não, o jogo segue, perdeu a chance e o Grêmio volta como um caranguejo até o seu campo de retaguarda, chega a ser nojento. Chega a ser chato,
3: ele estava no bico da grande área.
4: Coisa incrível. Bright White, e agora Bright faz o gol. Recebeu na entrada da grande área, bateu com o gol fraquinho. Fraquinho, mas não valia mais nada. Dedurou bandeira, estava na banheira. Mesmo assim, faltou feijão pro dinamarquês. Ober!
2: Pra tu ver, né? E ele tem um restaurante aqui em Porto Alegre.
4: Mas não tem feijão lá.
2: É, pelo jeito, feijão não tem, né? Não tem sustância.
3: Mas tem graça. E é caro.
2: É? Não tem esse problema, não. Enfim, passe do Noriega por dentro, Bright White na banheira, chutou igual a minha cara, mal pra caramba, o Volpe caído, fez uma defesa com o peito de tão horroroso, foi um chute, 0-0 placar, vamos ver.
4: Então ele é pão duro, né? É pão duro. Ele não come o feijão porque é caro, o feijão do próprio restaurante é muito pão duro. 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A bola rola, rola para o Wallace, domina a bola aqui na saída do campo de defesa. 22, 23 minutos de partida. O tempo passa, voa o tempo. Desce para o campo de ataque o time do Grêmio. Trabalha a bola com Vinovic. O Grêmio mais uma vez não está ganhando fora de casa. 0-0 no marcador. 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Vem pelo setor direito, parte para o campo de ataque, Matias Vila Sante deu de graça essa bola, parou na marcação do Capixaba, a sobra de bola do Grêmio, desce de novo para o campo de ataque, Noriega, levantamento longo no peitoral, da caixa para a grama, Giovanni Cabral, vai lá, Cabo Verde na área, meteu, tirou a retaguarda, voltou para o Bright White, limpou, vai bater, bateu, prensado, esperou demais, esperou demais, mas que coisa lamentável esse time do Grêmio. Mas o Bright White pede pra sair, seu Bright White. Pede pra sair, seu Bright White. Passa limpo, Berré.
2: Vou dar uma respirada aqui pra não cometer crise de ódio. Enfim, cruzamento veio do lado esquerdo, passe do Giovanni Cabral. E aí se atrapalharam, na verdade, na comunicação. Bright White e Christian Pavon dentro da grande área. Um foi deixar pro outro. Quando foi ver, a zaga já tinha fechado o bate. Bright White finalizou, bateu no zagueiro. Ela se perdeu pela linha de fundo. É escanteio, 24,5, 0-0. 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
4: 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É falta para o Grêmio aqui pelo setor direito. Enquadra o corpo, coloca o pé no esquadro. Christian Pavon, eu boto fé, nunca deixo de acreditar. Atenção, Pavon no primeiro pau, tirou a retaguarda. Veio de trás, Krovinovic vai bater pro gol.
2: Ele é destro, tá?
4: Mas o que é isso? O que é isso? O que é isso? quanto é o caminhão de dinheiro que esse cara tá ganhando, ô Berrero?
2: Não, esse aí ganha pouquinho, esse aí ganha menos de 500 mil. Complicado é o Bright White ganhando 2.700.
4: Que coisa, um chute lamentável.
2: Eduardo Sacha.
4: Totalmente para fora do gol. Eduardo Sacha, o cara da valsinha vai entrar.
3: Me lembrei de uma coisa, amanhã faz 15 anos, né?
2: Isso. Último título.
3: Amanhã tem valsa, né?
4: É. E amanhã. Ih, rapaz. 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
4: No Cícero de Souza Marques, em Bragança Paulista, interior de São Paulo. Decorridos pelo meu cronômetro, 26 minutos de partida do segundo tempo, tempo segundo de jogo. Marcador não tá do jeito que o torcedor tricolor gosta. Zero para lá, zero para cá. Grêmio Bragantino.
0: Informa a Rádio Granal, 31 do segundo tempo, Palmeiras 3, Vasco 0, 29 no Bavi 508, Vitória 0, Bahia 1. Na Série A2 do Gauchão, Lajadense e Glória empataram 0-0. Brasil de Farroupilha perde para o Guarani de Venâncio Aires por 3-2. E o Gaúcho vai perdendo em casa para o União Frederiquense 1-0. 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
2: Troca o cartão.
4: O Valsinha tá em campo.
2: Sim, Eduardo Sacha, camisa de número 8, entra no lugar do Lucas Barbosa, que sai com a 21. E teve cartão no lance para Agustin Santana. 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Consulte o regulamento, tem falta no corredor central. E ele está na bola, Christian Pavão.
4: Christian Pavão enquadra o corpo, coloca o pé no esquadro, capricha, capricha, vai no capricho. Vai com capricho, vai com fé no pé, que o gol é teu, Pavão. Lá pelo lado esquerdo no campo de ataque, Krupinovic arquitetou a jogada, meteu para o jogador de Cabo Verde, a conclusão para o gol, a cabeçada para o gol. E... Espalma o goleiro. Uma ponte fantástica do goleiro de Bragança Paulista. Quase o tricolor vai para a rede, Ober.
2: Jogada ensaiada na cobrança de falta. Cobrança curtinha. Ela chegou no Giovani Cabral, que cruzou de perna direita. Noriega no primeiro poste desviou. A bola vai no cantinho esquerdo. Volpi fez a defesa, escanteio pro Grêmio.
4: Pavão, vem fogo no barraco, a bola sobe, desce, aparece, insiste, persiste o time do Grêmio pela ponta direita, volta a bola para Pavão. Pavão meteu na entrada da grande área, bom momento, bateu ali o jogador da equipe tricolor, tentativa do Giovani Cabral, embaixo no pé de ferro, Gustavo Marques alivia para a equipe do Bragantino, e o Grêmio ia para tentar o primeiro gol mais uma vez. Lá vem o Grêmio pro campo de ataque, trabalha a bola, Giovani Cabral, levantamento longo em profundidade para elevação, recebe no interior da grande área, atenção, a sobra de bola, vai bater Bright White, bateu, entrou, não vale. Não vale. Diego Caetano reclama muito com o árbitro. Lá no reservado está indignado Luiz Castro, Ober.
2: Lançamento no corredor central do Giovani Cabral para Diego Caetano no meio de dois marcadores. Para mim isso aí não é falta, mas quem responde é o Gesiel. Ele disputa a bola sobra para Bright White, que na entrada da grande área chega chapando no cantinho esquerdo do gol. Só que o árbitro já tinha marcado a falta do Diego Caetano. Por isso o Volpi nem nela foi, a bola entrou, beleza, mas falta foi marcada contra o Grêmio.
4: Agora não vai falar o Israel, não. Aliás, o Israel não, o Gesiel. Depois o Israel.
5: Impedimento não foi falta, muito menos. Não foi falta, não foi, foi, mas nem perto de ser falta.
4: Ah, então engalfinhado o Grêmio.
5: O gol foi legal. O gol foi legal e erro da arbitragem.
4: Estão roubando o Grêmio.
5: Erro da arbitragem.
4: Errou a arbitragem.
5: Olha lá.
4: Contra o Grêmio.
5: Mais um erro da arbitragem, né, o Gesiel.
3: Pelo menos um a favor do Grêmio.
4: Lá pela ponta direita, alivia a bola, o time do Grêmio, a sobra de bola, voltou para Fabinho, clareou, fez dobrou, apertou, Gatilho, fuzilou para o gol, para fora do gol, para a linha de fundo. Estava chegando perigoso ali o time de Bragança Paulista, diga.
3: O Ober até comentou agora aqui internamente no nosso grupo na rádio. É uma verdade, o segundo tempo está muito propício para o Grêmio sair vitorioso, acabar com esse tabu.
4: Agora eu lembrei a
3: lá
4: pergunta.
3: Lá em Bragança Paulista, só que o Grêmio não se ajuda. mais uma vez a gente vai falar que o próprio Grêmio, o maior inimigo do Grêmio é o Grêmio e suas limitações, os seus jogadores que estão abaixo, o seu Bright White que está devendo, o Giovanni Cabral entrou no lugar do Amuso, mas até agora não mostrou muita diferença, né? Claro que tu vê que ele é um jogador de... ele não é tão fominha, ele é mais de participativo no jogo. O Pavon entrou no lugar do TT e melhorou a marcação, tanto que o Bragantino não assusta mais o Grêmio. O jogo está bem... Tá na mão do Grêmio, se o Grêmio quiser ganhar essa partida. Só tem que ter um pouco mais de... né, que é de querer ganhar o jogo, né? De querer ganhar o jogo, de ambição.
4: Mosqueira com Fabinho, meteu bola na entrada da grande área. Sobra de bola, ficou pro Rodriguinho, vai bater, bateu pro gol. Pra fora do gol, pela linha de fundo, sobre a barra.
2: Cartão.
4: É, o goleiro do Grêmio reclamou e teve a vida amarelada, né, Obel?
2: Exatamente, vamos ver o que aconteceu. O Grêmio consegue recuperar com o Vila Sante, ele faz a proteção, sofre a carga do Rodriguinho, que recupera a bola, só que o Everton ficou reclamando de falta em cima do Vila Sante. No prosseguimento da jogada, o Rodriguinho finalizou mal pra caramba e o Everton saiu xingando, parando todo mundo, reclamando com o árbitro. Cartão amarelo pra ele, para a seleção de Diniz. 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
4: 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O tempo passa, 31 minutos são decorridos do segundo tempo de jogo, placar de 0 para o Grêmio, placar fechado. 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Obrigado pelo carinho, obrigado pela companhia. Desce o tricolor mais querido do planeta lá pela extrema esquerda, chega Agostinho Santana, parte com bola dominada, rente a marginal direita, tenta no campo de ataque para Chacha, saiu da marcação do adversário, não passa pelo Noriega, sobra de bola do time do Grêmio, chega Krovinovic, encosta para receber o Marlon, recebe a bola, sai jogando errado o Marlon, vai lá agora o jogador camisa 77 do Grêmio, Giovano Cabral, comete a falta, falta marcada e falta cobrada, vem pro campo de ataque o time do Bragantino aqui pela direita com o Fabinho, a bola rola até Agostinho Santana, vai tentar o cruzamento, Isidro pinta na cara do gol, vai fazer, bateu pro gol, pra fora do gol, incrível, inacreditável, graças a Deus, obrigado, seu Pita, na cara do gol, pegou mal, e ela foi embora para fora, para a linha de fundo, Ober.
2: Nós podemos ser malvados, mas a nossa sorte é que eles são ruins. Cruzamento do Agostinho Santana, Isidro Pita completamente sozinho na pequena área, cabeceou sobre a meta do goleiro, Everton, tiro de meta.
4: Sandro dos Anjos em Guaíba, junto com toda a galera tricolor, tirou essa bola com os olhos. Obrigado, Sandro. Leonel Teixeira em Palmeira das Missões. Alô, Leonel. Alô, Sandro. Prazer narrar pra você. Esse é o microfone potência máxima da Granal. Jogo parado ali na metade do campo. Então, vamos conferir os números contra a história do espetáculo. Pra tua informação, volume no rádio e na live pra conferir o tempo e o placar na apaixonada. No Cícero de Souza Marques, decorrido pelo meu cronômetro, 33 minutos e 30. Segundo tempo, tempo segundo de jogo, marcador tá fechado, 0 para todo lado, 0 Grêmio, 0 Bragantino.
0: Informa Rádio Granal, 39, Palmeiras 3, Vasco 0, 35, Vitória 0, Bahia 1. Na Série B, Ponte Preta 0, Avaí 1, São Bernardo 1, Náutico 0. Série C tem mais tarde, Ipiranga e Ferroviária. 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
4: Aqui, Granal, o tempo todo, o nosso tempo, conferindo Vermelho. Também o tempo e o placar. Opa!
2: Agora é o Vitor Severino, que foi expulso. Ele já estava pendurado com dois amarelos, o auxiliar técnico do Luiz Cássio. Agora ele tomou vermelho direto, está fora do próximo jogo.
4: Aqui, o treinador não treina nada, esses jogadores não auxiliam nada, pode mandar tudo embora, mas já manda com cartão vermelho para Portugal de uma vez. 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O tempo passa, torcedor, 34 minutos são decorridos, 34 minutos, 40 segundos de partida. Marcador está fechado, 0 para todo lado. Grêmio e Bragantino estão jogando e você se ligando na Granal. Tem falta o Grêmio ali na entrada da grande área, Ober.
2: Sei não, hein, pela reclamação. Acho que ele vai dar lateral mesmo.
4: É?
2: É nosso favor não dá nada, né? Aí quem tem que expulsar o auxiliar mesmo, né? Muito bom, hein, Gisão? Show de bola. Ô, Gisão, no começo da partida, tu disse que ele já estava se colocando, talvez fizesse uma boa partida para fazer o Grenal, para o próximo Grenal da volta. Não, não queremos ele aqui.
5: Mas eu no segundo tempo realmente não estou gostando da atuação do Felipe Fernandes Lima, mas para dupla Grenal, nem um arco certo. Poderia ser a mãe dos jogadores, a mãe da torcida, a mãe de... Poderia ser ela para
4: votar. É um voto em Josiel Elias pro Granal.
5: É, a minha mãe pode também ser, que trabalha na Farrapos ali atendendo os homens de noite. Poderia ser minha mãe.
3: PC.
5: Poderia ser minha mãe.
0: Ontem sonegaram um pênalti pro Inter, hoje anularam um gol legítimo.
3: Eu tenho uma dúvida, PC. O Scarson tá tão... Hoje ele tá totalmente diferente do que ele é, né? Que ele é uma água de salsicha na beira do campo. Hoje ele tá ali mais bravo, tá gesticulando bastante. A pergunta que eu tenho por que ele não tirou o Bright White?
4: Pois é, não.
3: Se ele tem, alguém já falou para esse treinador que ele tem 5 substituições para fazer no jogo. 5. Utiliza o teu elenco. Para que tu leva 20 jogadores para Bragança Paulista se tu não vai usar todo mundo? Técnico burro, cara.
4: Olha o Fabinho, recolhe a bola pela bem esquerda no campo de ataque, recua, sobra de bola, vai ficando para Capixaba, dominou Capixaba, trabalha a bola, Rodriguinho está do lado, encosta, preferiu já sair jogando com Fabinho meteu para Mosqueira, Mosqueira trabalhou a bola pelo corredor esquerdo, partiu para cima da marcação, tirou do adversário, lá vai Mosqueira, aqui na canhota da grande área, chega por baixo, bem colocado por ali o Cristiano Pavão, alivia para o time do Grêmio, bola longa no campo de ataque, Giovanni Cabral, não, meu tio... Mas aonde está esse sapo? Giovanni Cabral ia ficar sozinho na cara do gol, escorregou na casca da banana. O meu repórter se jogou no chão, como é que eu vou chamar ele agora?
3: Ô PC, opa. Não, demite, sabe quem? Demite o roupeiro do Grêmio. Porque já é o terceiro, quarto jogador do Grêmio que escorrega lá no gramado do lado do Nabi Pichedito.
2: Cícero Souza Marques.
3: Já é o terceiro, quarto. Foi o TT no primeiro tempo, o Bright White, agora o Giovanni Cabral.
2: O Everton cobrando tiro de meta.
3: O Giovanni Cabral tava sozinho. Era ir pra grande área e chutar pro gol, cara.
4: Olha a chance, a bola não tomou toda a grande área. Fechou Giovanni Cabral, fechou Bright White. Afasta a zaga. Chega no atalho, bem colocado por ali, bem posicionado. Tira o zagueiro Gustavo Marques tocando a bola pra linha de lado. Lateral pro time do Grêmio. O Grêmio vai pra cima. 37 minutos, 30 segundos. Segura a informação. Lá vem Grêmio pro campo de ataque. Fabinho alivia. Sobra de bola do Grêmio ainda. A bola passou na frente do Noriega. Respingou até o Wallace. Domina o Wallace. Puxa o carro. Abre na esquerda. Vai todo o time do Grêmio pra cima. Botando pra derreter agora com Wagner Leonardo. Tentativa na esquerda, na entrada da grande área. Fechou o Bright White. Trabalhou, tocou, rolou. Buscou na frente pra Noriega. Abriu o compasso pelo setor esquerdo no campo de ataque. Krovinovic fez a finta, limpou a jogada. Girou de um lado pra outro. Trabalhou a bola. Se aproximou. Dominou a bola. Partiu pro campo de frente, Krovinovic, junto à linha de fundo, vai tentar o cruzamento, brecou a jogada na frente da marcação, um pra lá, dois pra cá, outro na roda, meteu no tumulto da grande área, tira dali Pedro Henrique, chega o jogador da equipe do Bragantino, comete falta o atacante do Grêmio, jogo tá parado, falta tá marcada, passa limpo o Berrer.
2: Troca de passes pelo lado esquerdo, Giovanni Cabral levou a bola pra linha de fundo, na hora de tentar fazer o cruzamento, acertou o companheiro de time adversário, e aí no rebote, acabou cometendo falta para a equipe do Bragantino. Faz assim, faz assim, faz. Economia com qualidade no assunto. Vamos, Grêmio.
4: 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Pinhalzinho na Santa e Bela Catarina. Alô, galera de Pinhalzinho. Lá vem Mosqueira pelo setor esquerdo. Meteu pro Chacha no tumulto da grande área. Toma o elevador, vai lá em cima. Cabeçaço na bola. Alivia Wagner Leonardo. Sobra de bola da entrada da grande área. Rodriguinho, um balaço pro gol. Espalma o goleiro. Espalma o goleiro. Noriega lá de trás, afasta. Atira, a bola sobe, desce, aparece, chega Mosqueira, tenta de cabeça, bola mais uma vez pela ponta esquerda no campo de ataque, vai pra briga o jogador da equipe, e do Bragantino ganha a Chacha, fugiu da marcação do Matigas, o Vila Sante tocando, rolando, buscando pelo setor esquerdo, se apresenta Mosqueira, recebeu, dominou, partiu no mano a mano, X1, trabalhou na perna direita, tocou curtinho pra Chacha, Chacha na entrada da grande área, chega Giovanni Cabral, afasta, tira, briga Noriega, chega por ali o Wagner Leonardo, a bola tava atravessada, tirou Wagner Leonardo, voltou mais uma vez pra Chacha, sobra de bola, vai ficar com Marlon ali pelo setor esquerdo, na saída do campo de retaguarda do time tricolor. 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Já desce o Grêmio rapidamente buscando o campo de frente, bola invertida da esquerda para a direita até Cristiano Pavão, mata no peito, baixa no gramado, faz o passe recuado, se apresenta, busca a bola, o time do Grêmio vem para o campo de ataque, trabalhando a bola, mora o camisa número 77 da equipe tricolor, Giovanni Cabral, dali para Matias, Vila Sante abrindo com o passo na esquerda para Wagner Leonardo, faz o passe pelo setor esquerdo, puxa o carro com Marlon, Marlon volta para Wagner Leonardo, no Banrisul consignado estadual com até 6 meses para começar a pagar, pois não.
5: Vai Fiorim primeiro, depois...
4: Fala Fiorim.
0: Informa a Rádio Granal, mais um de Flaco Lopes, Palmeiras 4, Vasco 0, Dr. Clean, planos de saúde, perrengue não incluso, acesse o site, saiba mais.
4: Fala Gesi.
5: Eu no segundo tempo não estou gostando da atuação do árbitro, principalmente pelo gol mal anulado do Grêmio, né? Eu tô revendo o lance aqui no tablet, não foi absolutamente nada. CMPC, viva o natural, PC Carvalho.
4: Falou Gesiel Elias no microfone, potência máxima da Granal, oferecimento da Futebol da Granal, Jeb Work, móveis de escritório. 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
2: Cartão para o Wallace, não sei porquê, né? Teve uma falta, mas o juiz deu cartão para o Wallace. E tem troca no Bragantino, mas lembrando sempre, cartão para a seleção Diniz, óculos completos a partir de 10 vezes de R$29,90 sem juros nas óticas Diniz. Consulte o regulamento, entrou camisa de número 22 no Bragantino, Gustavo Neves, já confirma quem é que saiu.
4: Gustavo Neves, da equipe do Bragantino, atenção, desce o Bragantino para o campo de ataque, lá vem Mosqueira pela ponta esquerda, ciscou de um lado para outro, trabalhou, balançou o corpo, meteu no tumulto da grande área, apertou o lacre, soltou o lacre, chegou bem colocado para ali, Krovinovic, pé direito na bola, rechaça de qualquer maneira para a linha de lado, manual que vai cobrar a equipe de Bragança Paulista, base PVC, a maior fábrica de esquadrinhas de PVC da América Latina, a Sigma é líder em materiais elétricos e hidráulicos no Rio Grande do Sul e Santa e Bela Catarina, com mais de 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
2: Vini da Pose, chamado pelo técnico Luiz Castro, 42 da etapa final.
4: Vem aí o gol tricolor, Vini da Pose, daqui a pouquinho no gramado, bola rolada pelo setor direito no campo de ataque, trabalha a bola Augustinho Santana, levantamento no segundo pau, rasga a boca do gol, acompanha Christian Pavon, apenas arremesso lateral que cobra o time do Grêmio. Trocas. Quem entrou mesmo no Bragantino foi o
2: Yuri Alves, camisa de número 41, e o camisa de número 22, Gustavo Neves. Entraram nas vagas de Rodriguinho e Vinicinho. E agora a troca...
4: O outro é 42?
2: É 41, Yuri Alves.
4: Tá, e o outro?
2: E o outro é 22, Gustavo Neves.
4: Gustavo Neves. Deixa eu anotar aqui. Gustavo Neves. Muito bem.
2: E no Grêmio...
4: Saíram quem mesmo?
2: Saiu os Inhos, Rodriguinho e Vinicinho, da equipe do Bragantino.
4: Ah, Rodriguinho e Vinicinho. E no Grêmio?
2: Tá saindo Krovinovic, camisa 10, para a entrada do 95, Vini da Pose.
4: Krovinovic, o que que tu achou desta alteração aí, ô Israel?
3: Talvez tenha... Essas trocas tenham sido feitas tardes, ô PC, porque, cara, o segundo tempo tá muito na mão do Grêmio, pro Grêmio ganhar esse jogo, cara.
4: É.
3: Tá muito na mão do Grêmio, é isso que eu cobro demais do Luiz Castro, parece que ele não faz a leitura do jogo, cara. Agora o Bragantino voltou a dar uma pressão no Grêmio nos minutos finais, mas o jogo tava controlado. O Grêmio já poderia estar ganhando essa partida bem tranquilo, sem precisar de muito esforço, só que o Grêmio não se ajuda e boa parte dessa culpa é do seu treinador, que deixa jogadores, né, que é abaixo do esperado ainda dentro de campo e demora para tirar eles do jogo.
4: Olha lá, sobra de bola pro Capixaba, vai bater pro gol, chegou o Sacha! Se essa bola ia pro gol, o Sacha tirou! Deu uma de zagueiro e ela foi embora para fora, para a linha de fundo, Ober.
2: Bola cruzada para dentro da grande área e no rebote, Juninho Capixaba. Chegou finalizando de primeira, de perna esquerda, firme, buscando o canto esquerdo do goleiro Everton. Tentou o desvio, Eduardo Sacha, na linha da pequena área, acabou desviando de coxa para fora. Foi muito longe da meta. Obrigado, Sacha, por nada. Tamo junto, aos guris do Grêmio Nadia.
4: 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Banrisul, consignado estadual com até 6 meses, para começar a pagar, atenção, lá vem Bragantino pelo setor direito na entrada da grande área, puxa o carro, abre luta contra a marcação, Yuri Alves tira a retaguarda do Grêmio, sobra de bola para Augustinho Santana, levantamento está feito no tumulto da grande área, sobe Noriega, chega por ali Matias Vila Sante, domina mal, sobra de bola, ficou para Isidro Pitra, tentou com Sacha, veio de trás, o chute pro gol, a bola foi mascada, bem colocado, o goleiro do Grêmio sai pro jogo.
3: Sete.
4: Já sai ligando, legal. 7 minutos, Gesiel. Antes disso, vamos acompanhar o lance do Grêmio, desce com o Matias, com o Pavon. Pavon, Christian Pavon, na roda gigante do gramado, estabeleceu o contato onde estava colocado para receber, partindo contra a marcação, Giovanni Cabral. Mas demora muito o time do Grêmio.
7: Caracciolli tá caminhando.
4: Mas demora muito o time do Grêmio. Matias Vilaçante trabalha a bola. Gol onde?
0: Desconto Vasco lá no Nubank Park, informa a Rádio Granal. Colídio, Palmeiras 4, Vasco 1. 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É. Ainda dá para o Vasco.
4: É, ainda dá para virar, sim, é. 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Atenção, bola longa espichada no campo de ataque, abandona a meta, o goleiro da equipe de Bragança Paulista faz a defesa. E atenção, torcedor ligado e conectado na Granal, para tua informação. Vem comigo, comigo e com o timaço da Granal. 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
4: No Cícero de Souza Marques, em Bragança Paulista. 45 minutos, vamos até 52 decorridos da etapa complementar. Grêmio, 0. Bragantino, também 0.
0: Informa a Rádio Granal, 51, Palmeiras 4, Vasco 1, 48 em Salvador. Vitória 0, Bahia 1, daqui a pouco Santos e Mirassol na Série B, Ponte Preta 0, Havaí 2, São Bernardo e Náutico 1-1. 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
5: Troca.
4: Diga.
5: Estreia no Grêmio Danilo Barbosa, camisa de número 15, entra na vaga de Eric Noriega, que saiu mancando com muitas câimbras. Aparentemente nada de lesão, tudo certo com ele, mas saiu com muitas câmeras. Danilo Barbosa, camisa 15 em campo, Porto.
4: Danilo Barbosa entrando no time do Grêmio. Esse aí eu acho que vai ser titular ainda.
3: Esse árbitro tá muito mal nesse segundo tempo, cara.
4: Tá.
3: Tomou uma burdoada lá, nem falta marcou, cara. Pelo amor de Deus.
4: Pela ponta direita, lá vem o Grêmio pro campo de ataque. Bola longa espichada pro Cristian Pavão. Antecipação ali do Juninho Capixaba.
1: E até agora não sei.
4: Para o goleiro.
1: Até
4: diga.
1: Agora eu não sei quanto foi de acréscimo. Agora vai aparecer ali 5.
4: Ah, eu...
1: cinco,
4: ah, não, 7 era o que queria o Gesiel.
1: 5 de acréscimo no CMPC. Viva Natural foi econômico em 2, PC Carvalho.
4: Pois é. Mosqueira, pelo lado esquerdo, entrega a bola para Juninho Capixaba, tenta o cruzamento, explode a bola em cima da marcação, transpõe a linha de lado, manual que cobra o time do Bragantino. 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
0: Final.
4: 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Terminou onde?
0: Terminou em São Paulo, Palmeiras 4, Vasco 1, Dr. Clean, planos de saúde, perrengue não incluso, acesse o site, saiba mais, informou a Rádio Granal.
4: 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Estamos agora com 47, vamos até 50. Até 50, restando 2,5. Alguém já quer abrir a votação para escolher o craque raiz CMPC, vivo, natural, gostaria, Israel Melo.
3: Olha, nesse mar de falta de criatividade do Grêmio, né, de falta de personalidade, eu vou dar um voto mais uma vez para o menino Wallace, que foi bem e acabou sendo crucial na partida, porque tirou uma bola em cima da linha que aquele gol que foi validado e que depois a arbitragem, o VAR, corrigiu. O Wallace salvou em cima da linha, então eu vou votar de novo no menino Wallace.
4: Primeiro voto é do Wallace. O Berrero.
5: Meu voto é em Christian Portaluppi Pavon, o cara que melhorou o time do Grêmio. Não posso sair nunca mais, nunca mais, nunca mais. Nunca mais.
3: Tem um remedinho aí pra gente dar pra... Não, ele não pode.
5: Te melhorou com ele, não melhorou, Israel? Melhorou, então é isso aí, vamos Grêmio. Uhul!
4: Muito bem.
3: Pelo amor de Deus.
5: Vai fazer gol neles quinta-feira, hein? Vai fazer gol lá dentro.
4: Eu não vou me meter nisso aí. Christian Pavon ganhou um voto. Muito bem. Gesiel Elias.
1: Pelo preparo físico e ser um jogador muito bonito, o Giovanni Cabral. Mas pela bola, o zagueiro tirou o gol dentro da linha ali, o Wilson.
4: Wilson. Wallace. Parece o Pato agora.
3: O zagueiro WW, Wilson Wallace.
4: Muito bem. E eu vou votar no Wallace, só o maluco do Berrera aí pra votar no Pavão. Muito bem. Olha lá, atenção, bola no tumulto da grande área. Tá chegando o Bragantino, a cabeçada da Mosqueira entrou, tá lá. Gustavo Marques.
1: Cara que não gosta de mulher.
4: Gol do Bragantino.
7: Bragantino, no Bragantino, no Bragantino. 49 minutos de partida. O escanteio cobrado no tumulto da grande área. Sobe o zagueiro, sobe o capitão, sobe o homem do microfone e mete a bola pro fundo da rede. Pro fundo da rede. Ficou estático, não conseguiu fazer nada o goleiro do Grêmio, Everton. E o Bragantino está somando mais 3 pontos na tabela de classificação. É. Grêmio e Bragantino, só uma partida sem gols até hoje nos confrontos. E tinha que ser do Bragantino. Sabe por quê? Porque o Grêmio não ganha uma partida fora de casa. O Grêmio não tem uma vitória no Campeonato Brasileiro fora de casa. Time assim vai permanecer na Série A. Passa limpo o Oberré.
5: Com muita tristeza e dor no coração, PC Carvalho, escanteio cobrado do lado direito. E no meio do Wallace e do Carlos Vinícius, Gustavo Marques subiu mais do que os dois. Testou firme no ângulo direito do goleiro Everton. Nem se tivesse ele, o Gabriel Grando e o Gabriel Menegon, conseguiriam fazer a defesa. O Bragantino abre o placar no Cícero de Souza Marques. E eu odeio torcer pro Grêmio de vez em quando, pelo amor de Deus, Renato.
3: Olha, PC, o jogo não terminou ainda, tem mais talvez um minuto ainda de jogo, o Grêmio tem uma falta lá, mas... Cara, parabéns aos envolvidos, cara. Time que não tem vontade de vencer, que não tem fome de vitória, não vai vencer nunca. Não vai vencer nunca, cara. O Grêmio teve o jogo na mão no segundo tempo.

0: O Grêmio completa 101 dias, 3 meses e 14 semanas sem vencer fora de casa. Na temporada, no Campeonato Brasileiro, são 259 dias, 37 semanas e 8 meses sem saber o que é vencer longe de Porto Alegre.
1: E termina o jogo em Bragança Paulista. Termina o jogo em Bragança Paulista. Gesiel, carimbo gol.
2: Gol legal do Bragantino PC, pode carimbar. Aqui outra coisa, o pessoal aqui do nosso WhatsApp está mandando que pegou na mão do jogador do Grêmio no lance anulado. Não pegou, ele matou a bola no peito. Eu até voltei aqui no tablet para ver se tinha pego 3 vezes. Aproximei a imagem, não pegou. Não foi por toque de mão, ele marcou falta do jogador por ter empurrado o adversário provavelmente. Mas não foi nenhum, nem outro. Nem PC Carvalho, mas o gol foi legal, pode carimbar.
1: E tu para com essas meias aí, porque eu não tenho.
2: PC, tu tirou a meia e o Grêmio tomou o gol, PC.
1: Não, aqui com meia. Ah,
2: tá aqui o culpado, PC.
1: Sem meia, com meia.
2: Não é culpado, PC, tu tirou a meia, PC.
1: Não jogam nada.
2: Tu tirou a meia, PC, o Grêmio tava bem no jogo, tu tirou a meia que eu te dei pra esquentar teu pé.
1: É, que meia, rapaz, esses caras não jogam nada.
3: 20 meia preta, duas
2: horas. Já fez a meia uma vez.
1: Não jogam nada. Um monte de jogo fora de casa, não ganhou uma partida. Nossa. Não ganhou uma partida fora de casa. Time assim,
3: 12 jogos, 4 empates e 8 derrotas.
1: Ah, mas que é isso, rapaz? Mas tu pode botar
3: 4 pontinhos só fora.
1: Jesus Cristo pra narrar.
3: E nos acréscimos, o Bahia matou o Bavi 2-0, Jean Lucas.
1: Não, mas bota Jesus Cristo e mais todos os heróis da Bíblia que não vai dar certo. Não adianta. Não tem time pra ganhar dos adversários fora de casa. É uma vergonha. Grêmio Internacional são uma vergonha nesse campeonato brasileiro.
2: Acho que nem o Abraão salva a dupla Grenal, pessoal.
1: Mas nem Abraão.
2: O pai da fé.
1: Não, mas nem o Moisés mandando abrir a defesa do adversário, como ele conseguiu.
3: Ele refazendo os mandamentos também não adianta também.
1: Não tem mandamento, não tem mais nada. Esses caras não querem nada com nada. 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
0: O Grêmio tem fora de casa, um incrível aproveitamento no Campeonato Brasileiro de 11%.
1: Sabe
2: que eu já falei, PC.
1: Qual é o aproveitamento total do Grêmio no certame, Alfredo?
0: Tem aí? Não, no certame tem. Já te passo aqui.
1: Porque o Inter eu sei que tem 34 e tem que conseguir 50.
2: Eu pensei, quem tem medo de defecar não pode almoçar. E o Grêmio tem intestino preso quando joga fora de casa.
1: É boa.
2: Essa eu vou botar na camiseta também, essa é uma baita.
0: Vai fazer essa camisa aí?
2: Ah, tem muitas que tem que fazer.
1: Pintou reforma.
2: A outra é TT, volta pra Grécia.
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0: 36,2 com jogo atrasado ainda diante do Botafogo.
1: 36,2. Precisa fazer para não...
0: Mais 20 para fechar os 45.
1: Precisa de 6 vitórias, 2 empates, é isso aí, não?
0: Mais ou menos.
1: Em quantos jogos faltam?
0: Faltam agora, tem 23 jogos, 15? Faltam 15 jogos.
1: Né? 15 jogos, vai ter que melhorar, não? Melhorar.
0: E aqui a questão é a seguinte, para ajudar a dupla Grenal, Santos e Mirassol tem que dar vitória do Santos, que deu Santos a 28, ou dar empate.
1: Pedro Espinosa, olha o que tu vai ter de recado aqui, tá louco.
2: Vila Sante, vai falar o jogador do Grêmio.
1: Fala.
4: Acho que não adianta muito ficar falando do que a gente fez de bem nesse jogo. Acho que ali no final a gente acabou vacilando muito. No momento que a gente está, não pode se permitir ficar perdendo pontos assim no final. Agora é focar no próximo jogo, que é muito importante também para nós, corrigir os erros e continuar fazendo o que a gente fez bem hoje.
2: Tá aí o Vila Sante, que foi capitão do Grêmio hoje, falando que não pode perder as oportunidades que perdeu, não pode ficar tomando gol do jeito que tomou hoje e focar no próximo jogo. Boa sorte, Vila Sante, vamos copar lá dentro do Beira-Rio, 3-0 Grêmio também.
0: Grêmio não vence o Bragantino há 8 jogos, nunca venceu em Bragança, 11 jogos, 4 empates e 6 derrotas.
1: É.
5: Eu vou levar as meias pro PC lá no Beira-Rio.
3: Foi por causa das meias do PC, então.
1: É muito.

0: muita
1: não,
0: coisa.
1: Gente, eu quero aqui, ó, eu não sei o Gesiel, mas o PC tirou as meias e o Fiori veio com meia preta. Não se pode usar meia preta em jogo.
2: É a meia de lã que eu tinha pra usar, cara. Peguei a primeira que
1: eu
2: tinha.
1: Não, não, eu te consigo as meia branca. É sempre meia branca, gente. Que jogo é meia branca. Vamos combinar assim.
0: Por que vocês não vêm abraçado cada um num pai de santo aí com essas superstições?
1: É pior que
0: bruxulas.
1: Pior que o do Grêmio subiu, né? Infelizmente.
0: CM, PC, vivam. Estão abraçados aí? CM, até pai de santo, meu Deus.
3: Não.
0: CM,
3: só aproveitei a ensejo.
0: CMPC, Viva o Natural, Base PVC, a maior fábrica de esquadrias de PVC Gustavo da América Max. 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O apitador, o árbitro.
1: Gustavo Marques falando.
0: Gustavo Marques, autor do gol.
4: A gente picou nos mata-mata, nos campeonatos mais importantes. Mas é aquilo, a gente tem que levantar a cabeça e focar no brasileiro, coisa que a gente fez hoje. É, primeiramente, quero agradecer a Deus pelo gol. E esse gol vai pro meu pai. Eu descobri que ele estava com câncer e ontem ele fez uma cirurgia. E quando ele acordou, a primeira coisa foi ele me ligar e falar que correu tudo bem. Então esse gol é para ele e para minha esposa também.
5: Como é que vai ser essa ligação de volta agora depois do jogo?
1: Falando.
4: Não, agora é ligar para ele, eu tenho certeza que ele está feliz em casa. E agora é comemorar e descansar, que sábado a gente tem outra guerra também, que a gente tem que estar preparado para a adversidade. A gente sabe da dificuldade da equipe de São Paulo, mas a gente tem que estar bem para a gente fazer mais um bom jogo.
1: Este foi o Gustavo Marques, capitão, zagueiro, autor do gol da vitória do Bragantino. E que outrora falou um monte de bobagem aí dando entrevista, né?
0: Enfim. Hoje fez o gol, tá numa boa, né? 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O árbitro que veio das Alterosas, Felipe Fernandes de Lima. Na tua opinião, no teu conceito e a tua nota aí, Gesiel.
6: Pensei, ali o jogador que deu a entrevista ali, deu pra ver que a mulher dele, ele respeita. Agora, em geral, as mulheres, ele não respeita.
0: Não.
6: Na ocasião, eu falei que ele foi infeliz, ele não ajustou a comunicação dele. Tomara que ele tenha ajustado, deu pra ver, hoje já deu uma melhorada. Se eu não gosto do PC narrando, eu não posso dizer que o pessoal de Águas Claras não pode narrar jogo.
0: É.
6: Eu tenho que pessoalizar e não generalizar. Ele disse que nenhuma mulher pode apitar jogo grande. Se ele dissesse o seguinte, eu não gosto da Daiane Muniz apitando o jogo, eu ia aceitar. Porque aí ele pessoalizou. Quando generaliza, é o grande problema. Mas isso é assunto para depois. O 7 e 7, deixa eu somar aqui na tua frente para a gente não perder o fio da meada. 7,7 do primeiro tempo.
0: Mais.
6: 7,7 mais 5,8. Dividido por 2.
0: É igual.
6: 6,7 a nota final do árbitro. Atuação mediana do senhor Felipe Fernandes de Lima, que anulou um gol do Grêmio.
5: Legítimo, legítimo.
0: Foi a mesma nota do árbitro de ontem.
6: Não deu um pênalti pro Bragantino no primeiro tempo. Deixou muita reclamação das duas partes, até surtiu efeito o cartão amarelo no Everton, mas foi o único cartão disciplinar que surtiu efeito. Por que que eu digo isso? Quando ele dá um cartão vermelho no banco e a coisa não para, como ficou no banco do Grêmio, é porque o cartão vermelho não surtiu efeito. Não gostei da atuação dele e acredito que está descredenciado para apitar o jogo da volta dos Grenais. PC Carvalho.
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6: ontem,
0: de nossos...
6: Ontem foi 6-2, tá?
0: 6-2, né?
6: Hoje foi 6-7.
0: 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Ele trocou, ele mexeu, mas o esquema... No esquema não, né? Não sei se ele chegou a trocar de esquema. Acho que não, né,
6: o Israel?
0: Israel
6: só ser abobado uma vez na vida. Porque 6 e 7 é 6-7. 6-7.
1: Ah, mas eu vou te agredir.
6: Eu esqueci.
1: 6-7. O Grêmio perde do jeito que perde, que me deu um 6-7.
6: Farmando Laura. 6-7.
0: 6-7.
3: Então faltam 20 em 45.
0: Falta,
3: desculpa. Falta
0: 20 pontos em 45 a 6.
3: Tem mais 45 pontos para disputar.
0: Quantos pontos o Grêmio disputou até agora?
3: O Grêmio jogou 23 jogos, ganhou 25.
0: Tá difícil, mano. E aí, seu Israel?
3: O Grêmio jogou 69 pontos e ganhou 25.
0: Meu Deus, tem que melhorar muito a performance.
7: O Grêmio é uma decepção a cada jogo, principalmente jogos fora de casa.
0: Não, peraí, Israel. O Grêmio conquistou 36% até aqui e eu acho que está precisando aí. Estou fazendo por alto aqui, ó, ou por baixo. 47 ou 48%.
7: O Grêmio tem que fazer. O Grêmio tem que vencer os jogos que tiver em casa, fazer as epopeias que tem que fazer. Agora, né? O Grêmio tem que fazer o dever de casa. Só assim o Grêmio vai se salvar de um rebaixamento. Talvez vá se salvar por causa que tem times piores ou iguais, né, no cenário do
2: futebol
7: brasileiro.
2: Tem que dar Santos ou um empate agora contra o Mirassol.
7: Sabe? Tem que vencer os confrontos direto, mas, cara, é deprimente. Cada jogo é deprimente.
0: Eu lamento informar, mas esse ano dois grandes baixam e um é da dupla Granal.
7: O Grêmio, ele...
2: Um acho que já foi, né? O Vasco, né?
0: Ah, tá indo.
7: O Grêmio podia ter ganho esse jogo em Bragança Paulista. Tomou uma pressão do Bragantino no primeiro tempo, normal, isso é no histórico, né? Tranquilo, é uma coisa que é do jogo, o Bragantino fazer pressão no início do jogo. O Grêmio conseguiu acertar um pouco da marcação, principalmente no segundo tempo, volta bem, a saída do TT, a entrada do Pavão, melhorou um pouco a questão da marcação pelo lado direito. O Grêmio chegou a controlar o jogo. Até os 30 minutos do segundo tempo, o jogo estava tranquilo para o Grêmio. Não estava sofrendo sustos, não estava sendo atacado pelo Bragantino. Só que não tem ambição. O Grêmio não tem ambição, o Grêmio não quer ganhar os jogos fora. Com todo respeito, é jogador transferindo a responsabilidade um para o outro. Chegam no bico da grande área, chegam na entrada da área, um jogador trocando, tocando a bola para o outro. Aí tu pensa, não, estão vendo a melhor maneira de finalizar, estão tramando a jogada. Não, é o jogador com a bola queimando no pé, transferindo a responsabilidade para o outro. Ninguém chama a responsabilidade para si. Jogador nenhum tem personalidade de chamar a responsabilidade do jogo para si. Ah, eu vou chutar de longe. Eu vou tentar driblar, eu vou tentar fazer uma jogada individual. Não, é um transferindo a responsabilidade para o outro. E o Grêmio perdeu o jogo no final, por quê? Porque o Bragantino olhou, quando chegou com 30 minutos, olhou e pensou assim, ó, ah, mas espera aí, os caras não querem ganhar o jogo, então vamos para cima de novo. E aí eles acossaram o Grêmio de novo e foram merecedores do gol do final. O gol no final, ele é merecido para o time do Bragantino, que quis ganhar a partida. O Grêmio não quis ganhar o jogo. Parece que se acomodou com o empate. Não, o empate é ótimo resultado. Até seria. Mas tenta ganhar o jogo. Não fica omisso na partida. Não fica, sabe, trocando passes. Não fica tentando dar um toque de letra. Não fica tentando dar tapinha pro lado dentro da grande área. Quantas bolas o Bragantino recuperou no bico da grande área da defesa do Grêmio, porque o Grêmio, em vez de dar um bago pra fora, dar um bico pra fora, quer sair jogando bonito, quer dar um tapinha daqui, segura a bola demais, e o juiz era visível que não ia marcar falta. Pô, o Grêmio hoje botou fora o jogo por sua própria incompetência, que passa pelo Luiz Castro, que é um treinador omisso, né? Parece que não lê o jogo, mais um jogo que eu falo que o Luiz Castro parece que não vê a partida, foi tirar o Bright White do jogo com... Bright White não, foi tirar o Krovinovic do jogo com 40 minutos quase do segundo tempo, que estava cansado, podia ter colocado o Mac o jogo inteiro, não colocou o Mac de novo no jogo. Pô, o que está faltando para esse treinador entender como é que as partidas estão acontecendo? O Grêmio mereceu perder de novo. Por quê? Porque foi um time, desculpa a palavra, bunda mole de novo, cara. Pô, e aí nós vamos para dois Grenais, pela Copa do Brasil, que é outra competição, onde o que ganha Grenal é a disposição, é a garra, é a vontade, é a determinação dentro de campo, muitas vezes falando mais alto que a técnica e a qualidade tática. E aí o que o Grêmio é? O time bunda mole. Será que vai sair, vai conseguir ganhar os dois Grenais e se classificar? Eu duvido muito. Eu vou torcer muito que consiga, mas eu duvido muito tendo essa atitude.
2: 48% vai ter que fazer daqui para frente.
0: 48%?
2: É, quase beirando 50%. Né?
0: Era o que eu disse aí, ó. 46, 48 e até o momento tem 36. Quer dizer, tem que melhorar e muito a sua performance. Ó. O Inter lá era 33 de aproveitamento, 34 e precisa conquistar 50% de aproveitamento. Ó. Então,
2: e lembrando, né, daqui a pouco tem Santos e Mirassol. O Santos é 14º com 25, o Mirassol é 17º. O Santos vencendo ajuda a dupla Granal, o empate também ajuda. Não pode o Mirassol ganhar. Se o Mirassol ganhar, o Inter vai para o Z4.
0: Olha só o que eu vou pedir para você, Fiori. Tabela de classificação da segunda página. A primeira nem importa para nós agora. Perdemos
2: a segunda página?
0: É.
2: Então, do 11º até o último.
0: Aí.
2: Então, 11º é o Botafogo, com 30. 12º, Vitória, que perdeu o Bavi hoje, 29. 13º, São Paulo, 27. Entra em campo daqui a pouco lá em Chapecó.
3: 14º, Santos 25, 6 vitórias, saldo menos 3, joga daqui a pouco. 15º, Grêmio 25, 6 vitórias, saldo menos 7.
0: 15º.
3: 16º, Inter 25, 5 vitórias, tem uma vitória a menos que o Grêmio. 17º, Mirassol 23, 6 vitórias. 18º, Remo 23, 5 vitórias. Vice-lanterna, 19º, Vasco 22 e a Chape, que é carta fora do baralho, 11.
0: Bom, o Grêmio não tem risco ainda de ingressar hoje na zona do rebaixamento,
3: não,
0: em razão do resultado entre Bragantino e Santos, que jogam logo mais. Mas o Inter, sim.
3: Santos e Mirassol.
0: Santos e Mirassol, aliás.
3: É, o Grêmio não perde mais esta... Pode perder a colocação, mas terminar em 16º, se o Mirassol vencer. Se der empate, aí permanece como está. Grêmio em 15º, e aí vai... O Inter permanecer em 16º, ambos com 25. Se der empate, o Mirassol fica como o primeiro time no Z4, 24. Agora, muito se o Mirassol bem. Vencer, vai a 26, além de ultrapassar, ultrapassa três times de uma vez só: Santos, Grêmio e o Internacional.
0: Valeu demais. Obrigado pelo carinho, obrigado pela companhia. Não deu mais uma vez para o tricolor. Tricolão, tricolaço fora de casa. O Grêmio perde para a equipe do Bragantino e chegamos ao final do Futebol da Granal. Onde ao lado de Israel Melo, Leonardo Berrer, Gesiel Elias, Flávio Fiorin, Rafa Brum, Gabriel Corte, Vitor Bortoloso e também de Vinícius Sinotti, contamos a derrota do tricolor mais querido do planeta pelo placar de 1-0 no último minutinho da partida. Lamentável o que vimos hoje. E olha, o meu papai, o seu Hilário, que já está nas luzes com o Pai Celestial, muito me dizia: Paulo César, um time quando vai ser campeão, ele faz gol no último minuto. Um time quando vai ser rebaixado, toma gol no último minuto. Por favor, fala com o Santos aí em cima, papai, para que não aconteça isso para a dupla Granal. Porque o Inter foi assim com o Remo e o Grêmio agora com o Bragantino. Tomara, não fizeram. Tem que mudar a coisa. Bom, tomara que o Grenal favoreça um deles, porque os dois na Série B vai ser dose para mamute. E que consigam, né? Quem sabe ainda se livrar da zona de rebaixamento. E que essa não seja a tônica do Rio Grande do Sul, né?
3: Não, vai os dois.
0: E que essa não seja a tônica do Rio Grande do Sul, né? Mais vimos agora a dupla sendo rebaixada do que conquistando títulos relevantes nacionalmente e internacionalmente falando. Muito obrigado, público esportivo do Brasil. Está chegando aí o Pedro Espinosa para comandar o Debate Bola.
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0: 18 horas, 18 minutos. Muito boa tarde para você que está ouvindo a Rádio Grenal, que conseguiu aí acompanhar os trabalhos dos colegas competentes, que são diferentes dos do Grêmio, que são incompetentes. Aqui na Grenal tem competência, aqui na Grenal tem excelência, aqui na Grenal tem emoção, tem tudo aquilo, né, o que o torcedor do Grêmio em algum momento espera, né? E aqui na Grenal tem vitória, aqui na Grenal tem serviços prestados de maneira positiva. Diferentemente do Grêmio, diferentemente do Grêmio Futebol Porto Alegrense, que no dia 23 de agosto de 2026 conseguiu a façanha de não segurar um miserável 0-0 contra o Bragantino fora de casa. Dois caras saltaram para tentar interceptar o cabeceio do zagueiro do Bragantino e não conseguiram. Tu imagina se 11 saltam no entorno. Nem assim. O Grêmio é um desfile de incompetência. Começa na Casa Mata. O trabalho desse cidadão chamado Luiz Castro, ele inexiste. O trabalho desse cidadão chamado Luiz Castro, ele não aconteceu no Grêmio. O Grêmio não apresenta absolutamente nada. Absolutamente nada. O mínimo que se esperava de um clube da magnitude do Grêmio é segurar um resultado de 0-0 nos últimos minutos, no último minuto, nos últimos segundos. Nem isso o Grêmio consegue fazer. Nem isso o Grêmio consegue conquistar, né? O mínimo um ponto. O Grêmio não consegue mais dar alegrias para o seu torcedor. O Grêmio frustra, de minuto a minuto, os torcedores espalhados, os milhares gremistas espalhados aí pelo globo terrestre. O Grêmio é um amontoado de qualquer coisa, menos um time de futebol. O Grêmio, não é que falta vontade, não é que falta transpiração, não é que falta empenho, é que falta qualidade e trabalho. Falta trabalho e qualidade, vocês podem inverter as ordens aí, porque a ordem dos fatores, neste caso do Grêmio, literalmente não altera o produto. Sabe o que é o Grêmio? É um conjunto vazio. O Grêmio hoje é um conjunto vazio, o Grêmio hoje inexiste, o Grêmio é um clube de futebol, o azul, o preto e o branco estão ali, mas não tem nada, não tem um mínimo de trabalho em pleno 23 de agosto de 2026, nada. O Grêmio, ele não produz, o Grêmio, ele não consegue segurar resultados, o Grêmio não tem uma jogada ensaiada, o Grêmio é um misto de qualquer coisa. A cada jogo é uma formação diferente, com caras diferentes. Esse cidadão chamado Luiz Castro está completamente perdido. Ele não sabe onde ele está. Alguém tem que chegar para ele e dizer para ele: meu amigo, muito obrigado, mas não deu. Atenção, Paulo Pelaipe. Pelaipe! Vai querer levar o Grêmio para a segunda divisão pela quarta vez, meu amigo? Presidente Odorico Román, vocês vão querer levar o Grêmio para a segunda divisão pela quarta vez? Rafael Lima, vocês vão querer levar o Grêmio para a segunda divisão pela quarta vez? Vocês todos estão pedindo uma tragédia. Todos vocês. Todos os envolvidos. Não há um mínimo para destacar de positivo. Um mínimo. Se eu conseguisse chegar aqui no Debate Bola, depois de uma derrota igual a essa, e pudesse falar que o Grêmio produziu, que o Grêmio envolveu o Bragantino, que o Grêmio botou, sei lá, 50 bolas na trave do Bragantino, que fez o Volpi trabalhar, que o Grêmio teve a maior posse de bola, que o Grêmio envolveu o time do Bragantino, e por um acidente tomou um gol no final, mas eu não consigo fazer isso, sabe por quê? Porque eu estaria mentindo para os ouvintes da Grenal, e para quem está acompanhando a live no youtube.com/radiogrenal. Eu estaria mentindo, eu estaria sendo leviano. O que eu tenho que dizer aqui é a verdade. A verdade é a seguinte: o Grêmio não existe. Não tem nada nesse trabalho do português Luiz Castro. Nada. Estão insistindo em algo que não tem que insistir. Não é necessário fazer os torcedores do Grêmio passarem por essa vergonha final de semana após final de semana. O torcedor do Grêmio, meus amigos, e aqui fala um, tá de saco cheio! Tá de saco cheio dessa história! Não tem mais tempo, meus amigos. Depois o Flávio Fiorin vai trazer a tabela atualizada, os pontos atualizados. Não há mais tempo. Não me venham com o discurso de que ainda tem campeonato. Não tem campeonato. Não existe mais campeonato. O Grêmio está respirando por aparelhos. O médico já comunicou aos familiares que, olha, só um milagre. É isso, estou sendo bem sincero. E olha, é dose. É muito difícil para mim ter que fazer um editorial desses. Sabe por quê? Porque o Grêmio está num nível de incompetência tão gigante, tão grande, que ele não é capaz de segurar um 0-0 miserável, modorrento, asqueroso. O Grêmio não tem produção de absolutamente nada. O torcedor, ele olha para o time do Grêmio e ele enxerga 11 caras com a camisa do Grêmio. Agora, um time não tem, não tem, não tem. Meus amigos, não temos time. Não temos trabalho. Não temos jogadas ensaiadas. Não temos uma zaga titular. O Grêmio, ele vai ter que escolher quais boletos ele vai pagar primeiro. E olha, nenhum deles dá para parcelar. Todos eles vão ter que ser à vista. Não tem mais campeonato. Ou o Grêmio se dá conta com os pares diretivos, presidente Odorico Román, Rafael Lima, Paulo Pelaipe, ou vocês se dão conta que vocês estão indo para a segunda divisão, ou vai ficar extremamente competitiva a vida do Grêmio Futebol Porto Alegrense. O Grêmio não tem uma jogada combinada, o Grêmio não tem uma aproximação decente. Quando não é o TT que entra, é o Bright White. Quando não é o Bright White, é o Carlos Vinícius. E ninguém sabe quem é o ataque do Grêmio, ninguém sabe quem é o meio campo do Grêmio. É jogador do Grêmio curtindo a vida doidado aí. Vou trazer hoje aqui no debate bola, sim, jogador que está descompromissado com a causa Grêmio Futebol Porto Alegrense. Um deles é o Nardoni. São os leões para fazer festinha nos condomínios, para curtir a vida doidado. Agora, para vestir a peita do Grêmio, tem que ter culhão. Não pode ser cagalhão. Não pode. O Grêmio mostra, jogo após jogo, um descompromisso com a sua história, com o seu DNA. O Grêmio não sabe por que ganha, o Grêmio não sabe por que perde. As falas, elas são completamente desordenadas. Aí, qual vai ser a fala do Paulo Pelaipe hoje? Não vai falar do Arthur, né? Não vai falar da gestão anterior, né? Não vão falar da gestão anterior, da gestão retrasada. Não vão trazer essa pauta hoje, né? Ou vocês admitem que naufragou o...
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